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0: Obrigado, senhoras e senhores. Obrigado.
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1: Olá, viva, muito bom dia. Esta é a terceira e última hora do Cantar Portugal deste 1 de julho de 2026. Este primeiro dia deste sétimo mês do ano 2026, dia após dia, hora após hora, minuto após minuto, segundo após segundo, estamos consigo ao seu lado. Ainda bem que pode estar na nossa sintonia. Já sabe, as frequências locais 100.0, 92.5 são as frequências da Rádio Cova da Beira, mas em qualquer parte do mundo já sabe que pode estar connosco através da internet em www.rcb-radiocovadabeira.pt. Desejamos-lhe, obviamente, uma fantástica quarta-feira na companhia da RCB Rádio Cova da Beira. Cantar Portugal até às 8 da manhã, altura em que há notícias para escutar aqui na sua rádio, e há muita música para ouvir. Venha daí, muito bom dia, boa audição.

João Braga e Marco Paulo na edição do Cantar Portugal nesta última hora, terceira desta quarta-feira, 1 de julho de 2026. E saiba que, em relação ao tempo para hoje, já lhe demos nota precisamente ontem de que a previsão apontava para a continuação de tempo quente. E que quente é que vai estar, exatamente com as temperaturas a subir? É mais uma onda de calor que vai condicionar o tempo em Portugal continental, com de facto muito calor, e por isso, uma vez mais, a Direção-Geral de Saúde alertar para as populações mais vulneráveis, as populações como idosos, como também crianças, doentes crónicos, grávidas e também pessoas que tenham dificuldade em mover-se, em andar, um olhar mais atento para essa população, para que possa hidratar-se, porque mesmo sem sede é preciso beber água. Para hoje, céu pouco nublado limpo, apresentando períodos de maior nubosidade no litoral centro até a meio da manhã, vento fraco moderado do quadrante norte, rodando temporariamente para sudoeste, na costa sul do Algarve, durante a tarde, soprando por vezes forte nas terras altas e na faixa costeira ocidental, em especial a partir da tarde. Há a possibilidade de formação de neblina ou nevoeiro matinal em alguns locais do litoral centro, com pequena subida da temperatura no interior, em especial da mínima. É esta a previsão para o dia de hoje, em relação precisamente ao Instituto Português do Mar e da Atmosfera. Continuação, por isso, do tempo quente, com pequena subida da temperatura máxima, em especial no norte e centro do país. A procura de espaços mais frescos é fundamental. Não se esqueça, então, de se hidratar. Vamos até às 8 nesta viagem ao seu lado. Muito bom dia.

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Esta é a edição do Cantar Portugal na Rádio Cova da Beira no primeiro dia de julho de 2026, dia do salvamento, dia mundial da arquitetura, é também dia da força aérea. São datas que hoje se assinalam e que quisemos também trazer-lhe aqui ao programa Cantar Portugal nesta edição de hoje, nesta última. Ora, a música vai continuar, dizendo-lhe que também no dia de hoje será eventualmente o último dia em que o Museu Arqueológico Municipal está encerrado. Eu digo provavelmente porque era essa a indicação, o dia indicativo para obras de manutenção, mas pode haver atrasos, iremos conferir também essa informação. Para já, a última nota que havia era até o dia 1 de julho, o Museu Arqueológico Municipal encerrado de forma temporária. Hoje há também no Centro de Animação da Lâmpada uma iniciativa que a Beira Serra vai realizar. Já lhe vamos falar aqui no Cantar Portugal. Segue a música.

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Cantar Portugal, na RCB, o seu programa da manhã, de segunda a domingo, é verdade, entre as 5 e as 8 da manhã. Hoje a Beira Serra vai então realizar uma iniciativa que tem a ver com o coração e com a tensão arterial. Haja Saúde, assim se denomina esta iniciativa, no Centro de Animação da Alâmpada, hoje às 15 horas e 30 minutos. É uma colaboração da Beira Serra com a Unidade Local de Saúde da Cova da Beira, também com a Junta de Freguesia da Beidobre e outras instituições que assim se unem para esta iniciativa. Haja Saúde é no Centro de Animação da Alâmpada a partir das 15 horas e 30 minutos. Se mora na Vila da Beidobre ou perto, então saiba que há esta iniciativa que tem a ver com a nossa saúde. Nós também aqui queremos, obviamente, que se sinta bem com a nossa música.

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0: 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Confesso, e sabe-se lá, o fado das tamanquinhas, fado malhou e timpanas e a casa da Mariquinhas. Ciúme é chama maldita, Lisboa não sejas francesa, o namorico da Rita e uma casa portuguesa. Oh, Amália, com quem as ruas de Lisboa e as escondidas vielas da Alfama e Madragoa segredavam os mistérios da cidade. Sem ti, já não têm alegria. Agora, expressam apenas melancolia de semblante mudado. Por nelas existir fado, resta uma eterna saudade. Oh, Amália, deixaste de luto o fado e com ele a pátria inteira, este povo que te ama e te chora consternado. E as guitarras, essas tuas companheiras dos momentos de glória, trinam agora dolentes a soluçar comoventes, carpindo em tua memória, e num lamento sem fim sofrem, pesarosas e sós, por verem calar assim para sempre a tua voz. Oh, Amália, suaviza a tristeza do teu povo, roga ao divino que te deixe voltar de novo por Quimérico II. Queríamos voltar a ver esse teu sorriso do tamanho do mundo. Oh, Amália, quão mélico para nós seria ouvir a tua voz mesmo aí da eternidade. E se cantares não é pecado, implora à divindade esse prodígio sagrado. Mitiga a nossa saudade e volta a cantar o fado.
1: Terminamos o nosso programa de hoje com uma referência à Amália Rodrigues, essa cantora, atriz, fadista portuguesa, aclamada como a voz de Portugal e uma das mais brilhantes cantoras do século XX. Em termos de registro, ela não sabia bem que data é que tinha nascido e escolheu ela própria o dia 1 de julho. Assim sendo, se fosse viva, faria 106 anos, embora o registro aponte para o dia 23 de julho de 1920 em Lisboa. Ela que faleceu em 6 de outubro de 1999. Seja como for, fica a recordação aqui no Cantar Portugal de Amália Rodrigues. É com ela que vamos terminar esta nossa edição de hoje. E se Deus quiser, amanhã estamos de volta para mais uma edição do Cantar Portugal. Até lá, tudo bom para si. Muito bom dia.

0: Muito bom dia, último sinal, eram 8 horas.
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0: Há notícias para escutar nesta jornada informativa da Rádio Cova da Beira. No Fundão foi detido um homem de 53 anos por tráfico de estupefacientes. O município de Penamacores está a informar que devido a uma ocorrência de uma rotura na conduta adutora podem verificar-se constrangimentos no abastecimento de água nas freguesias da Aldeia do Bispo, a aldeia de João Pires e também de Águas. Segue o Fundão Talks, conversas que cultivam o futuro no âmbito da Expo Fundão, no dia em que o dispositivo de combate aos incêndios é reforçado, é a fase Delta. Também lhe vamos dar conta, na jornada informativa de hoje, dessa iniciativa que a Beira Serra vai realizar, Haja Saúde, é a partir das 15h30 de hoje, e também da estreia da peça de Charan, uma cocriação da IASTA Teatro Balé Contemporâneo do Norte e também o Rumo do Fumo. Recordo que, até ao dia de hoje, previsivelmente, o Museu Arqueológico Municipal José Alves Monteiro está encerrado. Notícias para ouvir já a seguir.
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2: Mais uma vez, muito bom dia. A Guarda Nacional Republicana deteve no passado dia 27 de junho, no Fundão, um homem de 53 anos por tráfico de estupefacientes. Foi no decorrer de uma ação de patrulhamento, de prevenção e combate ao tráfico e consumo de estupefacientes que os militares da Guarda detectaram a existência de um terreno agrícola onde se procedia ao cultivo de plantas de cannabis. As diligências da GNR nas imediações do local fizeram com que fosse possível identificar o proprietário, tendo sido apreendidas 19 plantas de cannabis e 78,64 gramas de folhas. O indivíduo foi detido, o material apreendido, os factos comunicados ao Tribunal Judicial do Fundão. E há um aviso da Câmara Municipal de Penamacor relativamente a uma interrupção temporária no abastecimento de água nas freguesias de Aldeia do Bispo, Aldeia de João Pires e também em Águas, devido à ocorrência de uma ruptura na conduta adutora. Podem verificar-se constrangimentos no abastecimento de água nestas três localidades, precisamente Aldeia do Bispo, Aldeia de João Pires e Águas. Encontram-se mobilizados os meios necessários para proceder à reparação da avaria, prevendo-se que a situação fique regularizada durante a tarde. O município de Penamacor, com esta informação, deverá estar precisamente então debelada esta ruptura, mas fica o aviso da Câmara Municipal de Penamacor. Uma quarta-feira, 1 de julho, em que o dispositivo de combate aos incêndios é reforçado, fica na máxima força a Diretiva Operacional Nacional, que estabelece o dispositivo especial de combate a incêndios rurais, indica que os meios são reforçados pela terceira vez este ano, com a entrada em vigor no denominado reforçado nível Delta, agora que se prolonga até 30 de setembro. A Diretiva Operacional Nacional prevê, por esta altura do ano, 81 meios aéreos, 3 dos quais helicópteros da AFOCELCA, empresa de proteção florestal vocacionada para o combate a incêndios florestais e rurais. Pela primeira vez, este ano vão estar ao serviço os 2 helicópteros da Força Aérea. Segundo o dispositivo especial de combate a incêndios rurais, vão estar ao dispor nos próximos 3 meses, entre permanentes e mobilizáveis, 15.149 operacionais de 2.596 equipas e 3.463 viaturas, um ligeiro aumento em relação a 2025. Os mais de 15 mil operacionais envolvidos no dispositivo são elementos pertencentes aos bombeiros voluntários, à Força Especial de Proteção Civil, militares da Guarda Nacional Republicana e elementos do Instituto de Conservação da Natureza e das Florestas, nomeadamente sapadores florestais e sapadores bombeiros florestais. Uma das novidades introduzidas este ano no dispositivo, de acordo com a ANEPS, a Autoridade Nacional de Emergência e Proteção Civil, é a utilização do retardante, uma substância química usada para reduzir, atrasar ou impedir a propagação do incêndio e, consequentemente, auxilia no controle da extinção do fogo por um maior número de meios aéreos. De acordo com a ANEPS, em 2025 existia apenas um centro de meios aéreos a utilizar retardantes nas aeronaves, passando este ano a estar-se disponível em 5. Dados provisórios do Sistema de Gestão Integrado de Fogos Rurais dão conta que este ano já ocorreram 7.173 incêndios que provocaram 14.173 hectares de área ardida, tendo a maioria dos fogos e área ardida acontecido na região norte, 2.131 e 9.640 hectares, respectivamente. Esta é uma jornada informativa para lhe dar conta da iniciativa Haja Saúde pela Beira Serra, em colaboração com outras entidades, Coração e Tensão arterial. É a iniciativa que está aprazada para o Centro de Animação da Lâmpada na Boi d'Obra. Também hoje a ASTA, Associação de Teatro e Outras Artes, vai estrear a co-criação com o Balé Contemporâneo do Norte e o Rumo do Fumo. Chama-se Tcharam. A criação e direção é de Miguel Pereira, a partir de Nietzsche. Conta com a participação da Associação Estrela de Três Pontas Ginástica e Grande Roda do Teixoso, a partir das 21h30, no Teatro Municipal da Covilhã. Recordo que, até ao dia de hoje, o Museu Arqueológico José Alves Monteiro está encerrado para motivos de obras. Vamos se, precisamente no dia de amanhã, as portas estão abertas. A zona da Ribeira de Cortes do Meio, no concelho da Covilhã, é mais uma vez palco do Sunset Sons na Ribeira, já no próximo sábado. Tem vindo a afirmar-se como uma referência na programação de verão na região, reunindo residentes e visitantes de todas as idades para celebrar a estação mais quente do ano. Recordo também que no palco do Fundão continuam a desfilar grupos e bandas que estão na nossa região e que assim podem ter alguma visibilidade. É essa a iniciativa do palco Fundão, dos palcos da Expo Fundão, que paralelamente tem também iniciativas como o Fundão Talks, com conversas que cultivam o futuro. 8h09, nas linhas da atualidade informativa regional, vamos dar-lhe conta dessa iniciativa do Motoclube, que organiza encontro solidário de carros e motas, já no próximo sábado. Página Beira Baixa tem aço em parceria com os Lobos da Neve, realiza o evento solidário a favor do Miguel. É no Parque Industrial do Tortosendo, na sede do Motoclube da Covilhã, a partir das 11 da manhã. O objetivo é ajudar-se o Miguel a realizar uma intervenção cirúrgica. Toda a verba angariada irá reverter integralmente para este objetivo. As entradas têm um preço de 10€ para carro e ou moto, 5€ para o público que deseja participar na ação. O evento terá pista de tempos, arrancos e exposição de veículos. Dou-lhe nota também de que, integrado nas comemorações dos 80 anos do Grupo Desportivo de Valverde, está agendada para o próximo dia 4 de julho a inauguração do auditório, um espaço construído junto ao pavilhão ginodesportivo. O evento está marcado para as 15h30. Cantam-se os parabéns e parte-se o bolo de aniversário. A obra foi candidatada à Federação Portuguesa de Futebol através da Associação de Futebol Cristal Branco, tendo recebido um apoio financeiro de 56 mil euros. O restante foi pago em tranches pelo município do Fundão, 81 mil, num total de 137 mil euros sem IVA. O Grupo Desportivo de Valverde festejou 80 anos no passado dia 27 de junho e vai inaugurar esta estrutura no próximo dia 4 de julho. Estes e outros temas da atualidade informativa regional, como homenagem feita ontem pela Faculdade de Ciências da Saúde da Universidade da Beira Interior aos professores aposentados, mas também a sessão da Assembleia Municipal do Fundão, onde foi acordado um minuto de silêncio e deixada a solidariedade para com as famílias na Venezuela afetadas pelo sismo, e foi acordado um minuto de silêncio pelas vítimas, precisamente, desta catástrofe que assolou este país, a Venezuela. Uma sessão marcada também por críticas da oposição relativamente à dívida da Câmara Municipal do Fundão. São temas a não se perder na antena da RCV, assim como a Assembleia de Freguesia da União de Freguesias Covilhã Canhoso, que ontem esteve também reunida. Tudo para ouvir aqui na sua rádio. Para hora é tudo. Desejo-lhe a continuação de uma ótima audição. Bom dia.
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4: Olá, olá, vivam, bom dia. Como é que estão vossas excelências? Como é que estão vocês? Curvo-me perante vocês todos, mais uma vez, e agradeço-vos a terem vindo. Cá estamos, após as notícias, para darmos início a mais uma edição do Bom Dia Cova da Beira, nem mais, nem menos. É isso mesmo que acontece. Espero que esteja tudo bem com vocês, tenham dormido bem. Tenho descansado bem, muito calor, não é? Temperaturas mínimas não abaixo dos 23 graus. De facto, estamos a atravessar uma grande onda de calor. Atenção que pode chegar aos 40, podemos chegar aos 44 graus durante os próximos 10 dias, na nossa região, no Alentejo também, em particular. Hoje vamos ter uma máxima de 40 graus em Castelo Branco. Portanto, refresque-se bem, cuide-se, cuide da sua saúde, proteja-se do sol mau. Do sol mau, que é a partir das 11 da manhã até às 5 da tarde. Não se esqueça disso, está bem? Hoje é dia 1 de julho. Bom dia, julho. Seja bem-vindo, mês 7. O mês 7. O mês do CR7 e do Luís Figo, não é? E de muitos outros jogadores, obviamente, obviamente. Falando nisso, Portugal joga madrugada de quinta para sexta-feira à meia-noite. É isso mesmo. Ora, a França ontem... Se nós tivéssemos um bocadinho de futebol que a França mostrou ontem, nós estaríamos mais contentes e mais satisfeitos e mais confiantes, não é? Mas, enfim, é o que é, cada qual. De resto, pronto, é hoje a dia 1. É a dia 1, o mês 7, que tem 31 dias. O mês, por licença, de férias para muita gente. Boas férias, se o caso disso também. Não sei se entra hoje férias, só vai entrar na segunda-feira. Bem, há que completar a semana de trabalho, não é? Hoje é o meio da semana, é o dia do meio, não é? Hoje, dia 1 de julho de 2026, é quarta-feira. Espero que esteja tudo bem com vocês. Beijinhos e abraços. Eu sou o José Miguel Moleca e, portanto, volto a ser o vosso anfitrião. Espero que você tenha uma fantástica quarta-feira com a RCB. Nós, musicalmente, vamos iniciar hoje, e porque já ouviram falar um pouquinho na hora anterior, no Cantar Portugal, de que hoje, se fosse viva, a diva fazia anos, 106 anos, não é? Ela disse que foi na época das Estrelas, que nasceu a 1 de julho, mas também se fala noutra data, Fundão, Lisboa, Amaro Rodrigues, é isso mesmo. E nós vamos começar por ouvir aqui, em termos musicais, a covilhanense Paula D'Arc. Ela é Ana Paula Marques, nome artístico Paula D'Arc, e também canta maravilhosamente bem, já há uns anos não a vejo, e canta Amália, obviamente, não é? E é por aqui que começamos. Cansaço. Espero que não seja cansado nem cansada já a esta hora. Chego bem ao seu destino, está na estrada, boa viagem, bom dia de trabalho, bom dia de férias, acima de tudo, uma fantástica quarta-feira, é o que vos desejo a todos. Fiquem bem, até às 11, eu estou por cá. Eu sou o José Miguel Moleca.

0: Fantástico, fantástico tema, grande voz esta da Covilhanense, Paula Dark, que canta muito bem esta minha amiga também. Cansaço do trabalho, fatalidade, é uma forma de diferente de nós aqui no Bonico Aldeira homenagearmos a diva, a Mara Rodrigues. Se fosse viva, faria hoje 106 anos, a grande diva. E hoje faz 120 anos o Sporting Clube de Portugal. Nasceu em 1906, Visconde de Alvalade, não é? Portanto, que para quem é sportinguista, hoje é um dia bom. É? E hoje começa a época desportiva 26-27, é verdade, hoje oficialmente arranca a época desportiva 26-27 e arrancam também os trabalhos do Sporting Clube Portugal para a nova temporada, com Rui Borges, exatamente, com alguns reforços à mistura para a equipa de futebol. É hoje no dia dos 120 anos, 120º aniversário do Sporting Clube Portugal. Parabéns para este grande clube a nível nacional, também um dos melhores do mundo, digo eu, considero eu, e portanto, um abraço para os sportinguistas. Obviamente que quem não é, paciência. Exatamente. Como dizem algumas pessoas, epá, nem toda a gente é perfeita, não é? Nem toda a gente é perfeita, muito bem. E hoje é também o Dia Internacional da Piada. Olha, portanto, isto quer dizer que é dia do Soda Secas, aqui na RCB. Piada Secas. Ah, pois é, pois é. Bom, por falar nisso, bom, se o porco tem quatro patas, de onde é que vem o fiambre da perna extra? Ah, pimba! Ouvi esta manhã. Se o porco tem quatro patas, como todos os animais, não é? De onde é que vem a perna extra do fio? A perna extra. Epá, pois são coisas, não é? Pois é o dia da piada, Dia Internacional da Piada. Opa, hoje também. Portanto, estamos no mês de julho da piada seca. Hoje vamos ainda falar também de perigo máximo de incêndios em 60 concelhos do interior e muito elevado em mais de 100. Isto é que é mais complicado. Dia da Região Autónoma da Madeira. Bom dia, Madeira. Ah, tem lá um... Olá, Flávio. Bom dia. Flávio Mata foi o colaborador da Rádio Cova da Beira. De vez em quando ainda passa por cá. Um grande abraço para ti. Hoje é o teu dia, o dia da tua região autónoma. Dia Mundial do Salvamento, também hoje. Dia Internacional da Piada, lá está, e Dia Mundial das Bibliotecas, pois. Ora, pois bem, também dizer-vos que mais de 15 mil operacionais, 3.462 veículos e 81 meios aéreos arrancam a fase crítica de incêndios hoje, dia 1 de julho. Vou também falar-vos, ou deixar-vos aqui, melhor dito, o pensamento do dia, nem mais. Este vai ser, assim, o menu para esta edição, incluindo algumas sugestões para fora de casa, incluindo também as rubricas habituais do Bom Dia Cova da Beira. Até às 11, eu estou por cá. Fique connosco, muito obrigado por estar aí. E já sabe com aquilo que conta, não é? O meu nome é José Miguel Malac e hoje, provavelmente, com algumas piadas pelo meio. Já aqui deixei uma, pode haver outras. Pode haver. Como está a decorrer o Mundial, fico com esta. Como está a decorrer o Mundial, alguns já sabem, outros não, não é? Porque o que é que o David Beckham, quando jogava, fazia ali na grande área? Ele era um bom marcador de livres, não é? Exatamente. Mas, de vez em quando, também ia à grande área das equipas adversárias. Fazer o quê? O que é que ele lá estava a fazer quando jogava futebol? Você sabe, o David Beckham estava à espera que o Tom Cruise... É, não é seco, é? Estava à espera que o Tom Cruise, que é o ator Tom Cruise, ou Tom, cruza que eu marco. À espera do Tom Cruise, é piadinha seca mesmo. 8h24, agora falar do tempo é melhor. Amanhã está lindíssima, estamos com 24 graus de temperatura no fundão. Atenção que vamos ter temperaturas altas. Refresque-se bem, beba muita água, fujam do sol mau, é isso mesmo. Fiquem com o sol bom, o sol brilha, o céu está azul, há pouco vento. E os técnicos da meteorologia prevêem para hoje, quarta-feira, 1 de julho, tempo quente, com céu pouco nublado ou limpo, vento mais intenso nas terras altas e na faixa costeira, subida temperatura máxima no litoral norte e centro. Isto em resumo, o vento pode chegar aos 40 km/h na faixa costeira ocidental e temos mais o quê? Temos também formação de neblina ou nevoeiro no litoral centro, pequena subida de temperatura máxima em especial norte e centro. Tempo quente, com céu pouco nublado ou limpo e vento fraco a moderado até 25 km/h do quadrante norte, por vezes forte, os tais 40 km/h. Temperaturas máximas previstas para a nossa região. Temperaturas máximas, ouçam com atenção. Lembram-se da canção? Ok. 39 graus para Fundão, 39, 38 para Covilhã e Penamacor, 37 para Belmonte, 40 para Castelo Branco e Danha Nova. 40 graus de máxima hoje, Castelo Branco e Danha Nova, 33 Guarda. Na Serra da Estrela, máximas de 26 na Torre e 29 nas Espanhas da Saúde e também nas Espanhas Douradas. Ai, calor, calor, calor. Bom dia a todos. Nós já vamos voltar. Daqui a pouco vamos trazer também à antena o trânsito, o balanço das últimas 24 horas e ainda a primeira edição da revista de imprensa. Deixem-se ficar.
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0: Oito e vinte e seis, não se atrasem, já voltamos.
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0: Fantástico, fantástica versão esta do original da Amália Rodrigues, Barco Negro, o projeto Amália Hoje. Hoje a Amália, se fosse eu, faria 106 anos, ela diz que nasceu na altura das cerejas, fundão, é isso, Amália Rodrigues, 1 de julho, faria 106 anos hoje. Como sabem, ela faleceu a 6 de outubro de 1999, vai fazer, portanto, 27 anos que faleceu, no próximo mês de outubro. Isto passa num instante. E nós voltámos dos comerciais assim, com o projeto Amália Hoje. Estamos a 25 minutos e meio das 9, já a seguir ficam as 24 horas, as últimas 24 horas em termos de trânsito. Eis o balanço.
1: Bom dia. Nas últimas 24 horas, a Guarda Nacional Republicana do Distrito de Castelo Branco registou 5 acidentes com danos materiais. Há uma colisão entre dois veículos ligeiros em Castelo Branco com danos materiais. Alerta dado às 11 horas e 47 minutos também na zona da Covilhã, um despiste com danos materiais, despiste de um motociclo, e no fundão a colisão entre dois veículos ligeiros também teve como consequência danos materiais. A nível nacional, a Guarda Nacional Republicana dá conta de 215 acidentes nas estradas portuguesas nas últimas 24 horas, que provocaram 3 feridos graves e 62 feridos ligeiros. De volta ao distrito de Castelo Branco, no período compreendido entre 22 e 28 de junho, a GNR dá conta de 8 detenções, 34 acidentes de viação, 257 autos de contraordenação. Neste período, controlou 1.498 veículos e fiscalizou 2.795 condutores. Realizou 717 patrulhas. Senhor automobilista, muita precaução na sua condução, nada de excessos. O respeito pelas regras de trânsito são fundamentais. E já sabe, se conduzir, não deve beber. Tenha uma boa viagem, bom dia, boa quarta-feira.
0: É isso, nós queremos que não tenha problemas na estrada, não crie problemas aos outros. Já sabe que é obrigatório usar o cinto de segurança e o pisca-pisca, é obrigatório. Uma boa recomendação é ligar as luzes, ver se a vista também é importante na estrada, não beber álcool, não facilitar e não falar ao telemóvel. Conduza com prudência, condução, a chamada condução mais defensiva, ultrapassa em segurança. Bom dia, boa viagem, chegue bem, o acidente não acontece só aos outros. Todo cuidado é pouco. Tenha uma boa viagem com a RCB. Já lá fica a saber também que, a outro nível, mais de 15 mil operacionais, 3.463 veículos e 81 meios aéreos, arranca a fase crítica dos incêndios, hoje, dia 1 de julho, mês 7. Este é o período em que o dispositivo nacional

0: atinge a sua capacidade máxima de resposta, coincidindo então com os meses de maior risco de incêndio rural, devido às temperaturas mais elevadas, menor umidade e aumento da pressão sobre o território florestal. De acordo com o Governo, o dispositivo especial de combate a incêndios rurais deste ano contará no nível Delta com 15.149 operacionais, 3.463 veículos, 2.596 equipas constituídas nos corpos de bombeiros e 81 meios aéreos. O dispositivo inclui também meios da Força Aérea Portuguesa, da AFOCELCA, dos Bombeiros Voluntários, da Autoridade Nacional de Emergência e Proteção Civil, da GNR, das Forças Armadas, do Instituto de Conservação da Natureza e das Florestas e de outras entidades envolvidas no sistema de proteção e socorro. O reforço do nível Delta representa o momento de maior concentração de meios no terreno, depois de fases anteriores de aumento gradual do dispositivo. O objetivo é garantir uma resposta mais rápida aos incêndios rurais, com capacidade de ataque inicial reforçada e pré-posicionamento de meios nas zonas de maior risco. As equipas de intervenção permanente também foram reforçadas este ano. Segundo os dados oficiais, o dispositivo passa a contar com 770 equipas, correspondentes a 3.864 elementos e 770 veículos. Estas equipas, compostas por bombeiros profissionais, são financiadas em parceria pela Autoridade Nacional de Emergência e Proteção Civil e pelos municípios. O Governo tem apresentado o DECIR 2026 como um dispositivo reforçado, não apenas em número de meios, mas também em capacidade operacional. Face a 2025, o nível Delta conta com mais operacionais, mais veículos, mais equipas e mais meios aéreos. O investimento inclui ainda formação especializada, com reforço das ações de formação e do número de formandos, bem como maior aposta em gestão de operações aéreas, coordenação no terreno. A estratégia assenta na rapidez da primeira intervenção, considerada essencial para evitar que ocorrências iniciais evoluam para incêndios de grande dimensão. A mobilização rápida de meios terrestres e aéreos e a articulação entre entidades e a vigilância das zonas mais vulneráveis serão determinantes nos próximos 3 meses. Fica esta nota importante. Hoje entramos na fase Delta. É mais de 15 mil operacionais, cerca de 4 mil veículos e 81 meios aéreos. Arranca a fase crítica dos incêndios hoje, dia 1 de julho, quarta-feira. Semana 27 do ano, estamos na fase da lua cheia, verdade?
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0: 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Estamos a 19 minutos e meio das 9.
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0: Já voltamos à música, para já recordar-vos, estamos na semana 27 do ano, na fase da lua cheia, signo caranguejo, em pleno verão. Este é o centésimo, octogésimo segundo dia. Faltam 183 dias para o final de 2026. Entramos hoje no mês 7 do ano, tem 31 dias, e neste mês os dias vão agora diminuir. Em Lisboa, 39 minutos, e no Porto, 41 minutos. A partir de hoje, os dias começam a diminuir. Ok. Hoje o sol nasceu em Lisboa às 6h15 e no Porto às 6h05. O ocaso será em Lisboa às 21h05 e no Porto às 21h10. Hoje, dia 1, quarta-feira, nascimento em 1920, há 106 anos, Amário Rodrigues, fadista, Fundão. Nascimento também em 1944, Salgueiro Maia, o nosso capitão de Abril. Salgueiro Maia, militar, nasceu em 1944, também a 1 de julho. Dia Mundial das Bibliotecas, Dia Mundial do Salvamento, Dia da Força Aérea Portuguesa, Dia da Região Autónoma da Madeira e das Comunidades Madeirenses. E hoje faz 120 anos o Sporting Clube de Portugal. Já agora fica a saber que temos perigo máximo de incêndio em 60 concelhos do interior e muito elevado em mais de 100. Cerca de 60 concelhos concelhos dos distritos de Bragança, Vila Real, Viseu, Guarda, Coimbra, o nosso Castelo Branco, Santarém, Porto Alegre e Faro enfrentam hoje um perigo de incêndio máximo no início de um período de subida das temperaturas no nosso

país. São cerca de 60 concelhos destes distritos que têm então este perigo de incêndio máximo. Ok. Segundo o IPMA, estão em risco muito elevado todos o interior do país, todos, num total superior a 100 concelhos e que inclui alguns distritos em território no litoral, como Viana do Castelo, Leiria, Setúbal e Faro. O IPMA colocou ainda em risco elevado cerca de 40 concelhos dos distritos de Viana do Castelo, Porto, Aveiro, Viseu, Coimbra, Leiria, Santarém, Lisboa, Setúbal, Beja e Faro. O perigo de incêndio rural determinado pelo IPMA tem 5 níveis, recordo aqui, que vão de reduzido a máximo. Os cálculos são obtidos a partir da temperatura do ar, umidade relativa, velocidade do vento e quantidade de precipitação nas 24 horas anteriores. No início da semana, o IPMA alertou para o aproximar de um longo período com tempo quente e seco, dizem os técnicos, com a temperatura máxima a atingir valores entre os 40 e os 43 graus centígrados no Vale do Tejo, no Alentejo, a partir de hoje, e que se irá estender a outras regiões do país ao longo da semana. Por exemplo, hoje, recordo, Castelo Branco e Linha Nova vão ter máximas de 40 graus, Covilhã 38, Fundão 39. Portanto, atenção, atenção ao calor. Face a estas previsões, o perigo de incêndio vai agravar-se amanhã, até o dia 8 de julho. O risco será máximo e muito elevado em praticamente todo o continente, de acordo com a previsão do Instituto Português do Mar e da Atmosfera. Por causa do calor, os distritos de Castelo Branco, Porto Alegre, Évora e Beja estão hoje sob aviso laranja, o segundo mais grave, que se vai estender a outras regiões do país e na sexta-feira vai abranger todo o território. Ora, portanto, ficou a saber tudo isto porque é importante. Proteger, proteger. Estamos a 16 minutos das 9 horas.

0: Muito bem, António Variações cantou Amália Rodrigues, voz Amália de Nós. Eles com certeza que devem estar a conversar, não sei onde, mas devem estar os dois a conversar. Fazia hoje 106 anos Amália Rodrigues se fosse viva, hoje dia 1 de julho. É isso mesmo. Estamos a 11 minutos das 9, então como dissemos há pouco, hoje começa oficialmente a época desportiva 2026-2027 e que seja uma grande temporada para todos os clubes, todas as associações, todas as atividades, e em particular da nossa região, no distrito de Castelo Branco. É isso mesmo, Cova da Beira, Beira Baixa. É isso que eu desejo, sinceramente, que seja uma fantástica época. Hoje entra em funções o novo coordenador técnico da Ação Futebol Castelo Branco, em particular Vasco Guerra. Felicidades também para esse seu trajeto, esse novo desafio. A partir de hoje, substituindo o cargo Francisco Pires, que ontem terminou as suas funções como tal. Hoje é Vasco Guerra, na Ação Futebol de Castelo Branco. Fica também esta nota. E já agora, porque hoje começa a nova época, no dia dos 120 anos do Sporting Portugal, de recordar aqui que na época passada, 25-26, quem ganhou os títulos a nível do futebol, masculino, feminino, futsal, handball, basquetebol e hockey patins. As principais modalidades, também há o atletismo, no Sporting Benfica também deram cartas na época passada, mas a época do atletismo vai continuar até outubro, porque aqui o atletismo é diferente, a época nova entra em outubro. Portanto, ainda está a decorrer a 25-26. Então, no futebol, recordo que o Porto ganhou o campeonato, o Torriense ganhou a Taça de Portugal, o Guimarães ganhou a Taça da Liga, a Supertaça ganhou o Benfica. No futebol feminino, Benfica ganhou o campeonato da Taça de Portugal, o Torriense ganhou a Taça da Liga e a Supertaça. No futsal, Benfica campeão, ganhou a Taça de Portugal, a Taça da Liga, o Sporting venceu a Supertaça e foi campeão da Europa. Isto futsal. No handball, Sporting só deu Sporting. Campeonato, Taça de Portugal e Supertaça. Sporting só handball. No basquete campeão o Porto, Taça Portugal Sporting, Taça Liga Sporting, Supertaça Benfica. No hockey patins, campeão Benfica, Taça Portugal Sporting, Taça Liga Benfica, Supertaça Sporting. Campeão europeu, o Futebol Clube do Porto, hockey patins. No voleibol, só deu Sporting, campeonato, Taça de Portugal e também na Supertaça. Portanto, foi o que deu a época passada nas principais modalidades a nível nacional. Estes foram os campeões, exatamente. E, portanto, a partir de hoje, nova vida, é isso mesmo. E espera-se que, acima de tudo, e em particular para a nossa região, as coletividades, os clubes, as associações tenham enorme sucesso. E com muito fair play pelo meio, muito fair play. A vida é uma tela de arte que muda de cor conforme as nossas escolhas. Nem mais. É verdade. Este é um pequeno pensamento do dia. A vida é uma tela de arte que muda de cor conforme as nossas escolhas. Bonito. Quanto ao pensamento do dia, este que é oficial, é este. Há quem confunda ser deslavado com ter personalidade. A audácia sem respeito é apenas falta de educação. Concorda? Este é o nosso pensamento do dia. Há quem confunda ser deslavado com ter personalidade. A audácia sem respeito é apenas falta de educação. Este é o nosso pensamento do dia.
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0: Agora vamos para a revista de imprensa, entre o país e o mundo através da escrita.
2: Muito bom dia, começamos pelo Jornal Público. Hospitais que fechem urgências vão ter cortes no financiamento. Ao lado, reportagem na Venezuela, abandonaram-nos e muita gente morreu. É o título Habitação, acordo no Médio Oriente não trava subida de juros e lei do retorno. PSD insiste em regras que podem violar Constituição. Governo exige a cada ULS um refúgio climatizado por concelho, é onda de calor, e também neste jornal a diretora da Coleção de Arte do Estado vê novo espaço como aberto e flexível. Fala-se do CACE Centro. Passamos para o Correio da Manhã. Juros da casa sobem em julho, escalada da Euribor prejudica famílias. Depois, Benfica e Sporting mostram reforços ao lado, angústia e desespero no resgate de vítimas na Venezuela. Altas temperaturas, alerta para onda de calor. Em relação ao jornal de notícias GNR, que disparou em cerimónia com ministro, estava proibido de usar arma. Ainda em destaque, imobiliário fez aumentar número de milionários nos últimos 5 anos. Portugal dá-se melhor com equipas europeias. É o Mundial 2026. Este jornal dá ainda conta, onda de calor pode causar apagões em algumas regiões do país. Venezuela, Maria da Conceição vive na rua com medo de novos sismos. Quanto ao Diário de Notícias, o principal destaque vai para queixas contra seguros de saúde aumentaram nos últimos 3 anos e, na educação, realização da segunda fase dos exames nacionais está em risco. Uma referência também para Núncio Apostólico em Portugal, diz, não tem sentido que um grupinho pretende ser dono da verdade, diz este artigo. Em relação ao Mundial 2026, como a Federação Portuguesa de Futebol organiza o apoio à seleção, à boleia dos adeptos e dos fãs de Ronaldo. Passamos para os dois jornais desportivos que chegam à nossa mesa de trabalho com o mesmo tema na bola. Capitão tem acordo verbal com o Atlético de Madrid, Yulman a caminho de Madrid. É o título Altimira apresentado no Sporting. No Benfica, Águia sobe a parada por António Silva. No Porto, campeão, começa hoje a busca do 32. Liga VAR intervém nos cantos já esta época. Em relação ao Record, também Yulman, jogador do Sporting, Atlético de Madrid, é o destino do capitão. Yulman já tem acordo. É o título Altimira. Inspire-me em Busquets é outro dos títulos. Em relação à seleção nacional, Bernardo Silva e o banco, não discuto opções do selecionador. António Silva no Benfica com salário progressivo e com André Silva, João Afonso e Granaz no Futebol Clube do Porto, campeão arranca.
0: Muito bem, hoje começa o Porto e o Sporting começam a trabalhar hoje e foi a revista de imprensa, os principais títulos dos jornais matutinos e desportivos com o apoio de...
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0: E chegamos assim ao final da primeira hora do Bom Dia Cova da Beira, quarta-feira, meio de semana, 1 de julho. Beijinhos e abraços, deixe-se ficar. O meu nome é José Miguel Molaca. Seguimos agora para as notícias, é verdade. Vamos aqui de novo atualizar toda a informação de âmbito local ao jornal. Musicalmente fechamos com a jovem Flávia Pereira. Ela vai cantar Amália, pois meu amor é marinheiro. Até já, fiquem bem.

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0: Calor e mais calor, se nos próximos 10 dias, é a previsão dos técnicos do Instituto Português do Mar e da Atmosfera, temperaturas muito elevadas, os termómetros vão em algumas zonas do país acima dos 40 graus. Nesta jornada informativa da Rádio Cova da Beira, damos-lhe conta de outros temas que marcam a atualidade neste primeiro dia de julho, é o reforço do dispositivo especial de combate a incêndios rurais, entra-se hoje na fase delta, também hoje a Beira Serra tem a iniciativa Haja Saúde no centro de animação da Lâmpada, também hoje Asta vai estrear uma nova peça que se chama Tcharam, é uma co-criação com o Balé Contemporâneo do Norte e o Rumo do Fumo é uma criação e tem a direção de Miguel Pereira. São notícias para acompanhar já a seguir aqui na antena da RCB.
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5: Mais uma vez, muito bom dia. Calor e mais calor, pelo menos nos próximos 10 dias. É essa a previsão dos técnicos do Instituto Português do Mar e da Atmosfera. A partir de hoje, deste primeiro dia de julho, nos próximos 10, o calor vai apertar. Calor que também obriga à ativação de planos de contingência, imediatamente nas unidades de saúde. São temperaturas muito elevadas, acima dos 40 graus centígrados. Diz o Instituto Português do Mar e da Atmosfera. Ora, com estas temperaturas, a Direção-Geral de Saúde deixa esses alertas e conselhos para a ingestão de água, fundamental para não haver a desidratação, mas também a procura de lugares frescos e também roupa fresca, roupa leve. Um olhar também para a população mais vulnerável, como idosos, crianças, grávidas, doentes crónicos e também pessoas com mobilidade reduzida. São alertas que a Direção-Geral de Saúde faz devido a esta onda de calor, mais uma que afeta Portugal por estes dias. Ora, com a temperatura a subir, o risco de incêndio é agravado, é que é também maior, e a partir de hoje entra-se na fase denominada Delta. É o reforço, no máximo, do dispositivo especial de combate a incêndios rurais. O DECIR, assim se chama este dispositivo, prevê para esta altura do ano 81 meios aéreos, 3 dos quais os helicópteros da Avocelca, uma empresa de proteção florestal vocacionada para o combate a incêndios rurais. Pela primeira vez este ano vão estar ao serviço os 2 helicópteros da Força Aérea. De acordo com o DECIR, vão estar ao dispor nos próximos 3 meses, entre permanentes e mobilizáveis, 15.149 operacionais, 2.596 equipas e 3.463 veículos, um ligeiro aumento em relação a 2025. A partir de hoje, então, o reforço deste dispositivo especial de combate a incêndios rurais. Também no dia de hoje, a Beira Serra vai realizar-se uma iniciativa no Centro de Animação da Lâmpada, Haja Saúde, Coração e Tensão Arterial. É uma iniciativa que conta com a colaboração da Unidade Local de Saúde da Cova da Beira e outras entidades. É a chamada de atenção para os cuidados a ter com o nosso coração. Também hoje é esta Associação de Teatro e Outras Artes, em co-criação com o Balé Contemporâneo do Norte e o Rumo do Fumo, numa criação e direção de Miguel Pereira, estreia a peça Tcharam. É no Teatro Municipal da Covilhã, a partir das 21h30. É uma iniciativa, uma peça que tem a co-criação e interpretação de Carmo Teixeira e Filipe Duarte. Como disse, a criação e direção é de Miguel Pereira. Também, até ao dia de hoje, previsível o encerramento do Museu Arqueológico Municipal de Alves Monteiro, aqui no Fundão, para obras. É provável que, a partir de amanhã, as portas estejam de novo abertas, mas disso lhe daremos conta também aqui na antena da Rádio Cova da Beira. No Fundão, a GNR deteve um homem de 53 anos por tráfico de estupefacientes. No decorrer de uma ação de patrulhamento de prevenção e combate ao tráfico e consumo de estupefacientes, os militares da Guarda Nacional Republicana detectaram a existência de um terreno agrícola onde se procedia ao cultivo de plantas de cannabis. Feitas as diligências nas imediações do local, a GNR identificou o proprietário, tendo sido apreendidas 19 plantas de cannabis, 78,64 gramas de folhas. O indivíduo foi detido e o material apreendido. Os factos foram comunicados ao Tribunal Judicial do Fundão. Também na atualidade informativa regional, damos-lhe conta dessa sessão da Assembleia Municipal do Fundão, que ontem se realizou com um minuto de silêncio guardado por todos os elementos presentes face às vítimas do sismo ou dos sismos na Venezuela. Foi de resto precisamente feito um minuto de silêncio e aprovado uma moção de solidariedade para com o povo venezuelano. Uma Assembleia Municipal marcada também ainda pela situação financeira da Câmara Municipal do Fundão, com a bancada do PS a sublinhar que a dívida do município deve rondar os 100 milhões de euros. É um assunto para aqui lhe darmos conta na antena da Rádio Cova da Beira. Daremos também conta da Assembleia de Freguesia, da União de Freguesia da Colinha Canhoso, que ontem se realizou, e ainda da homenagem feita pela Faculdade de Ciências da Saúde aos professores aposentados daquela instituição de ensino superior. Continua a Expo Fundão, de resto vai até ao próximo domingo, paralelamente com alguns momentos de debate, é o Fundão Talks, de temas onde a natureza e a economia estão, por exemplo, hoje em foco, mas também governar-se o futuro, tecnologia e políticas inteligentes, é o tema que amanhã estará em foco. É outro dos assuntos para a seguir de perto aqui na antena da Rádio Cova da Beira. Também lhe daremos conta da Assembleia Municipal de Peramacor, esteve reunida com dois temas a sobressaírem no período antes da ordem do dia. A saúde, houve progressos, é certo, no Conselho, mas a situação está longe de estar resolvida. De resto, disse mesmo o Presidente da Câmara Municipal de Belmonte. Também a situação da recolha de lixo na Vila e no Conselho mereceu críticas de deputados municipais. Vamos também dar-lhe conta desse tema da atualidade informativa regional. São 9 horas 10 minutos em Peramacor, precisamente, dar-lhe essa informação que já ontem a Câmara avançava, tem a ver com a interrupção temporária do abastecimento de água nas freguesias da Aldeia do Bispo e Aldeia de João Pires e Águas, tem a ver com a ruptura na conduta adutora, com constrangimentos que se podem verificar no abastecimento nestas freguesias do Conselho de Peramacor, e também a previsão é de que hoje esteja tudo regularizado. Mas fica esta nota da Câmara Municipal de Peramacor. Também o Grupo Desportivo de Valverde, que vai inaugurar no sábado próximo o auditório, o seu auditório, um espaço construído junto ao pavilhão gimnodesportivo. É às 15h30, vão cantar-se os parabéns, partir-se o bolo de aniversário, dizer que a obra foi candidatada à Federação Portuguesa de Futebol através da Associação de Futebol Castelo Branco, tendo recebido um apoio financeiro no valor de 56 mil euros. O restante foi pago em tranches pelo município do Fundão, 81 mil, no total 137 mil euros sem IVA. O Grupo Desportivo de Valverde, recorde, festejou 80 anos no passado dia 27 de junho e inaugura então este auditório no próximo sábado. Sábado, dia 4. É tudo a esta hora. Quanto a notícias na rádio, desejo-lhe a continuação de uma excelente manhã.
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0: Olha que bonito, há algum tempo é que ele não passava por aqui, ele chama-se Nuno da Câmara Pereira, Rio Azul, do álbum Belmonte, em Cantos Mil. Muito bem, Rio Azul. Ora, amanhã continua de ananases, muito, muito quente, já estamos com 25 graus, 25, 26 aqui no fundão, isto vai subindo devagarinho, é verdade. Portanto, vai ser uma semana intensa, com uma grande onda de calor, diz o Sérgio do IPMA, podemos ter aqui temperaturas de 44 graus, aqui no Alentejo, é verdade. Para já, hoje, vamos ter máximas de 40 graus, máximas 40 graus Castelo Branco e também Idenha Nova, 39 Fundão, 38 Covilhã Pena Macor, 37 Belmonte, 33 Guarda. Na Serra da Estrela, hoje máximas de 26 Torre, 29 Penhas Saúde e Penhas Douradas. Previsão do tempo para hoje, tempo quente, com céu pouco nublado ou limpo, vento mais intenso nas terras altas e na faixa costeira, subida da temperatura máxima no litoral norte e centro, o vento pode chegar aos 40 km/h. Sim, senhor. Para o dia de amanhã, quinta-feira 2, é assim, tempo quente, com céu pouco nublado ou limpo, vento mais intenso nas terras altas, subida acentuada da temperatura máxima no litoral oeste. O vento pode chegar aos 45 km/h nas terras altas, norte, centro e alto Alentejo, até ao meio da manhã. Isto amanhã, e terrajadas até 70 km/h. Subida da temperatura mínima no litoral norte e centro e região sul, subida acentuada da temperatura máxima no litoral oeste. Isto para amanhã. Por cá, nós, amanhã, vamos ter máximas de 38 graus para Fundão e Pena Macor, 37 Covilhã, 39 Castelo Branco e Idenha Nova e 36 Belmonte, 32 na Guarda. Isto amanhã. Amanhã na Serra da Estrela, máximas de 26 na Torre, 28 Penhas Douradas e 29 nas Penhas Saúde. Assim anda o verão. Hoje entramos no mês 7. Hoje é dia 1. Bom dia.
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0: Nove e 18, vamos para o balanço das últimas 24 horas, estamos de trânsito.
2: Bom dia. Nas últimas 24 horas, a Guarda Nacional Republicana do Distrito de Castelo Branco registou 5 acidentes com danos materiais. Há uma colisão entre dois veículos ligeiros em Castelo Branco com danos materiais. Alerta dado às 11 horas e 47 minutos também na zona da Covilhã 1, despiste com danos materiais, despiste de um motociclo e no Fundão a colisão entre dois veículos ligeiros também teve como consequência danos materiais. A nível nacional, a Guarda Nacional Republicana dá conta de 215 acidentes nas estradas portuguesas nas últimas 24 horas, que provocaram 3 feridos graves e 62 feridos ligeiros. De volta ao distrito de Castelo Branco, no período compreendido entre 22 e 28 de junho, a GNR dá conta de 8 detenções, 34 acidentes de viação, 257 autos de contraordenação. Neste período, controlou 1.498 veículos e fiscalizou 2.795 condutores, realizou 717 patrulhas. Senhor automobilista, muita precaução na sua condução, nada de excessos, o respeito pelas regras de trânsito são fundamentais. E já sabe, se conduzir, não deve beber. Tenha uma boa viagem, bom dia, boa quarta-feira.
0: É isso que nós queremos, que não tenha problemas, nunca problemas aos outros, boa viagem, condução por dentro, ultrapasse em segurança, usar o pisca é obrigatório, é que o meu cinto de segurança é obrigatório, usar o pisca, liga as luzes, uma boa recomendação e chegue bem ao seu destino. Muito obrigado por nos ter ouvido, bom dia, boa viagem, não facilite a estrada, não falte a móvel, não beba álcool e atenção a essas velocidades, certo? Vamos nessa, bom dia.
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0: Voltamos à música para continuarmos a homenagear Amália com outras vozes. Sofia Pires, Povo Clavas no Rio. Ah, pois é. Esta moça participou no concurso de fado amador Amália Rodrigues aqui no Fundão. Sofia Pires. Hoje, se fosse viva, a diva faria 106 anos.

Bravo, bravo, bravo. Obrigado, obrigado, obrigado. Sofia Pires, Povo Clavos do Rio, cantou Amália, vencedora do 9º concurso de fado amador Amália Rodrigues, realizado no Fundão. Sofia Pires, canta bem, jovem, cara. Ah, pois é. Estamos aqui a homenagear a diva Amália Rodrigues. Se hoje fosse viva, faria 106 anos de idade. É isso mesmo. Vamos ouvi-la como prenda musical, porque nesta hora vamos dar os parabéns a quem faz anos, obviamente, obviamente. 9h25 foi assim a continuação de boa música, né? Acha bem? Eu acho bem. Bom dia a todos, beijinhos e abraços, boa quarta-feira, estamos no meio de semana, hoje é dia 1 de julho, entramos no mês 7, o mês tem 31 dias, neste mês os dias agora vão diminuir, em Lisboa 39 minutos e no Porto 41 minutos, hoje o sol nasceu em Lisboa às 6h15, no Porto às 6h05, o acaso será em Lisboa às 21h05 e no Porto às 21h10. Semana 27 do ano, estamos na fase da lua cheia, signo Capricórnio em pleno verão e estamos a 183 dias do final de 2026. Hoje dia 1, nascimento em 1920 da Amália Rodrigues, fadista, nascimento em 1944, Salgueiro Maia, o nosso capitão de abril militar. Dia Mundial das Bibliotecas, Dia Mundial do Salvamento, vamos falar sobre isto nesta edição do Mundo Cova da Beira, dia da Força Aérea Portuguesa, dia da Região Autónoma da Madeira e também das comunidades madeirenses. Bom, então, como dissemos, vamos lá começar por falar do dia da Região Autónoma da Madeira. Ah, pois bem, temos lá alguns amigos, que destaca o Flávio Mata, que já foi colaborador também da Rádio Cova da Beira. Um abraço, Flávio, um bom dia, Palha da Madeira, desde Cova da Beira, desde o continente, do continente. Ora bem, então, dia da Região Autónoma da Madeira e também das comunidades madeirenses. É hoje, dia 1 de julho, é o do nome oficial, dia da Região Autónoma da Madeira e das comunidades madeirenses. O Dia da Madeira celebra a autonomia da Região Autónoma, concedida por Portugal na Constituição Portuguesa de 1976, data em que a ilha ganhou o poder legislativo, há 50 anos, é isso mesmo. Este dia é feriado na Região Autónoma da Madeira e é marcado pela realização de várias atividades. São disso exemplo concertos, espetáculos de dança, salva de foguetes e girôndolas, sessões solenes na Assembleia Legislativa Regional, deposição de flores no Monumento à Autonomia, imposição solene das insígnias honoríficas madeirenses, Missa T. Dum e na Sé Catedral do Funchal, entre outras, não é? Portanto, tudo isto vai acontecer hoje. A Ilha da Madeira foi descoberta, se não sabe, fica a saber, é um pouco de história, não é? Foi descoberta no século XV, em 1419, sabe porquê? Tristão Vaz Teixeira, Bartolomeu Perestrelo e João Gonçalves Arco. Na sua colonização, começou somente em 1425. Antes, haviam descoberto o Porto Santo em 1418. O nome atribuído por esses navegadores portugueses decorre da quantidade de madeira existente nessa ilha. Em 1440, o arquipélago da Madeira foi dividido por sistemas de capitanias, Machico, Porto Santo e Funchal. Hoje a Madeira é dividida em 11 concelhos: Calheta, Cama de Lobos, Funchal, Machico, Ponta do Sol, Porto Muniz, Porto Santo, Ribeira Brava, Santa Cruz, Santana e São Vicente. Eu conheço tudo. Conheço os concelhos todos. Vou lá muita vez. A sua economia passou desde o início pela cultura da cana-de-açúcar, pelo vinho e mais tarde pelo setor turístico, tendo já sido eleita o melhor destino insular da Europa. Olá, Tânia, bom dia. Está cheio de calor, rapariga. Bom, portanto, tudo isto tem a ver com o Dia da Madeira. Repito, descoberta em 1419, Tristão Vaz Teixeira, Bartolomeu Perestrelo, João Gonçalves Arco, mas a sua colonização só começou em 1425, 6 anos depois. Antes haviam descoberto em 2018, ou melhor, em 1418, se é que é, 1418, tinham descoberto o Porto Santo. Hoje é então o Dia da Madeira. Falamos sobre isso, mas vamos falar sobre outras coisas. Dia Mundial do Salvamento, Dia Mundial das Bibliotecas e o Dia Internacional da Piada. Da piada seca. E hoje vai ter muitas secas, não aqui, mas no programa que eu apresento. Como é habitual, não é? Aí o convidado, hoje 5 estrelas, é o Sul das Secas. 9h30, bom dia a todos, espero que esteja tudo bem com vocês.

0: Ora, nem mais. Está na hora de sairmos para os comerciais. Pois, claro.
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Que maravilha, pá, que maravilha. Ana Moura com Bonga cantando Amália Rodrigues. Quero o Valentim, quero o meu bem, Valentim. Eu acho que você também cantou este tema, de certeza. Foi assim que voltámos dos comerciais. Ora bem, estamos na segunda hora do Bom Dia Cova da Beira. Estamos a 25 minutos e meio das 10. Daqui a pouco vamos dar os parabéns a quem faz anos e trazer de novo a revista de imprensa. Mas para já, fica um apelo. Se porventura alguém encontrar uma chave que tem um porta-chave que diz Peugeot, aqui na zona, aqui na cidade do Fundão, na zona do urbamento de escolas do Fundão, por aí, mas se encontrar na rua uma chave de um carro Peugeot, tem o porta-chaves, diz mesmo o nome do carro, Peugeot, façam um favor, entreguem aqui na Rádio Cova da Beira, está bem? Agradecemos imenso que isso aconteça. Uma chave de um carro Peugeot, que tem o porta-chaves com o nome do carro, se encontrar aqui no Fundão, façam um favor, entreguem aqui na RCB. Agradecemos imenso. Muito obrigado. Fica este apelo. E agora, dizer-vos que continua a decorrer até domingo por cá a Expo Fundão 2026, é a primeira edição. Temos música dos músicos fundanenses. É isso aí. É isso aí.

até domingo, e pelo meio depois aparecem os cabeças cartaz na sexta, no sábado e no domingo, não é? Sexta-feira com o Carlão, no sábado com o Tony Carreira, pela primeira vez a atuar no Fundão, né? E depois no domingo com a Rita Guerra e a Academia de Música e Dança do Fundão. Mas hoje, 19 horas, Putos da Vila, a partir das 21, Jerónimo e o Escomanho. Ora bem, na equipa do Jerónimo faz parte do baterista José Emílio. Nós já aqui temos destacado alguns dos temas. Ele tem agora, tem temas com a voz através da IA, da Inteligência Artificial, tem temas bonitos e muito a ver com a nossa região. Por exemplo, vamos ouvir aqui o tema Gardunha Sussurra, voz IA, José Emílio, baterista do Jerónimo.

Digam lá que não é bonito, pá. Digam lá que não é bonito. Bem utilizada a inteligência artificial dá nisto. Grande trabalho do Zé Emílio. Parabéns, Zé. Já tínhamos dado aqui os parabéns, já tínhamos ouvido aqui vários temas. Este é um deles. Gardunha Sussurra, com a voz IA. Com o Zé Emílio, o baterista do Jerónimo. Daqui a pouco vamos ouvir o Jerónimo. Pois é, claro. Ele vai atuar hoje no Palco Fundão a partir das 21 horas. Estamos na segunda hora do Mundo e Covo da Beira, a 17 minutos e meia das 10, antes da revista de imprensa e antes de cantarmos parabéns a quem faz anos. Recordo aqui um apelo que fiz aqui há poucos minutos. Se encontrarem uma chave num carro Peugeot, chave de um carro Peugeot, tem o porta-chaves com a marca do carro, aqui foi perdeu-se a chave ontem aqui no fundão.

0: Quem encontrar essa chave, por favor, entreguem aqui na Rádio Cova de Beira. Muito obrigado.
1: Muito bom dia. Começamos pelo Jornal Público. Hospitais que fechem urgências vão ter cortes no financiamento. Ao lado, reportagem na Venezuela, abandonaram-nos e muita gente morreu. É o título Habitação. Acordo no Médio Oriente não trava subida de juros e lei do retorno. PSD insiste em regras que podem violar Constituição. Governo exige a cada ULS um refúgio climatizado por concelho, é onda de calor, e também neste jornal a diretora da Coleção de Arte do Estado vê novo espaço como aberto e flexível. Fala-se do CACE Centro. Passamos para o Correio da Manhã. Juros da casa sobem em julho, escalada da Euribor prejudica famílias. Depois, Benfica e Sporting mostram reforços ao lado, angústia e desespero no resgate de vítimas na Venezuela. Altas temperaturas, alerta para onda de calor. Em relação ao jornal de notícias GNR, que disparou em cerimónia com ministro, estava proibido de usar arma. Ainda em destaque, imobiliário fez aumentar número de milionários nos últimos 5 anos. Portugal dá-se melhor com equipas europeias. É o Mundial 2026. Este jornal dá ainda conta, a onda de calor pode causar apagões em algumas regiões do país. Venezuela, Maria da Conceição vive na rua com medo de novos sismos. Quanto ao diário de notícias, o principal destaque vai para queixas contra seguros de saúde aumentaram nos últimos 3 anos e na educação, realização da segunda fase dos exames nacionais está em risco. Uma referência também para Núncio Apostólico em Portugal, diz, não tem sentido que um grupinho pretende ser dono da verdade, diz este artigo. Em relação ao Mundial 2026, como a Federação Portuguesa de Futebol organiza o apoio à seleção, à boleia dos adeptos e dos fãs de Ronaldo. Passamos para os dois jornais desportivos que chegam à nossa mesa de trabalho com o mesmo tema na bola. Capitão tem acordo verbal com o Atlético de Madrid e Ullmann a caminho de Madrid. É o título Altimira apresentado no Sporting. No Benfica, Águia sobe a parada por António Silva. No Porto, campeão, começa hoje a busca do 32. Liga VAR intervém nos cantos já esta época. Em relação ao Record, também Ullmann, jogador do Sporting, Atlético de Madrid é o destino do capitão. Ullmann já está em acordo. É o título Altimira. Inspire-me em Busquets é outro dos títulos. Em relação à seleção nacional, Bernardo Silva e o banco, não discuto opções do selecionador. António Silva no Benfica com salário progressivo e com André Silva, João Afonso e Granaz no Futebol Clube do Porto, campeão arranca.
0: Foi a Revista de Imprensa, segunda edição.
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0: Há 40 anos, desde 1986. E agora vamos dar os parabéns a quem faz anos.

Muito bem, hoje é quarta-feira, 1 de julho de 2026, é o seu dia, como diz o Pedro Brunhosa, hoje é o seu dia, parabéns. Beijinhos a elas, abraço a eles, parabéns a todas as pessoas que hoje completam mais um de vida, um dia fantástico, é o que vos desejo também com saudinha e muitas prendas e que ninguém se esqueça de dar os parabéns. Hoje, dia 1 de julho, ora bem, faz anos o José Castelhano, pelo menos que nós saibamos, faz 56, José Castelhano, também o Pedro Ramos, da Aldeia dos Joanes, faz 59, Raquel Botelho, olá, minha querida amiga, um grande beijinho para ti, Raquel.

Raquel Botelho faz 50, já 50 anos, pá. O tempo passa por todos, não é? Idade bonita, Raquel. Beijinhos, parabéns. Raquel Botelho, 50 anos. Bonito, bonito. Flávio Cardona, 28. Alexandre Salgado. Ô, Alexandre, Alex, tu fazes anos, parabéns. Olha, 50 anos também. Idade respeitável, não é? Alexandre, ele é jornalista da Correio da Manhã TV. Já foi notícias da Covilhã. Alexandre Salgado Silva, 50 anos. Parabéns, Alex, parabéns. Virgínia Batista, 48. Fernando Barata, 62. Alex Mato, 51. Ana Isabel, 52. Elizabeth Durão, Câmara Municipal Fundão, 46. Parabéns também. Beijinhos. Reinaldo Silva, 59. Temos ainda a Carolina Borges, no Fundão, 43. Faz hoje 120 anos o Sporting Clube Portugal. Parabéns, Sportingistas. Parabéns, Clube de Alvalade e dos seus núcleos e das suas filiais. Nós temos muitos núcleos na Barabaixa. Temos, sim, senhor. É por aqui que eu me guio. É a nossa região. É a Barabaixa. É a Cova da Beira. É o distrito de Castelo Branco. Muitos núcleos. E temos também uma filial, que é a filial número 8. É o Sporting Clube da Covilhã. Hoje faz anos 120 o Sporting Clube de Portugal. Se hoje fosse vivo, Amália Rodrigues faria 106 anos. Muito bem. Vamos ouvir aqui com prenda musical. Hoje também faz anos Loterias Vitória, 39. Parabéns, Loterias Vitória, que é nosso parceiro também aqui no passatempo do Euro Milhões. Exatamente. Marisa Monte, a cantora, faz 59 anos. Temos o Vera Nunes. É Vera Nunes. Um abraço, pá. Ainda há pouco falei do Sporting Clube da Covilhã, não é? Vera Nunes está na história do Clube Serrano. Ele hoje faz 81 anos. Parabéns, Vera Nunes. Ele teve duas subidas à primeira divisão nacional pelo Sporting Clube da Covilhã. Agora é chamada Primeira Liga. É isso mesmo. Foi na época 84-85 e depois 86-87. Ok? O Covilhã não anda na primeira divisão desde 88. Portanto, teve duas subidas na primeira divisão nacional. 84-85 e 86-87. Pelo meio disto tudo, teve uma subida à Segunda Liga em 1996 em Fanhões, juntamente com o Nando. Era o seu adjunto. Parabéns, Vera Nunes. 81 anos. Temos também o Zac, está no Chatel Suíça, faz 11 anos. Ana Sebastião, motorista de táxi, na zona da Covilhã, faz 37. Parabéns, Ana Sebastião. António Serra, 62. José António Matias, Câmara Municipal do Fundão, parabéns, 58. Florela Ramos, 67. Bernardo Santos, faz 29 anos, Tortuzendo. Temos a Tarsela Farias Freire, 30 anos. Paulo Figueiredo, faz 63. São os gips do dia, tal como outras pessoas estejam o seu respectivo aniversário. Eis a pena musical, Amália Rodrigues, a diva. Vamos ouvi-la no tema Estranha Forma de Vida. Beijinhos e abraços. Parabéns!

Voz ímpar, voz ímpar, inconfundível. Amália Rodrigues, história de forma de vida, a diva cantou. Ela faria 106 anos hoje, se fosse viva. A nossa prenda musical. Mais uma vez, para quem vai estamos hoje, muitos, muitos parabéns!

0: Nem mais, nem mais. Estamos a 5 minutos e meio das 10.
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0: Estamos em plena época balnear 2026, verão, mês de julho, entrou hoje, dia 1, mês de presença de férias, boas férias, bom trabalho, tudo bom para si, continua a ser um fantástico verão para todos e ouvir a RCB. Fechamos esta hora, como é habitual, pela rubrica em reposição pela sua saúde, até já.
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4: Olá, senhor doutor, vamos hoje falar, bom dia,
5: bom
4: sobre
5: dia.
4: Escoliose. Falei bem?
5: Falou muito bem, escoliose. É um desvio da coluna vertebral, quer para a esquerda, quer para a direita, e fica com a forma de um S, de sapato, um S, ou de um C curvo. É por isso que há aquelas que são as chamadas chifoses, que é aquelas corcundas que se vêem. Ora, isso são causas desconhecidas, algumas, outras são de doenças neuromusculares, como o caso da poliomielite, como o caso da paralisia cerebral, porque as crianças ficam deitadas muito tempo e, portanto, o organismo vai-se desenvolvendo e a calcificação vai-se dando nas posições viciosas que tem. Ou então nascem já com essa malformação. Há vértebras que não se fecham no desenvolvimento, há, portanto, ausências de vértebras, há aquilo que chama-se a doença das hemivértebras, metade das vértebras. Portanto, é assim. A escoliose pode ser lombar, no lombo, como diz a coisa, dorsolombar mais... um pouco mais acima, no dorso, dorsal, e é a escoliose infantil, que é aquilo que as crianças tinham. Sabe que antigamente apareciam muitas mais porque havia a tuberculose, espero que nunca venha a atingir isso, que era a tuberculose óssea, e dava deformações, e então a coluna já tinha.
4: Isso. Sentia-se.
5: Sentia-se.
4: Pode-se prevenir?
5: Não, fazia tumores, etc.
4: Uhum. Portanto, pode-se prevenir?
5: Pode-se prevenir, hoje já fazem, por exemplo, as crianças que nascem, previne-se a poliomielite, dando a vacina, que é uma das coisas que deve dar. Previne-se a paralisia cerebral com determinadas doenças que se devem de evitar, como a rubéola, a toxoplasmose, o citomegalovírus, a sífilis, o HIV, tudo isso pode dar. E outras infecções, evitar.
4: Mas não tem a ver com más posturas corporais, não?
5: Não tem. Não. O que tem a ver é com malformações de berço. Por exemplo, hoje faz, eu tive que há muitos anos, tive um bebê que nasceu com metade das vértebras, foi operada e hoje está bem. Não é em toda a coluna, numa parte da coluna, uhum. E hoje tiram um curso superior.
4: E está bem.
5: Está bem.
4: O que é que se deve dizer às pessoas que
5: Olha,
4: sofrem de escoliose?
5: Primeiro, para corrigirem bem as posições no trabalho, porque às vezes estão muito curvas, outras vezes as pessoas andam com os ombros caídos, devem uhum. andar mais direito. E se virem que têm a coluna, vão ao médico, fazem o estudo. E uma das coisas que antigamente se fazia era passear com um livro na cabeça para ele não cair, que era o que faziam antigamente as senhoras quando iam à fonte com a bilha, levavam a bilha por um lado vazia, não pesava uhum. muito, equilibrava
4: e depois
5: a
4: com a rodilha em cima e da cabeça, lá
5: com a sogra, a rodilha chama-se a sogra.
4: Era assim. Ai, na minha terra chama-se rodilha.
5: Ah, rodilha ou sogra.
4: Pronto, está bem.
5: Mas depois também vinham com aquele problema de vir com o cantar à cabeça que fazia pressão na coluna, não é?
4: O que as pessoas podem fazer, tendo escoliose, além da postura correta?
5: É de consultarem o médico, depois fazem fisioterapia, fazem exercícios espaldares,
4: medica,
5: fazem ginástica, própria, natação, etc.
4: Melhoram. Verdade. Um grande beijinho.
5: Beijinho.
4: Obrigada.
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0: Bravo, magnífico. Cada verão que passa, temos que ouvir este tema do Jerónimo e Chamanhã. Tem que ser, pá. Do álbum Só Tu, Autoroute de Burgos. Atenção, La Ruta, atenção. Jerónimo, que vai estar hoje no palco Fundão, 9 da noite, Nespo Fundão 2026. Antes, às 19, Os Putos da Vila. Jerónimo, é o programa para hoje, dia 1 de julho. É uma sugestão para fora de casa. Mais sugestões? Ah! Dizer-vos apenas que já estamos na última hora do Bom Dia Cova da Beira, pois é, claro. Passam 9 minutos e meio das 10. Bom dia a todos. A última parte do programa, quarta-feira, 1 de julho de 2026. E para esta hora vamos fazer a antena. Rubricas, fiquem para ouvir. Para já, quanto a sugestões fora de casa, para além da Expo Fundão, já aqui falámos disso, também hoje, Music Set Fest, julho, hoje, 9 da noite, com Varwell, vai na esplanada do Café Concerto do Teatro Municipal da Guarda. A partir de hoje e até sábado, dia 4, esplanada no Café Concerto do Teatro Municipal da Guarda, hoje, com o Varwell, a partir das 21h. Isto na cidade mais alta. Na cidade da Covilhã, temos até dia 6, segunda-feira, Blocos Erráticos com a Andréa Cefaria, residências no Teatro Municipal da Covilhã. Portanto, é a programação para o Teatro Municipal da Covilhã até à próxima segunda-feira. Portanto, são sugestões fora de casa, em particular para este dia 1 de julho, quarta-feira. Entramos no mês 7 de 2026. 10 e 10, bom dia a todos. Depois do Jerónimo, vamos retomar temas dedicados à Amália. É isso mesmo. Já a seguir, com António Zambujo e Maira Andrade.
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0: Quem é que não se lembra disto?

0: Magnífico, magnífico, belas vozes, né? António Zambujo, o seu comentador, e Maira Andrade cantaram Amália, Lisboa, Não Sejas Francesas, do álbum Amália, as vozes do fado. Bonito. Passam 14 minutos e meio das 10 horas, já vamos para a primeira rubrica desta hora, tem a ver com o projeto Mama Move, o projeto de bem-estar aqui no Fundão, mas para já falar do Dia Mundial do Salvamento. Verão, época balneada, entramos hoje em julho, mês de férias por excelência, muita malta vai até à praia, nós temos praias fluviais, não é? Temos as ribeiras, etc. E as piscinas praias e as piscinas municipais. Mas a malta prefere ir para o mar e fazem bem. E, portanto, Dia Mundial do Salvamento, também é importante que as pessoas saibam o que é que se passa com isto. Dia Mundial do Salvamento comemora-se a 1 de julho e tem como objetivo chamar a atenção para a importância da prevenção de acidentes, de segurança na água e do trabalho realizado pelos profissionais de salvamento. Esta data procura sensibilizar a população para os cuidados que devem ser adotados em praias, piscinas, rios e outros locais de lazer aquático, ajudando as pessoas a conhecerem melhor os procedimentos de emergência e saberem como agir perante uma situação de perigo. Os nadadores salvadores desempenham um papel essencial na proteção dos banhistas, estando preparados para prevenir acidentes, realizar salvamentos e prestar os primeiros socorros quando necessário. Uma das principais mensagens desta data é que muitos acidentes podem ser evitados através de comportamentos responsáveis. Entre cuidados recomendados estão respeitar as bandeiras e sinalizações das praias, claro, nadar em locais vigiados, evitar entrar na água após refeições pesadas ou consumo de álcool, não mergulhar em zonas desconhecidas, vigiar permanentemente as crianças junto à água, nunca subestimar a força das correntes e das ondas. Também é importante saber pedir ajuda corretamente, manter a calma, sinalizar a necessidade de auxílio e seguir as orientações dos profissionais presentes no local. A criação do Dia Mundial do Salvamento surgiu em 1979, quando a Federation International de Sauvetage e de Sports Utilities propôs à World Life Saving a realização de uma data dedicada à promoção das técnicas de salvamento e da segurança aquática. Tudo apareceu, então, em 1969. E como diz o povo, há mar em mar, há ir e voltar. É isso mesmo. Dia Mundial do Salvamento, nota importante para esta altura do ano, não é? É pleno verão e muita gente prepara-se para ir de férias até ao litoral do país. Não está nada. Vou também falar-vos sobre o Dia Mundial das Bibliotecas e o Dia Internacional da Piada, pois claro. 10 e 17, bom dia. Cova da Barra.
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0: Olá Pedro Ribeiro, bom dia.
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3: Olá, esta semana é dedicada ao tema o treino funcional e a sua utilidade no dia-a-dia. Muitas pessoas associam o exercício físico ao cansaço, porém, a realidade mostra precisamente o contrário. Quando praticado regularmente, o exercício físico vai contribuir para aumentar os níveis de energia e melhorar a resistência física. Assim, à medida que o corpo se torna mais eficiente, as tarefas diárias exigem menos esforço e isso vai traduzir-se em menor sensação de fadiga e maior disponibilidade para trabalhar, conviver e aproveitar os momentos de lazer. Dessa forma, o treino funcional é uma ferramenta muito útil e segura para se atingirem estes objetivos. Aceita o nosso conselho? Experimente combinar períodos de caminhada com exercícios simples, como agachamentos apoiados numa cadeira, ou subir e descer um degrau durante alguns minutos para melhorar a resistência física. Este é um conselho do Memo Move. Memo Move. Trabalhamos para a sua saúde. Estamos no Centro Comercial Cidade Nova, no Fundão.
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0: E ainda bem, obrigado Pedro, obrigado equipa, bom trabalho, continue a deixar-nos aqui bons conselhos, é importante. Este é um projeto de saúde e bem-estar no Fundão. Todos os dias a rubrica de manhã com reposição à tarde nas matinais de rádio entre as 15 e as 18 horas. Memo Move, até amanhã Pedro, um grande abraço. Já agora fica de novo aqui o apelo, já o fiz aqui na última hora, fazê-lo agora de novo. Se alguém encontrar uma chave de um carro Peugeot aqui no Fundão, faça o favor de entregar aqui na Rádio Cova da Beira. O porta-chaves diz mesmo a marca do carro Peugeot. perdeu-se esta chave num carro, Peugeot, marca Peugeot, aqui no Fundão ontem, e portanto se alguém encontrar aqui na zona da rádio, agrupamento de escolas do Fundão, por aí, ou noutros sítios aqui da cidade do Fundão, se virem essa chavinha no chão, façam favor, nós agradecemos imenso, entreguem a chave aqui na Rádio Cova da Beira. Bem, chave num carro, Peugeot, tem o porta-chaves com o nome da marca do carro. 10 e 19, bom dia a todos, voltamos à música, para fechar a homenagem à Diva Amália, Quinteta Amália. Vou dar de beirador. Só podia, não é?

0: Cantaram? Maravilha, muito bom, muito bom. Quinteto Amália, vou dar de beirador. Bom dia, Cova da Beira.
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0: 10h22, já voltamos.
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tinha suspirado, tinha beijado o papel devotamente. Era a primeira vez que lhe escreviam aquelas sentimentalidades, e o seu orgulho dilatava-se ao calor amoroso que saía delas, como um corpo ressequido que se estira num banho tépido. Sentia um acréscimo de estima por si mesma e parecia-lhe que entrava, enfim, numa existência superiormente interessante, onde cada hora tinha o seu encanto diferente, cada passo conduzia a um êxtase e a alma se

Bem bonito este tema, não é? Amor, I love you, amor, beijinhos, kiss, kiss. Marisa Monte, ela hoje faz anos, faz 59 anos. Marisa Monte, foi com ela que voltámos dos comerciais com este tema bem bonito, amor, I love you. Viva o amor. 10h28, hoje o Dia Mundial das Bibliotecas, celebra-se a 1 de julho e é uma data dedicada a valorizar o papel das bibliotecas como espaços de conhecimento, cultura, aprendizagem e acesso à informação. Embora esta celebração não tenha sido oficialmente instituída por uma organização internacional, o dia é comemorado em vários países para destacar a importância das bibliotecas na educação, na inclusão social e na formação contínua das pessoas. As bibliotecas são muito mais do que locais onde se guardam livros. Ao longo da história, tornaram-se espaços de encontro, descoberta e partilha de conhecimento. Através delas, milhões de pessoas têm acesso gratuito a livros, jornais, revistas, documentos históricos e, cada vez mais, a recursos digitais. As bibliotecas contribuem para reduzir desigualdades, permitindo que pessoas de diferentes idades e condições sociais tenham contacto com a leitura e com a informação. A leitura desempenha um papel fundamental no desenvolvimento intelectual e emocional. Ler ajuda a estimular a criatividade, melhorar o vocabulário, desenvolver o pensamento crítico e ampliar o conhecimento sobre diferentes culturas e realidades. O Manifesto da Unesco sobre Bibliotecas Públicas destaca precisamente a biblioteca como uma instituição essencial para promover a liberdade, a aprendizagem ao longo da vida e o desenvolvimento cultural das comunidades. Uma das iniciativas mais interessantes para aproximar os livros das pessoas são as bibliotecas itinerantes ou móveis. Ainda me lembro da carrinha da Carlos Gulbenkian, de facto, com os livros, normalmente na Covilhã, e penso também aqui no Fundão. Ainda me lembro disso. Estas estruturas levam livros a outro e outros materiais a zonas onde o acesso a bibliotecas é mais limitado, como pequenas localidades, escolas ou comunidades afastadas dos grandes centros urbanos. Carrinhas, autocarros, lá está, e outros meios adaptados transformam-se, assim, em verdadeiras bibliotecas sobre rodas, levando histórias e conhecimento a novos leitores. O Dia Mundial das Bibliotecas é uma excelente oportunidade para descobrir ou redescobrir estes espaços. Pode ser o momento ideal para requisitar um livro, conhecer um novo autor, participar numa atividade cultural, doar livros que já não utiliza ou incentivar alguém a criar o hábito da leitura. Por que não? Dia Mundial das Bibliotecas.

0: Bravo! Fantástico! O projeto Cabeças no Ar com o baile da biblioteca, porque hoje é o Dia Mundial das Bibliotecas, mais uma peça para o puzzle. Bom dia, Cova da Bade. Ora bem, estamos a 25 minutos e meio das 11. Bom dia a todos.
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0: É isso que nós queremos ser todos os dias e desde há 40 anos. Fica a rubrica Escarpadelas na Serra com os Caminhões da Gardunha, porque hoje é quarta-feira.
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3: Ora viva, cá estamos nós para mais umas escarpadelas na Gardunha. E esta semana ainda estamos no rescaldo do Arraial de São João, que foram 2 dias intensos de muito trabalho, mas também de animação. Quem passou por lá percebeu que tivemos, a sardinha estava ótima, os pimentos estavam bem assados, a carne também estava bem, estava apetitosa, e a animação com os nossos grupos também fizeram jus àquilo que nos prometeram. Foi muita dança e boa disposição. Não queremos deixar de passar o Arraial sem agradecer aos voluntários, aos sócios que foram ter connosco na preparação, nos dias antes, para pôr as luzes, as fitas, tornar aquele bairro bonito para receber esta festa tão popular e que já é marcante no, na cidade do Fundão e que os Caminhões da Gardunha já organizam há muito tempo. Mas também, para além dos voluntários e dos sócios que se juntaram na preparação e depois nos próprios 2 dias e no pós, porque no pós também requer algum trabalho, carregar mesas, devolver o material que nos emprestaram, mas esses agradecimentos vamos deixar para uma outra vez, mas hoje temos que fazer um agradecimento muito especial, porque o Grupo Farmácia Taborda marcaram presença no nosso Arraial. E também temos vindo a perceber que é um grupo que gosta de apoiar o associativismo local e que tem este sentido de responsabilidade social e de espírito de pertença da comunidade do Fundão. Estou aqui com a doutora Cristina Almiro para já agradecer o apoio que deram aos Caminhões da Gardunha e por terem a equipa toda do Grupo Farmácia Taborda do Fundão estiveram presentes no Arraial, e espero que tenham gostado. Doutora Cristina, qual foi o retorno que teve do Arraial?
4: Em primeiro lugar, eu gostaria de dar os meus parabéns pela excelente organização, porque acho que foi uma festa muito participada, com muita gente do Fundão e não só, e nós não quisemos deixar de estar envolvidos. Gostaríamos também de agradecer a forma como fomos recebidos, também fomos muito bem recebidos, e aproveitar para dizer que o evento estava espetacular, com muita animação no fim, estava muito bom. Nós, como é normal, gostamos de estar envolvidos nestas atividades de comunidade local, de convívio, de bem-estar social e psíquico da população.

0: espírito de solidariedade para com a nossa região e também só um alerta, vamos acrescentar esta informação, tudo o que nós vendemos no Arraial de São João é produto regional, não fomos para fora com fazer as compras. Doutora Cristina?
1: Já agora aproveito e faço também um apelo aos caminhões de, a um apoio aos caminhões da Gardunha que estão nesta fase a tentar, não sei bem explicar,
0: É comprar.
1: numa parte de uma fase difícil, não é?
0: Sim,
1: E
0: sim, sim, sim.
1: então a que todos participem. Porquê? Porque é uma associação de referência na no nosso concelho. Eu identifico-me com ele, aliás, eu tornei-me sócia. Já há muitos anos que eu queria tornar, entretanto andei, mas acho que é uma associação que promove a atividade física, promove o convívio, é uma associação que defende a natureza e o património ambiental, e esta empresa também se identifica com tudo isso. Por isso, apelo à ajuda a esta associação.
0: Muito obrigada e terminamos da melhor forma com este apelo da doutora Cristina Almeiro, que é proprietária e diretora técnica da Farmácia Taborda.
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3: E é assim, bom trabalho para vocês, boas caminhadas, bom verão, boas férias, tudo bom. Para a semana há mais uma rubrica Escarpadelas na Serra com os caminhões da Gardunha. É sempre assim às quartas-feiras de manhã, com reposição à tarde também, nas matinés da rádio, entre as 15 e as 18 horas.
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3: Ora bem, hoje é então o Dia Internacional da Piada. Da piada seca, como quiser, pá. Dê uma piada, conte uma anedota, qualquer coisa. O importante é sorrir, pá. E o verão também ajuda nisso, né? Dia Internacional da Piada. Você não sabia disto. Portanto, observa-se anualmente a 1 de julho. Trata-se de uma data não oficial, mas que é comemorada por todo o mundo com pompa e circunstância. Os países partilham as suas maiores piadas numa tentativa de dar ao mundo um sorriso de orelha a orelha, afastando toda a tristeza, drama e negatividade logo no abrir da segunda metade do calendário gregoriano. A data terá sido criada por Wayne Reinagel em 1994 para promover os seus livros de anedotas. Como o mundo já tem problemas e infelicidades que chegam, é verdade, a ideia da data é rir e afastar as insatisfações, começando a segunda metade do ano com uma nova mentalidade. Neste dia deve-se partilhar anedotas com os amigos e familiares, verbalmente ou pela internet, e aprender novas piadas para incluir no repertório. Pode ler livros de anedotas, organizar concursos ou então pregar uma partida inofensiva a um colega. As piadas mais partilhadas no Dia Internacional da Piada são as piadas relacionadas com os países ou com as nacionalidades. Para tornar a data realmente internacional, são contadas e partilhadas na internet anedotas relativas a cada país, dando-se aos outros a oportunidade de rir sobre o que caracteriza os países e os povos. Sabia que uma criança, até aos 4 anos, ri-se entre 200 e 300 vezes por dia, enquanto o adulto só se ri entre 4 a 20 vezes ao dia. Há malta que já acorda chateada, aborrecida com a vida, e, portanto, é difícil sorrir, não é? Por isso estes dados, não é? 4 a 20 vezes por dia. Eu sorri mais vezes do que isto. Sem dúvida. Uma criança, até aos 4 anos, entre 200 e 300 vezes por dia. Portanto, opá, conte uma piadinha, ouça uma piada, ouça uma anedota, qualquer coisa. Aqui a RCB tem o Sou das Secas, não é? Exato, exatamente. Lá no programa dos despedidos, no Escolhas. Pois bem, para falar então numa sequinha, vou deixar-vos aqui mais uma seca. Já aqui deixei duas, nesta manhã, da rádio. Então é assim. No tribunal, não aguento mais. Eu quero o divórcio. Toda a noite, depois da meia-noite, ela sai e vai de bar em bar. O que é que ela vai fazer? Pergunta ao juiz. Ela vai tentar encontrar-me. Pois está certo. Ok. Ela que está com uma cara. Portanto, eu quero o divórcio. Toda a partir da meia-noite, a minha mulher vai andar à minha procura de bar em bar. Boa! É uma piada seca, pá. É isso mesmo. É uma sequinha. Portanto, Dia Internacional da Piada. Das piadas, bom, vocês sabem que temos grandes nomes no humor em Portugal. Temos, sim senhor. Um deles é Herman José, que também é ator e cantor. O Herman com o Júlio Pereira e também...

0: Piu piu!
1: Passarinho na gaiola!
0: Bravo! Herman José, Júlio Pereira, Nani Nadais e Kim Barreiros cantaram Aos Namorados. História do Zé Passarinho, do álbum João Gil Porto. Bom, Kim Barreiros, que vai estar dentro de 15 dias, dia 16, vai ele abrir musicalmente a Feira de Santiago na Covilhã, edição 2026. A feira este ano tem menos dias, de 16 a 26 de julho, portanto, deste mês. Mas Kim Barreiros será o primeiro artista a ir para o palco da feira e a última será a Rita Guerra. Depois, tal como vai acontecer aqui no próximo domingo, com Expo Fundão, Rita Guerra com a Academia de Música e Dança Fundão, também a Rita Guerra vai fechar a Feira de Santiago na Covilhã no dia 26. Dia 25, dia Santiago, é o seu Pedro Abrunhosa. Grandes artistas vão passar também pela Covilhã. Fica esta nota também. Herman José, um dos grandes nomes do nosso humor, né? Hoje, Dia Internacional da Piada. Estamos a 12 minutos das 11. Bom dia, Cova da Beira.
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0: Já saiu da rubrica das farmácias Holland, porque hoje é quarta-feira. Covilhã, Fundão e Belmonte. Vamos ouvir.
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0: Muito bom dia a todos os ouvintes da Rádio Cova da Beira. Mais uma edição da rubrica Farmácias Olon na rádio para falar de um tema que muitos ainda desconhecem, mas que é fundamental em várias situações de doença ou fragilidade. Falamos da nutrição clínica. Para explicar melhor o que é e a quem se destina, temos connosco a doutora Natália, farmacêutica nas farmácias Olon Fundão, Covilhã e Belmonte. Bem-vinda, doutora.
1: Bom dia, Sr. Paulo, e bom dia também a todos os ouvintes da Rádio Cova da Beira. É um prazer estar aqui e poder falar deste tema tão importante, porque na realidade a nutrição clínica é muito mais do que apenas comer bem.
0: Ora, então comecemos pelo princípio. O que é, afinal, a nutrição clínica?
1: A nutrição clínica é uma área da saúde que utiliza alimentos e nutrientes com finalidade terapêutica. Ou seja, é o uso controlado da alimentação e, quando necessário, de suplementos ou fórmulas nutricionais específicas para prevenir ou tratar doenças, melhorar a recuperação e manter o equilíbrio do organismo. É, na realidade, uma parte essencial dos cuidados de saúde, sobretudo em pessoas com maior vulnerabilidade.
0: E em que situações é que a nutrição clínica se torna mais necessária?
1: Ela é, na realidade, indicada em muitos contextos. Por exemplo, em pessoas com dificuldade de mastigação ou de deglutição, como idosos ou doentes com problemas neurológicos, em doentes oncológicos ou em recuperação de cirurgias, também em casos de desnutrição, de perda de peso involuntária ou de doenças crónicas como a diabetes, insuficiência renal ou doenças intestinais e também muitas vezes em situações temporárias como pós-operatórios ou convalescências prolongadas. O objetivo é sempre garantir que o corpo recebe todos os nutrientes necessários para se regenerar e manter a força.
0: Portanto, doutora, não é algo apenas para os hospitais, certo?
1: Certo. A nutrição clínica pode começar no hospital, mas continua muitas vezes em casa com o acompanhamento do médico, do nutricionista e também do farmacêutico, que ajuda a escolher e a ajustar as fórmulas mais adequadas. Há produtos específicos, como suplementos hipercalóricos, hiperproteicos, espessantes ou fórmulas completas, que podem ser fundamentais para manter a saúde e a qualidade de vida.
0: E quem deve avaliar se uma pessoa precisa de apoio nutricional especializado?
1: Idealmente, essa avaliação deve ser feita por um profissional de saúde, médico, nutricionista ou farmacêutico. Muitas vezes, a família nota sinais como cansaço, perda de apetite, perda de peso ou feridas que demoram a cicatrizar. Nesses casos, vale a pena pedir aconselhamento, porque uma intervenção nutricional atempada faz toda a diferença.
0: E existem riscos em usar suplementos nutricionais sem orientação?
1: Sim. Apesar de parecerem inofensivos, os suplementos e as fórmulas clínicas devem ser escolhidos com cuidado. Cada produto tem uma composição diferente e essa composição é pensada para necessidades específicas, o que significa que o uso inadequado pode agravar uma condição médica. Por isso, o acompanhamento profissional é essencial.
0: Ora, excelente explicação, doutora Natália. Para terminarmos, que mensagem deixaria aos nossos ouvintes?
1: Gostava de lembrar que nutrir é cuidar. A nutrição clínica é uma aliada poderosa na recuperação e prevenção da fragilidade. Nunca é apenas comida, é parte do tratamento. Por isso, se notar que alguém com sinais de perda de força ou peso necessita de ajuda, procure orientação médica ou farmacêutica. 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Recordar sempre que um pequeno passo pode mudar o rumo da história dessa pessoa.
0: Doutora Natália, agradeço os seus esclarecimentos e aos nossos ouvintes lembrem-se de que uma boa nutrição é um investimento na vida. Voltaremos na próxima semana com mais um tema de saúde na rubrica Farmácias Olon na Rádio.
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3: É sempre assim às quartas-feiras de manhã, com reposição à tarde, às sextas-feiras, nas matinais de rádio, 15, 18 horas. Farmácias Olon, Covilhã, Fundão e Belmonte. Continuação de um bom trabalho para vocês e também muita saudinha. Saudinha da boa.
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3: saem da antena da RCB do Mundial Cova da Beira as farmácias Holland, Covilha Fundo e Belmonte, e entra o Fernando Teixeira. Bom dia.
4: Sabia que a genialidade de Bill Gates começou-se a demonstrar aos 13 anos de idade? Bill Gates, o criador da Microsoft, começou a programar computadores quando tinha apenas 13 anos.
3: Fantástico. Obrigado, Fernando. As curiosidades do dia com o Fernando Teixeira, de manhã, com reposição à tarde, também nas matérias da rádio, 15, 18 horas. Um abraço, Fernando. Boa quarta-feira e até amanhã. 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

0: Muito bem, no dia Intenção da Piada, ouvimos Deixa-me Rir com Jorge Palma.
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0: E pronto, chegamos ao final da edição 3 da semana, quarta-feira, 1 de julho de 2026, do Bom Dia Cova da Beira. Voltou a ser um gosto, um prazer, um privilégio ter estado consigo. O meu nome é José Miguel Moleca. Continuo a ter uma fantástica quarta-feira com a RCB, Jornal da Rádio às 11, depois o aperitivo. Eu volto ao meio-dia para o Jornal do Desporto e há muito mais para ouvir. Deixe-me ficar. Beijinhos, abraços, portem-se bem e até amanhã às 8. Respirem. Respirem. Dar puro este mês de julho, está bem? Ok. Fique numa boa com a RCB. Até amanhã.

0: 11 horas.
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9: Muito bom dia, edição da manhã do Jornal da Rádio Cova da Beira. As notícias da região em destaque: foi detido por tráfico de estupefacientes no Conselho Fundão, um homem de 53 anos. Neste dia 1 de julho, o dispositivo especial de combate a incêndios rurais é reforçado. São cerca de 15.144 profissionais e 2.596 equipas, num total de 3.463 viaturas alocadas precisamente para este dispositivo. Mais um dia de calor, de resto, nos próximos 10 dias são esperadas temperaturas muito elevadas. As organizações, quer a Autoridade de Emergência e Proteção Civil, quer também a própria UIPMA e a Direção-Geral de Saúde, deixam esses alertas relativamente às populações mais vulneráveis, como idosos, crianças, grávidas, também pessoas com dificuldade de se moverem para poderem estar também acompanhadas e, obviamente, que a ingestão, a hidratação é fundamental. É dia para a Beira Serra realizar Haja Saúde, Coração e Tensão Arterial. Vai ser no Centro de Animação da Lâmpada, na Boidobra, esta tarde, no dia em que estreia nova peça. É uma co-criação da Asta, o Balé Contemporâneo do Norte e o Rumo do Fumo. Chama-se Tcharam. É logo à noite no Teatro Municipal de Covilhã. São apenas alguns dos temas que já a seguir vão estar em desenvolvimento aqui na antena da RCB. Fique para ouvir.
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9: Mais uma vez, muito bom dia. Foi detido no Conselho de Fundão um homem de 53 anos por tráfico de estupefacientes. No passado dia 27 de junho, aqui a GNR de Fundão, militares da GNR de Fundão, procederam à detenção deste homem no Conselho de Fundão, no decorrer de uma ação de patrulhamento, de prevenção e combate ao tráfico e consumo de estupefacientes. Os militares da Guarda detectaram a existência de um terreno agrícola onde se procedia ao cultivo de plantas de cannabis. Diligências feitas nas imediações do local levou a que a GNR pudesse identificar o proprietário das mesmas, tendo sido apreendidas 19 plantas de cannabis, 78,64 gramas de folhas. O cidadão foi detido, o material apreendido e os factos foram comunicados ao Tribunal Judicial do Fundão. Esta é uma quarta-feira, o primeiro dia de julho, com muito calor, se as temperaturas continuam muito elevadas. De resto, assim se vai ser nos próximos 10 dias. É pelo menos essa a previsão dos técnicos do Instituto Português do Mar e da Atmosfera. Em algumas zonas do país, as temperaturas vão-se subir acima dos 40 graus, podendo mesmo chegar aos 44 graus centígrados. Ora, perante esta situação, a Direção-Geral de Saúde, outras entidades alertam para a necessidade da ingestão de líquidos, de água, preferencialmente, e também a procura de espaços frescos e um olhar muito atento para a população mais idosa, para também crianças, grávidas, doentes crónicos e pessoas com dificuldade em movimentar-se para que não tenham problemas também ao nível da hidratação. Ora, com temperaturas mais elevadas, o risco de incêndio é também maior. A Diretiva Operacional Nacional, que estabelece o dispositivo especial de combate a incêndios rurais, são reforçados a partir de hoje. Os meios, é a terceira vez que são reforçados, porque entra em vigor, precisamente neste dia 1 de julho, o nível Delta, que se vai prolongar até 30 de setembro. Este dispositivo prevê, para esta altura do ano, 81 meios aéreos, 3 dos quais os helicópteros da AFOCELCA, a empresa de proteção florestal vocacionada para combate a incêndios rurais pela primeira vez. Este ano vão estar ao serviço os 2 helicópteros da Força Aérea. Segundo o dispositivo, vão estar ao dispor nos próximos 3 meses, entre permanentes e mobilizáveis, 15.149 operacionais de 2.596 equipas e 3.463 viaturas, um ligeiro aumento relativamente a 2025. Os mais de 15 mil operacionais envolvidos neste dispositivo são elementos pertencentes aos bombeiros, mas também à Força Especial de Proteção Civil, GNR, elementos do Instituto de Conservação da Natureza e das Florestas, nomeadamente sapadores florestais e sapadores bombeiros florestais. De acordo com a Autoridade Nacional de Emergência e Proteção Civil, uma das novidades este ano do dispositivo é a utilização de retardante, substância química usada para reduzir, atrasar ou impedir a propagação do incêndio e, consequentemente, ao auxilia no controle e extensão do fogo por um maior número de meios aéreos. De acordo com a Autoridade Nacional de Emergência e Proteção Civil, em 2025 existia apenas um centro de meios aéreos a utilizar retardante nas aeronaves, passando este ano a estar-se disponível em 5. Dados provisórios do Sistema de Gestão Integrada de Fogos Rurais dão conta Este ano já ocorreram 7.173 incêndios que provocaram 14.173 hectares de área ardida. A maioria dos fogos e da área ardida aconteceu na região norte, 2.131 incêndios, quanto à área ardida, 9.643. Em relação ao mesmo período de 2025, o número de incêndios rurais e de área ardida duplicou. Este ano a área ardida é maior desde 2017, enquanto os incêndios registam o maior número desde 2022. É também a dia em que a Beira Serra, a Associação de Desenvolvimento, vai realizar uma ação Coração e Tensão Arterial. É no Centro de Animação da Lâmpada, na Boi da Obra, hoje a partir das 15h30. Uma iniciativa da Beira Serra em colaboração com a ULS Cova da Beira, a Unidade Local de Saúde da Cova da Beira, também instituições da Boi da Obra e coletividades. É hoje às 15h30 tratar do coração. Também hoje, a Associação de Teatro e Outras Artes vai apresentar a cocriação da Asta Teatro, mas com o balé contemporâneo e do Norte e o rumo do fumo. A criação e a direção é de Miguel Pereira. A interpretação, cocriação e interpretação é de Carmo Teixeira e Filipa Duarte. É hoje às 21h30 no Teatro Municipal da Covilhã. O Museu Arqueológico Municipal de Alves Monteiro deve estar encerrado até ao dia de hoje, portas abertas depois. Este período foi para obras de manutenção. Também no Fundão continua a decorrer a Expo Fundão, que ontem mereceu elogios do PSD e também da maioria na Câmara Municipal do Fundão, foi na Assembleia Municipal. Hoje, paralelamente, estão a decorrer iniciativas, debates, o Fundão Talks, conversas que cultivam-se futuro, um território onde se produz alimento, se geram recursos e se experimentam novas formas de governar. Hoje, a natureza é um dos temas em destaque. A natureza como ativo económico, a economia da natureza são temas que vão estar em foco precisamente a partir das 15h no pavilhão multiusos. Relativamente ao Fundão, dizer-lhe que ontem na Assembleia Municipal foi guardado um minuto de silêncio pelas vítimas dos sismos na Venezuela e também aprovada uma moção de solidariedade para com o povo venezuelano. Todos os presentes na sala guardaram um minuto de silêncio a essas vítimas. Uma reunião, uma sessão da Assembleia Municipal do Fundão, marcada por troca de argumentos entre as bancadas da oposição e da maioria relativamente ainda à questão da dívida da Câmara Municipal. Luís Batista diz que a dívida do município deverá rondar os 100 milhões de euros, feitas todas as contas, mas diz o Presidente da Câmara Municipal que a diferença relativamente ao atual Executivo e aos anteriores é que nós vamos resolver a situação, diz o Presidente da Autarquia Fundanense no dia em que se soube que houve mais uma sentença do caso que envolve a Câmara Municipal do Fundão e as Águas do Tejo. São 22 as sentenças já transitadas em julgado, que prefaz 25 milhões de euros. É um assunto que queremos também tratar aqui na antena da Rádio Cova da Beira. Noutra Assembleia Municipal de Penamacor, recolha de lixo deficitária, mereceram críticas de alguns deputados, com o Presidente da Câmara Municipal dizer que não está excluída a possibilidade de a autarquia de novo municipalizar aquele serviço. Também as questões da saúde estiveram na ordem do dia. Em relação ao projeto Sofia, uma vez mais, e depois de questionado sobre a matéria, o Presidente da Câmara garantiu que não altera essa sua posição, a Câmara continua contra a instalação daquele projeto. Noutra Assembleia Municipal da Covilhã, foi aprovada por maioria com 6 votos contra, 8 abstenções e 27 a favor, as contas consolidadas do município, referentes a 2025. Como de resto, aqui dá conta a jornalista RCB, Paulo Brito.
19: O CDS-PP votou contra as contas que encerram um ciclo político de 12 anos no Conselho da Covilhã e mostram riscos para o futuro, disse João Bernardo.
20: É o pior resultado consolidado da história recente, são 3.419.000 euros, agravado, criado por esta noção de gestão eleitoralista, mas mais do que este mero prejuízo, o que não se pode aceitar é a evidente incapacidade de execução que os mais de 21 milhões de euros de saldos transitados revelam e denotam. E, portanto, é esta forma de gestão que não se pode continuar a fazer. A questão das empresas municipais são evidentes, os riscos da ADC são evidentes.
19: Riscos identificados também pela CDU relativamente à ADC, Marco Gabriel quis saber se o saldo transitado de 21 milhões de euros é para investimento ou para pagar eventuais litígios.
21: Em causa está, por um lado, uma empresa municipal detida em 51%, onde o parceiro privado que detém 49% pode eventualmente entrar em litígio. Por outro, uma empresa que se pretende que seja municipal através do resgate aqui aprovado, que já entrou em litígio com o município da Covilhã. Senhor Presidente da Câmara Municipal, com tantas necessidades do Conselho, como são os exemplos, as pavimentações identificadas pelas juntas de freguesia, hoje mesmo nesta Assembleia, será por isso que o Executivo Camarário continua a acumular saldo atrás de saldo, indo em mais de 21 milhões de euros? Estará este saldo cativo para pagamento destes processos?
19: Amadeu Alberto justificou o voto contra também da bancada do Chega.
22: A prestação de contas hoje apreciada revela um agravamento da situação financeira consolidada do município da Covilhã. O resultado líquido consolidado é negativo em mais de 3,4 milhões de euros, significativamente pior do que o registado no exercício anterior. Simultaneamente, assistimos a um crescimento expressivo da despesa, nomeadamente com pessoal, fornecimentos e serviços externos e transferências concedidas. O Chega entende que uma boa gestão autárquica não se mede pela capacidade de gastar mais, mas pela capacidade de gerir melhor os recursos públicos e de apresentar resultados concretos para os munícipes.
19: Também o movimento independente pelas pessoas tem reservas em relação à empresa Águas da Covilhã, mas Ana Branco vê contas para lá desta questão.
23: Apesar destas reservas, também entendemos que estas contas não traduzem uma situação de ruptura financeira. O município mantém uma estrutura patrimonial sólida, dispõe de capacidade para cumprir os seus compromissos e apresenta indicadores financeiros que continuam globalmente estáveis. Esperamos que 2026 seja um ano de maior rigor na gestão, maior transparência na utilização dos recursos públicos, maior controle das empresas municipais e resolução definitiva dos litígios que continuem a sobrar. As contas do município preocupam também os mesmos munícipes.
19: Agora a deputada independente Magna Lourenço explicou os motivos da abstenção.
24: O resultado consolidado deste exercício é claramente negativo e mais desfavorável do que no ano anterior. Num contexto em que a despesa corrente cresceu de forma atípica, própria de ano eleitoral, abstenho porque a situação financeira de algumas empresas municipais continua preocupante, sem que esteja identificada uma solução estrutural para o problema. Não vejo, por isso, condições para aprovar este documento. Ao mesmo tempo, não pretendo, com um voto contra, desvalorizar o esforço da redução da dívida feita em anos anteriores. A Câmara não é para dar lucro, mas também não é para dar prejuízo.
19: Beatriz Duarte, da bancada do PS, saiu em defesa das contas consolidadas.
25: O que estas contas nos mostram é um município com atividade, com investimento e com capacidade de resposta, ainda que com desafios claros que não devem ser ignorados. Por isso mesmo, o Partido Socialista vota favoravelmente este documento, reconhecendo o trabalho desenvolvido e incentivando o município a continuar o caminho de investimento, de responsabilidade financeira e de melhoria das condições de vida da população. Porque gerir bem as contas públicas é garantir melhores serviços, mais qualidade de vida e mais futuro para a Covilhã.
19: No final, Hélio Fazendeiro respondeu às preocupações das diversas bancadas com o saldo transitado de 21 milhões de euros.
26: O saldo transitado não é para pagar dívida, naturalmente, o saldo transitado é para fazer obra e é aquilo que estamos a fazer e nós iremos reiterar aquilo que já disse. Eu espero que no exercício do próximo ano nós não tenhamos esta reserva diferente com as águas da Covilhã e aquilo que eu acho que é de facto relevante dizer e sintetizar é que a Covilhã apresenta contas sólidas e uma estratégia coerente. Temos mais liquidez, temos menos dívida, temos uma capacidade, uma boa capacidade para continuar a desenvolver e a proteger o nosso território e estou confiante naquilo que vai ser o exercício também deste ano de 2026.
19: As contas consolidadas do município da Covilhã referentes a 2025 foram aprovadas pela Assembleia Municipal com 6 votos contra, 8 abstenções e 27 votos a favor.
9: Também a Assembleia Municipal do Fundão aprovou por maioria as contas consolidadas do município no dia de ontem. São 11 horas 20 minutos, caminhamos assim para o final da edição da manhã do Jornal da Rádio Cova da Beira, dar-lhe ainda conta de que no próximo sábado, 4 de julho, a página Beirachar Beira Baixa tem aço em parceria com os Lobos da Neve, vão realizar o evento solidário a favor do Miguel, precisa de uma intervenção cirúrgica. A iniciativa vai decorrer no Parque Industrial do Tortosando, na sede do Motoclube da Covilhã, a partir das 11 da manhã. As entradas têm um preço de 10 euros para carro e mota, 5 euros para o público que deseja participar nesta iniciativa. O evento terá pista de tempos, arranques e exposição de veículos. Também no dia 4 de julho, o Grupo Desportivo de Valverde vai inaugurar o auditório, o seu auditório, é um espaço construído junto ao pavilhão gimnodesportivo. O evento está marcado para as 15 horas e 30 minutos. É também no dia 4 que a zona de Ribeira de Cortes do Meio, no Conselho de Covilhã, volta a ser palco de mais uma edição do Sunset Sons na Ribeira. Tem vindo a afirmar-se como uma referência na programação de verão da região. A entrada é gratuita, reforçando o compromisso da freguesia de promover eventos acessíveis e dinamizadores da vida cultural e turística da região. É tudo por ora quanto a notícias na Rádio Cova da Beira, na edição da manhã do Jornal da Rádio Cova da Beira. Resta-me agradecer-lhe a sua presença desse lado, desejar-lhe a continuação de uma ótima audição. Já sabe, então, risco máximo de incêndio em vários concelhos do Distrito de Castelo Branco, também aviso meteorológico amarelo, Castelo Branco e a Guarda devido ao calor. Previna-se, é a palavra de ordem. Daqui a pouco, aperitivo na antena da RCB.
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Viva! Aperitivo na Rádio Cova da Beira até bem perto das 13 horas. Estamos consigo de segunda a sexta-feira, logo a seguir às notícias, à atualidade informativa regional. Vamos, obviamente, até bem perto das 13 horas, mas pelo meio tem, ao meio-dia, o Jornal de Desporto. As notícias da região que estão em destaque aqui na antena da Rádio Cova da Beira. Nesta primeira parte de aperitivo, daqui a pouco vamos saber alguns dos acontecimentos que marcaram este dia em anos anteriores, as efemérides, e depois teremos aqui o palpite da sorte para darmos conta dos números que foram sorteados e também daqueles que, em termos de palpite, os nossos ouvintes acertaram. Tudo daqui a pouco no aperitivo da RCB.

0: Nada a perder com David Fonseca. Está na hora então de sabermos alguns factos, acontecimentos que marcaram este primeiro dia de julho, mas em anos anteriores. As efemérides com Ana Gil.
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3: 1 de julho de 2026, o Dia da Força Aérea Portuguesa, Dia Mundial das Bibliotecas e do Salvamento, Dia da Região Autónoma da Madeira. 1 de julho, em 1722, foi executada em Portugal a última mulher condenada à pena de morte. Em 1853, foi lançado em Portugal o primeiro selo dos Correios. Em 1876, foi aprovado o primeiro Código Civil Português e a pena de morte para crimes civis foi abolida. Em 1906, foi fundado em Lisboa por José de Alvalade o Sporting Clube de Portugal. Em 1920, supõe-se que seja a data de nascimento da freguesia de Ascendência Fundanense Amália da Piedade Rebordão Rodrigues. O registro oficial é de 23 de julho, mas Amália pretendia que o aniversário fosse celebrado a 1 de julho, no tempo das cerejas. Em 1952 foi constituída a Força Aérea Portuguesa. Em 1979 o Walkman apareceu pela primeira vez no mercado, introduzido pela marca Sony. Em 1987 abriu portas na Avenida Dr. Alfredo Mendes Gil, no Fundão, a casa Lotarias Vitória. Em 2024, morreu aos 75 anos, vidente autor português Fausto Bordal Dias. São factos que fazem história neste dia 1 de julho.
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0: Rita Onofre, aqui no aperitivo na Rádio Cova da Beira, quando estamos essencialmente a 15 minutos do meio-dia, às 12 horas, tem notícias aqui na antena da RCV. Já sabe que esta vai ser uma quarta-feira muito quente, neste primeiro dia de julho, e assim se vai manter nos próximos dias. Por isso, muita precaução, as entidades estão a alertar precisamente para esse facto de muito calor e, por isso, a hidratação é fundamental. Cuidados a ter, a procura de sítios mais frescos para combater esta canícula, este calor que se faz sentir. Aperitivo na RCB até às 13.
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0: Daqui a pouco há palpite da sorte, vamos dar-lhe conta dos números sorteados no dia de ontem.

0: Silvana Pérez na sua rádio.
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0: Loterias Vitória, que está de parabéns, um abraço muito apertado e muitos parabéns, muito bom trabalho para as Loterias Vitória, que estão desde sempre na RCB. 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Bom, em relação ao palpite da sorte e ao concurso de ontem, digo-lhe que há jackpot. Ninguém conseguiu acertar nos 5 números e nas 2 estrelas. E os números sorteados foram 1, 8, 37, 44, 48, o 2 e o 6. 1, 8, 37, 44, 48, 2 e 6. Quanto aos nossos palpites, aos palpites dos nossos ouvintes, em relação às estrelinhas na primeira coluna, o André Matos esteve bem, colocou o número 6. Também, em relação a um dos números, o 44, o Gil Cruz andou bem, porque o colocou na medida certa. O mesmo acontece com o 37 da Maria Clara. Portanto, a Maria Clara também aqui acertou neste concurso. Por isso, digamos, o pecúlio final na primeira coluna foram 2 números certos, o 37 e o 44, e uma estrela, o número 6. Nada mal, não é? Para, comparando com outros momentos em que não há nada, 2 números e uma estrela. Portanto, fica a Maria Clara e o Gil Cruz, 37-44, e o André Matos, o número 6. Em relação à segunda coluna preenchida no dia de ontem. Bom, aqui não há grandes novidades. Aqui não há grandes novidades. Portanto, não há nenhuma estrela que foi acertada, nem também nenhum número na segunda coluna. Fica então esta nota relativamente aos números que ontem foram sorteados: 1, 8, 37, 44, 48, 2 e 6.
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0: E pronto, é precisamente esta a informação que tinha para vos dar. 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Nós, já sabe, amanhã, o Palpite da Sorte, vamos preencher a primeira coluna do concurso de sexta-feira. Recordo-lhe que há jackpot. E dizer-lhe ainda que em relação ao dia de ontem, ao concurso de ontem, para além do jackpot, portanto, no primeiro prémio, ninguém acertou, no segundo prémio houve dois cidadãos de outros países que conseguiram acertar 268.526 € cada um, e no terceiro prémio houve um cidadão em Portugal que conseguiu e oito noutros países. Vão receber cada um 15.689 €. É o que nos praz dizer relativamente ao concurso de ontem e ao palpite da sorte.
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0: Estamos a 4 minutos do final desta primeira parte de aperitivo. Regressamos depois das notícias de desporto. Até lá, tudo bom. Uma excelente quarta-feira para todos.
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0: Muito boa tarde, ótimo sinal, se eram 12 horas.
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1: Olá, vivam, muito boa tarde, sejam bem-vindos. Passa um minuto e meio do meu dia. Cá estamos para a edição do Jornal do Desporto na Rádio Cova da Beira. É quarta-feira, 1 de julho de 2026. Oficialmente arranca hoje a época desportiva 2026-2027 e na Associação de Futebol Castelo Branco começa com o novo coordenador, o novo técnico regional. Chama-se Vasco Guerra, substitui no cargo Francisco Pires, que a partir de hoje vai trabalhar na Federação Portuguesa de Futebol na área das das entidades formadoras. Vasco Guerra já falou à RCB, mas aqui ouvi-lo a destaque nesta edição do Jornal do Desporto na RCB, o novo coordenador técnico regional da Ação de Futebol de Castelo Branco. Ora bem, hoje começam a trabalhar Porto e Sporting, o Porto campeão nacional, e Sporting à procura de lutar pelo título, com algumas alterações no plantel para as duas equipas. O Benfica já trabalha há uma semana. Porto e Sporting começam hoje, dia 1. Sporting de Portugal, que hoje está de parabéns, festeja 120 anos de vida. Parabéns desde já ao Sporting Clube Portugal e aos seus núcleos e às suas filiais. Como sabem, a nossa região tem uma filial, a filial número 8, que é o Sporting Clube da Covilhã. Futebol a nível do Campeonato do Mundo, ontem mais 3 jogos, Noruega, França e México seguem em frente para os oitavos de final. Arranca hoje em Varsóvia, na Polónia, o Campeonato do Mundo de Futsal Universitário, masculino e feminino. Na equipa masculina está um jogador da Desportiva do Fundão. O Mundial arranca hoje e vai decorrer durante os próximos dias. Falar também de matraquilhos de futebol de mesa, de BTT, ciclismo, de basquetebol. A RCB já conhece as convocatórias para a Festa Nacional do Mini Basquete Sub-12 em Passos Ferreira, duas seleções da Associação de Basquetebol de Castelo Branco. Iremos também falar um pouco sobre esse tema. E recordar que em termos de ténis de mesa, atletas da Associação Cultural Desportiva da Carapalha de Castelo Branco foram convocados para representar a Associação de Ténis de Mesa de Coimbra no passado fim de semana na Figueira da Foz, no primeiro torneio Interseleções do Centro. Estiveram convocados 2 jogadores e também um seu treinador. Este é o sumário, fico para ouvir o desenvolvimento destas e de outras notícias. Mais uma vez, boa tarde a todos. Passam 4 minutos do meio-dia. Vasco Guerra é o novo diretor técnico regional da Associação de Futebol de Castelo Branco, sendo a estrutura técnica reforçada com este licenciado em Ciências do Desporto pela Universidade do Bem Interior desde 2007. Iniciou o seu percurso no futebol federado aos 9 anos de idade, mantendo-se no ativo como jogador até a época 2015-2016. Em 2004, iniciou também a sua atividade como treinador no Sporting Clube da Covilhã, na área da formação. No ano seguinte, concluiu o curso de treinadores UEFA-C, obtendo posteriormente a qualificação UEFA-B. Durante mais de 10 anos, conciliou as funções de jogador e treinador e ao longo do seu percurso, orientou as equipas de formação do Sporting Clube da Covilhã, do Sport Benfica Castelo Branco, da Ação Desportiva Penamacorense, ADEP, tendo igualmente desempenhado funções de coordenador de formação no Sport Benfica Castelo Branco e também no Penamacorense. Nos escalões séniores, assumiu o comando técnico do Clube União Idanense e nas últimas 2 temporadas integrou a equipa técnica do Sport Castelo Branco, comentador adjunto de Dani Matos e técnico principal do escalão de Júniors A no Sport Benfica e Castelo Branco. Está apresentado Vasco Guerra, o novo coordenador técnico regional da Associação de Futebol Castelo Branco, a partir do dia de hoje, início da nova temporada desportiva 2026-2027. Vamos aqui recordar declarações que Vasco Guerra realizou à Rádio Cova da Beira, fez à Rádio Cova da Beira em exclusivo na passada semana. Surpreendido pelo convite, decidiu aceitar. Ele não esperava, mas espera fazer um bom trabalho.
2: Foi surpreendente, de facto não estava à espera. Eu tinha decidido há uns meses que também ia terminar o meu ciclo no Benfica de Castelo Branco. Olhava para a frente e não via algo que me atraísse. E quando surgiu esta oportunidade, fui surpreendido e ao mesmo tempo também não tive muitas dúvidas, porque era um desafio diferente e um desafio que eu abracei abraço com muita confiança e a saber que a fasquia está muito alta, porque o trabalho que o Francisco Pires tem feito tem sido magnífico e obviamente que é uma exigência acrescida, tendo em conta também o trabalho que tem sido feito ao longo dos anos e com o qual me vou dedicar a 100%, não muito diferente daquilo que eu tenho feito ao longo dos anos no futebol, mas numa perspectiva e num cargo um pouco diferente e ao qual eu vou também dar o meu melhor.
1: Vasco, naturalmente que não há pessoas iguais, vai ter o teu próprio cunho, o cunho pessoal do Vasco Guerra, mas que coordenação é que poderemos encontrar a partir da próxima quarta-feira?
2: Bem, acima de tudo, aquilo que eu pretendo é que aquilo que está bem feito que se mantenha, obviamente. É um trabalho de continuidade, identifico-me em muito com aquilo que a associação tem vindo a fazer ao longo dos anos, tentar ser disruptiva, tentar ser diferenciadora, procurar aqui sempre melhores caminhos para o futebol e para o futsal, e a minha perspectiva é dar continuidade a esse trabalho, e obviamente depois, à medida que as coisas vão acontecendo e à medida que as situações vão surgindo, eu, obviamente, vou dar o meu cunho pessoal e tentar dar aqui o meu contributo para que a Associação de Futebol continue a fazer o bom trabalho que tem sido feito.
1: A passagem de testemunho entre Francisco Pires e Vasco Guerra foi calma, serena, tranquila.
2: Acima de tudo, aquilo que eu senti da parte do Francisco Pires é uma grande preocupação em deixar uma casa que muito gosta, e em passar toda a informação necessária que ele entende, Para o trabalho continuar a ser bem feito. Acima de tudo, senti muito isso por parte dele, e obviamente que essa coordenação vai ser numa linha de continuidade, tendo em conta também aquilo que já está previamente definido. Há coisas que já foram até apresentadas aos clubes, ainda sem eu estar presente, e que vão ter continuidade na próxima época. E obviamente que essas questões são questões muito, muito sensíveis, porque estamos a falar de muitos participantes, de muitos clubes, e que vai ter um impacto muito grande no nosso distrito. Obviamente que essa colaboração e esse passar da pasta por parte do Francisco para uma próxima época é muito importante, porque permite fazer aqui um trabalho com muito mais qualidade, com anteceder aqui também bastantes cenários, e obviamente depois, tendo em conta a experiência que eu tenho de diferentes realidades, porque esses foram alguns dos clubes onde eu estive, mas estive também em clubes como por exemplo o Penamacorense, ou seja, tenho aqui também a possibilidade de conhecer de realidades diferentes enquanto treinador e coordenador. E obviamente que isso deixa-me também sensibilizado para as dificuldades de todos os clubes, não só os clubes que estão nos grandes centros urbanos, mas também os clubes com menor densidade populacional e que têm outro tipo de constrangimentos, e que obviamente isso vão ser situações que nós vamos ter sempre em conta, eu vou ter sempre em consideração para poder tomar decisões que obviamente eu sei que serão decisões que não vão agradar a todos, mas que serão sempre decisões com o intuito de termos aqui um melhor futebol em Castelo Branco e também um melhor futebol não só na cidade, mas também no distrito de Castelo Branco.
1: Como costuma dizer no desporto e no futebol em particular, a equipa canha não se mexe, e portanto o trabalho que está a ser bem feito atualmente é para continuar a ser bem feito, é para manter, em particular, o sucesso dos distritais. O que houver para mudar, há para mudar.
2: O que está bem feito é para se manter. E obviamente que eu tenho aqui também já muita informação daquilo que correu bem e das coisas que correram menos bem e que podem aqui ter, ou podem ser aqui pontos de melhoria, e não vejo porque estar a mudar só por mudar, só para dizer que agora entrou uma pessoa nova e vamos ter que mudar aqui as coisas só para mostrar serviço. Eu não sou assim. Nos clubes onde eu já estive, nunca tive muita dificuldade em identificar quando as coisas estão bem feitas pelo meu antecessor. Não vou mudar só por mudar, e aqui vai-se manter da mesma maneira, ou seja, quem está a trabalhar bem, quem está a fazer as coisas bem, as coisas vão continuar naturalmente, e obviamente onde houver necessidade de pontos de melhoria, houver necessidade de alguma alteração, será feita também, e aqui também sempre com frontalidade e transparência para as coisas serem feitas, pelo menos da forma como eu me identifico. Em relação aos selecionadores, vai ser também muito por aí. Conheço praticamente todos, E obviamente sei como muitos trabalham e as coisas quando estão a ser bem feitas são para se manter e depois obviamente vai depender muito da disponibilidade de cada um para na próxima época continuar a contribuir e a colaborar com a associação.
1: Primeiro dia do resto da vida de Vasco Guerra como diretor técnico regional da Associação de Fogos de Labranco, hoje, dia 1 de julho, dia do arranque da nova época desportiva 2026-2027. Qual vai ser a sua primeira ação?
2: Vou ser sincero, não foi algo que eu tenha pesado muito na minha decisão. Obviamente que é muito importante, é obviamente algo que vai promover de forma significativa o nosso trabalho. E são este tipo de upgrades que nós sentimos que podem ajudar o futebol e o futsal no nosso distrito. Mas não foi algo que tenha contribuído muito para a minha decisão. Aquilo que me levou a aceitar este desafio foi o facto de ter aqui um desafio diferente, com outro tipo de funções, e também perceber que posso aqui continuar a contribuir para o futebol, agora numa área diferente e com uma maior abrangência.
1: Vasco, qual é a tua primeira ação? Qual é a tua primeira ação dia 1 de julho?
2: Pronto, dia no início logo aquilo que vou começar a fazer e que são as principais preocupações agora é dar continuidade aos cursos de treinador que estão neste momento ainda a decorrer, sabendo que há aqui depois, obviamente, áreas que são também de extrema importância e que têm que ficar desde já definidas. Nós na semana passada eu já estive presente, tivemos a reunião do futebol de formação. Obviamente que também o futsal, para breve, será feita uma reunião para podermos também definir aquilo que são os cenários possíveis para a próxima época desportiva. E depois haverá sempre aqui as preocupações que são assim as mais significativas e que estão ao longo do ano, nomeadamente a certificação, os quadros competitivos e obviamente, estas são sempre questões diárias, são situações que vão acontecer ao longo do ano, que muitas vezes de forma imprevisível, mas inicialmente aqui, aquilo que eu tenho para as próximas semanas, cursos de treinadores, também temos aqui os campos de futebol, que vamos promover aqui também o Summer Camp e dar aqui também a possibilidade dos jogadores poderem praticar um desporto nesta fase onde há aqui uma ligeira paragem por parte dos clubes e nós podemos aqui proporcionar experiências diferentes aos nossos jovens.
1: Vasco Guerra, entrevista exclusiva à Rádio Cova da Beira, agora sobre o futebol.

0: futsal atual no distrito? Qual é o conhecimento dele?
1: Não tenho assim uma visão tão profunda como quem está neste momento a trabalhar diretamente, obviamente, mas aquilo que eu percebo é que, em alguns aspectos, as coisas estão a melhorar de há uns anos para cá. Noutros, temos vindo a ter algumas dificuldades. São consequências também das contingências também daquilo que é a nossa realidade. Há aqui coisas que nós podemos mudar e melhorar. E outras, acredito também que vamos ter dificuldade em conseguir manter. De qualquer das maneiras, o importante, e acho que isto também foi algo que o Francisco Pires conseguiu, o importante é nós não nos conformarmos com a nossa realidade e com as dificuldades que nos são apresentadas, não estarmos focados nos problemas e desculparmos-nos com eles, mas sim, como disse, sermos inconformados e andarmos constantemente à procura de novas soluções, novas possibilidades para o futebol e o futsal poderem melhorar e, acima de tudo, termos aqui um contributo positivo para o desporto distrital, exatamente aqui no futebol e no futsal. Não é?
0: Nota final, mensagens para Francisco Pires, quem sai do cargo, para a direção da Ação Força Branca na pessoa do presidente Manuel Candeias, e começa pelos clubes, mensagem do novo coordenador.
1: Será muito diferente daquilo que eu tenho feito ao longo dos anos pelo futebol. Aquilo que eu vou fazer é tentar ser o mais justo possível perante os cenários que forem aparecendo, sempre com a perspectiva de melhorar o futebol, sempre com a perspectiva de melhorar o futsal e, acima de tudo, tentar ser o mais transparente possível e muitas vezes sabendo que não vou poder agradar a toda a gente, mas tentar ser de forma competente e muito profissional, o mais claro possível perante os cenários que se avizinham, no sentido também de continuar aqui a nossa luta contra as dificuldades que o interior nos apresenta e dar aqui a possibilidade de os jovens que estão no nosso distrito terem melhores condições, melhores contextos para poderem evoluir e desfrutarem do jogo com o maior tempo possível. Depois, em relação à direção, agradecer também aqui esta possibilidade, a confiança que depositam em mim para poder desenvolver este trabalho. Para o Francisco, desejar-lhe as maiores felicidades, dizer-lhe que o trabalho que ele fez ao longo dos anos é um trabalho que já está feito e bem feito, e acima de tudo, eu vou tentar aqui garantir que as expectativas que estão a ser depositadas em mim, que as consigo superar e que depois, no final deste meu período também, eu posso olhar para trás com a satisfação que eu sei que o Francisco Pires está a olhar neste momento para o trabalho que foi feito.
0: O objetivo é continuar este trabalho e ficares muitas temporadas ao serviço da Associação, não é?
1: Sim, não, eu não consigo prever o futuro, ninguém consegue, obviamente. Mas eu não olho para este trabalho como uma rampa de lançamento para o que quer que seja. Olho para este trabalho para o meu próximo desafio e um desafio que eu vou abraçar com toda a vontade do mundo e tentar, obviamente, não defraudar aqueles que acreditam nas minhas capacidades, sabendo que é um desafio difícil, que, como já disse, muitas vezes não vai ser possível agradar a toda a gente. Também não vai ser esse o meu objetivo. O meu objetivo vai ser, juntamente com a direção e juntamente com todos os elementos que trabalham na associação, contribuir para um futebol melhor, para um futsal melhor, para um desporto melhor, com um espírito positivo e que promova aqui experiências positivas a todos aqueles que estão envolvidos.
0: Vasco Guerra, a partir de hoje, o novo diretor técnico regional da Associação de Futebol Cristal Branco. Desejamos boa sorte a este novo coordenador, Vasco Guerra. Ora bem, por falar nele, Manuel Candeias, também através da RCB, espera que ele faça bom trabalho, exemplo do que fez Francisco Pires nos últimos 7 anos.
2: Que temos nele sejam concretizadas. Ele, de facto, também é uma pessoa com muita, muito dedicado e competente, e é isso que a gente espera. Espera que, de facto, que o trabalho feito pelo Francisco seja continuado de uma forma evidente também pelo Vasco.
0: Manuel Candeias, à Rádio Caldeira, o presidente da Ação de Futebol de Castelo Branco.

0: Porque hoje, ao primeiro dia da nova época desportiva 26-27, conversámos com o Manuel Candeias. O que é que pode ser a nova temporada a todos os níveis, no futebol, no walking football, no futebol de praia e no futebol de formação e futebol sénior, onde poderá haver as mesmas equipas da época passada, em termos do Campeonato Central de Sérgio da Divisão, os mesmos moldes, pode haver uma novidade, para além da equipa B do Sporting Clube da Covilhã, poderá aparecer uma equipa B do Grupo Esportivo Vitória de Sernache e outras equipas. Manuel Candeias fala a RCB exclusivo sobre a nova temporada que arranca hoje.
1: No mínimo o mesmo número de equipas, mas penso que pode haver mais uma ou duas equipas, nomeadamente com mais alguma equipa B.
2: Uma equipa B, para além do Sporting Clube da Covilhã?
1: Além dos 40 quilômetros, naturalmente.
2: Isso é bom. E já agora, quem é que poderá aparecer?
1: Eu penso que é uma possibilidade que ele apareça em Sadastro, por jardim.
2: Muito bem. O resto mantém-se tudo. Com exceção do Sertanense,
1: que há algum dos que, enfim, já se ausentou, que regresse, não é?
2: Mas é sempre assim, que espera essas novidades.
1: Naturalmente, sim. Naturalmente, sempre. Então, estamos a trabalhar e estamos a tentar, enfim, incentivar ou criar incentivos para que eles possam regressar. É difícil sempre que a dimensão profissional não é assim tão grande, mas permite
2: alargar o número de equipas.
1: Exatamente,
2: né?
1: Mas quando vamos fazer isto por...
2: Manter o mesmo.
1: E depois temos um problema que o nosso espírito em todas as áreas, tanto do futebol como do futsal, são tecnicamente fortes e muitas vezes há quem tenha vontade de participar e que não só não participa com o anseio de, enfim, não fazer uma boa figura. Porque aquilo que interessa, de facto, não é isso, é participar e pôr os jovens e os menos jovens a fazer práticas desportivas, que isso é muito saudável, tanto para a saúde mental como para a saúde física.
2: Portanto, manter as duas equipas com os mesmos moldes do campeonato.
1: Sim, contamos com isso, naturalmente, sim. Pode haver alguma alteração regulamentar, mas principalmente aquilo que respeito às arrepeões das várias competições, mas nada é significativo.
2: O walking football e o futebol praia têm incentivado cada vez mais?
1: Vai ter incentivado e tem crescido e vai crescer com toda a certeza mais. Estamos a trabalhar muito no futebol feminino e no futsal feminino. E o walking football também estamos bastante empenhados nisso.
0: Manuel Candeias, exclusiva à Rádio Colabora, à margem da realização da Final Four das Taças Nacionais de Futsal, que realizaram no passado fim de semana nos pavilhões do Estado do Interior, na cidade da Covilhã. Sob a nova época, que entra hoje oficialmente, a época 26-27, pode haver o mesmo número de equipas, foram 12 do Campeonato Nacional de Castelo Branco, cenas de primeira divisão. Pode haver uma novidade, a equipa B do Vitória de Sernache, juntando-se à equipa B do Sporting Clube da Covilhã, pode aparecer mais equipas e, portanto, ele espera, Manuel Candeias, que seja uma temporada também muito positiva. Também amanhã vamos aqui ouvi-lo falar sobre a arbitragem deste ano, que foi positiva a todos os níveis, e também sobre o regulamento do Conselho de Disciplina, do Conselho de Justiça. Poderá haver também novidades em termos de castigos mais agravados para a época 26-27. Para ouvir amanhã também aqui no Jornal do Desporto, na Rádio Cova da Barra. Ora bem, passam 22 minutos e meio do meio-dia, Jornal do Desporto na RCB. Falar de futsal, as seleções nacionais universitárias de futsal já estão em Varsóvia, na Polónia, onde vão disputar o Mundial Universitário 2026. A Comitiva Lusa é coordenada pelo Senador Nacional Jorge Brás e está em solo polaco desde o passado domingo. A seleção masculina Grupo B, treinada por Pedro Paulas e Luís Silva, estreia-se hoje frente à Finlândia, defrontando o Brasil amanhã ao meio-dia, mete forças com Israel a 3 de julho ao meio-dia e joga para a fase seguinte a 5 de julho no domingo. Já a seleção feminina Grupo A, comandada por Ricardo Azevedo e Luís Conceição, inicia a prova frente à Polónia às 3 da tarde, joga Costa Rica amanhã à mesma hora. Os Estados Unidos da América, dia 4 de julho, sábado, às 3 da tarde, com Taipei chinês, a 5 de julho, ao meio-dia, e disputa a etapa seguinte, a 6 de julho, na segunda-feira. Na equipe masculina faz parte Pedro Marques, aula da Associação Desportiva do Fundão, da ADF, e também aluno do IPCB em Castelo Branco. Arranca hoje, então, em Varsóvia, Campeonato do Mundo Universitário Masculino e Feminino. Ora bem, falar em termos de futebol, já há sorteios para o Campeonato de Profissionais, onde a aqui no notícia. Os sorteios estão marcados para amanhã, dia 2 de julho, às 19 horas, na Arena Liga Portugal, no Porto. Época 26-27 para a Primeira Liga e Segunda Liga. Hoje a época arranca oficialmente, amanhã dia de sorteios às 19 horas e uma hora depois vai o Liga Portugal Awards. Será realizada a gala a partir das 8 da noite de amanhã, onde serão distinguidas diversas personalidades que se destacaram a nível nacional e internacional em 2025-2026. E o VAR vai passar a rever cantos e a Taça da Liga vai ser alargada para a época 27-28. Tudo isto foi decidido ontem na Assembleia Geral da Liga Portugal. Campeonato do Mundo, mais três equipas apuradas para os oitavos de final. México, uma equipa, o país organizador, a França e também a Noruega. Resultados de ontem. Temos que a França goleou a Suécia por 3-0, enquanto que a Noruega ganhou 2-1 à Costa do Marfim e o México venceu por 2-0 a equipa do Equador. Hoje temos mais jogos. Hoje, dia 1 às 5 da tarde, Inglaterra-Congo para os 16avos de final. Temos também hoje, às 9 da noite, o Bélgica-Senegal. Estes jogos são hoje. Depois, temos no dia de amanhã, a Espanha vai jogar também às 8 da noite e à 1 da manhã do dia 2, Estados Unidos com a Bósnia. Recordo que Portugal joga na madrugada de quinta para sexta-feira, à meia-noite, dia 3 de julho, em Toronto, Canadá, frente à Croácia. O Campeonato Mundo de Futebol vai decorrer ainda até o dia 19 deste mês de julho. Ora bem, falámos assim de futebol, de futsal, e já temos pouco tempo nesta edição do João Desporto na Rádio Covo de Barra. Dizer-vos apenas que, noutras modalidades, o destaque vai para o basquetebol. Falar de basquetebol, até porque a partir de hoje e até ao próximo domingo vai decorrer em Passos Ferreira, capital do móvel, mais uma festa nacional do mini basquetebol sub-12, masculinos e femininos, com a participação de várias seleções distritais do país, incluindo naturalmente da Associação de Basquetebol de Castelo Branco. Os primeiros jogos são no dia de amanhã, a partir das 9h30 da manhã, com Santarém, às 8h30 com Bragança, depois com os Açores no dia 3. Isto é masculina. A feminina amanhã com Bragança, também ao meio-dia, às 5 da tarde com Leiria, e no dia 3, ao meio-dia, frente ao Alentejo. A RCB já conhece a convocatória das duas seleções para este torneio, esta festa do mini basquetebol sub-12 em Passos Ferreira. Seleção distrital de sub-12 masculino, 12 jogadores: Ariane Armon, do ABA, Artur Freitas e Santiago Nogueira, do Silvio Zé da Obra, Covilhã, Rodrigo Nabais, do Clube Basquetebol do Fundão, João Caldeira, Miguel Simões, Pedro Teles, Rafael Almeida, Vasco Delimbuf, do Clube Desportivo da Covilhã, Gonçalo Andrade, Pedro Nogueira, Rodrigo Cunha, do Unidos do Trotuzendo. O treinador, selecionador, Hélder Veríssimo, adjunto, Diogo Janeira. Quanto à seleção distrital de sub-12 feminina, 12 jogadoras convocadas: do ABA Alvicastrense, Camila Ribeiro, Carolina Mota, Érica Garcia, Kama Porate, Matilde Antunes e Metac Ijag; do Estrela do Zezo da Beidobra, Laura Afonso; do Clube Basquetebol do Fundão, Amara Santos; do Clube Desportivo da Covilhã, Matilde Fonseca e Sofia Santos; de Trotuzendo, Alice Gomes e Lidzei Ferreira. Selecionadora distrital, Vanessa Costa; adjunta, Leonor Duarte. O chefe da comitiva é o presidente da Associação de Basquetebol Castelo Branco, Eduardo Dicho. A saída será hoje na cidade da Covilhã, por volta da 1h30 da tarde, para esta festa nacional do mini basquetebol sub-12, masculino e feminino, a partir da manhã e até domingo na capital do móvel, na cidade de Passos de Ferreira. Recordo que ainda no basquetebol, os atletas Clara Magalhães, do Trotuzendo, e Diniz Lourenço, da Associação de Basquetebol Albicastrense, do ABA, foram convocados para os campos de observação da Federação Portuguesa de Basquetebol, atletas sub-14, femininos e masculinos, de 18 a 22 deste mês, nos pavilhões da Universidade do Interior, na cidade da Covilhã. E por último, em termos de basquetebol, dizer-vos que temos Fábio Alves, o árbitro do CAD, da Associação de Basquetebol do Castelo Branco, foi nomeado para acompanhar as seleções nacionais sub-14, femininas e masculinas, a Iscar, Espanha, de 7 a 9 do próximo mês de agosto. A última notícia tem a ver com o ténis de mesa. Atletas da Carapalha e Castelo Branco foram convocados para representar a Associação de Ténis de Mesa de Coimbra no passado domingo na Figueira da Foz, no primeiro torneio interseleções do centro. Afonso Salgueiro, sub-19, Lourenço Sena, sub-11, e o treinador Tiago Branco. É tudo. Boa tarde, bom desporto. Até amanhã ao meio-dia.
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0: Perdidamente consigo aqui na antena da Rádio Cova da Beira, a segunda parte do aperitivo de hoje, o primeiro dia de julho de 2026. Um dia com muito calor, se assim vai continuar-se o tempo nos próximos dias. É preciso prevenir, é verdade, prevenir para esta onda de calor que vai também assolar o nosso país. Já sabe que nesta segunda parte de aperitivo temos daqui a pouco a chamada do António Filipe com os clássicos da música e, a propósito de música, há muito para ouvir até às 13.
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São 12h40, vamos até bem perto das 13, aqui no aperitivo na antena da Rádio Cova da Beira. 100.0, 92.5. Está no

12h43. Então, se não esqueça que o IPMA, o Instituto Português do Mar e da Atmosfera, prevê que as temperaturas altas possam ficar durante 8 a 10 dias. As mínimas poderão chegar a 28 graus centígrados, 28, as mínimas, sendo que as máximas podem subir a mais de 42 graus centígrados. Portanto, fica esta informação relativa às temperaturas. Évora, por exemplo, hoje com uma máxima de 41 graus, 43 para o dia de amanhã. Também Santarém, amanhã com sexta-feira com 42 graus. Para mitigar os efeitos das temperaturas altas e dizer à população como se protege, a Direção-Geral de Saúde faz várias recomendações, entre as quais é recomendado beber água, mesmo sem sede, evitando o consumo de bebidas alcoólicas e com cafeína, pelo menos 1,5 litro, o equivalente a 8 copos. Além disso, recomenda-se também a permanência em ambientes frescos ou climáticos.

climatizados, evitando exposição ao sol, principalmente entre as 11 e as 17 horas. Deve também ser dada atenção aos grupos mais vulneráveis ao calor, como idosos e crianças. Atenção, por isso, a este risco. Todos os distritos do continente vão estar sob alerta. Os nadadores salvadores temem aumento de afogamentos. Deixam, por isso, os avisos para todo o cuidado nessas praias e em zonas balneares. 12h45, aqui na antena da RCB, aperitivo, na reta final.

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1: Está na hora do aperitivo, no aperitivo, chamarmos o António Filipe para mais uma edição de Clássicos da Música.
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4: As três marchas militares, Op. 51, D733, são peças em forma de marcha, escritas por Franz Schubert para piano a quatro mãos. Não se sabe ao certo quando foram escritas. Muitos estudiosos defendem que foi em 1818, mas alguns preferem datas alternativas, como 1822 ou 1824. Sabe-se que foram compostas durante a estadia de Schubert na casa de verão do Conde Esterházy, em Zelis, na Hungria. O compositor aceitou um emprego como professor de música das filhas do Conde, e estas marchas e outras obras semelhantes foram escritas para fins educativos. As marchas militares foram publicadas em Viena no dia 7 de agosto de 1826 por Antonio Diabelli. A primeira das três é a mais famosa e uma das mais conhecidas composições de Schubert. É muitas vezes simplesmente referida como Marcha Militar de Schubert. Vamos ouvi-la na interpretação dos pianistas Lang Lang e Daniel Barenboim.

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1: É isso mesmo, você pode escutar-nos sempre que quiser via online, através da internet, em www.rcb-radiocovadabeira.pt ou através das frequências locais da Rádio Cova da Beira, 100.0 e 92.5. São as duas frequências que lhe dão acesso precisamente à sintonia da sua rádio.
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1: Estamos a 4 minutos das 13 horas, altura em que na antena da RCB, já sabe, tem o programa Inesquecíveis. Nós, no aperitivo, voltamos amanhã, sempre com o maior gosto, com o maior prazer, desejando-lhe assim um bom almoço, se for o caso disso, um bom apetite, obviamente. Se já almoçou, então tenha uma boa digestão. Marcamos encontro para o dia de amanhã, logo a seguir às notícias, às 11 da manhã, aqui na antena da Rádio Cova da Beira. Saudamos todos aqueles que estão connosco em qualquer parte do mundo. E, obviamente, através da internet e também através das frequências locais da RCB, um grande abraço para todos aqueles que estão na nossa região. Terminamos o aperitivo de hoje em português com Paulo Gonzo, Da Janela do Meu Quarto, é o tema que vamos escutar já a seguir. Boa tarde, tudo bom.
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0: Boa tarde, são 13 horas.
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6: Olá, muito boa tarde, sejam todos bem-vindos a mais uma edição do programa Inesquecíveis na Rádio Cova da Beira. 1 de julho de 2026. Estamos ao seu lado com o maior prazer e vamos estar consigo até bem perto das 14 horas. Venha daí e queremos agradecer-lhe uma vez mais a sua fidelidade, a sua presença desse lado, porque é fundamental. Muito obrigado pelas mensagens, muito obrigado, enfim, pelo incentivo para continuarmos. É sempre a pensar em si que estamos deste lado. Por isso, porque os nossos ouvintes, o auditório, é o maior património que a RCB tem. E por isso queremos preservá-lo a todo o custo. Muito, muito obrigado por estar connosco. E vamos continuar então aqui com o fado e os fadistas, depois das apresentações, e vamos começar com duas vozes, o programa de hoje, José González e António Pinto Bastos, que vêm cantar Cantilena da Lua Nova. Vamos ouvi-los, porque é também uma sugestão da Salete Saraiva e do Francisco Moraes, que estão na cidade da Covilhã. O José Lopes está em Penamacor, o Dete Nascimento e o Isidro Gigante no Canhoço, a Covilhã. O casal Maricoto, aqui na cidade do Fundão, e o João Moreira em Valverde, Conselho de Fundão. A Maria Marques no Conselho de Belmonte e também a Adélia Santos na cidade da Covilhã. A Helena Castro está no Fundão, a Ana Geraldes está em Donas, no Conselho do Fundão, a Márcia Costa no Teixoso, a Covilhã, o Fernando Leitão e a Leonor Serra estão em Aldeia do Bispo, no Conselho de Penamacor. Quem está também connosco é a Cláudia Gonçalves, no Conselho do Fundão, o Rui Monteiro, no Fundão, a Libéria Prata e o José Duarte, no Canhoso, a Covilhã, e Rosa Helena Silveira, no Tortuzento, a Maria Pereira, aqui, na cidade do Fundão, também, no Fundão, a Fernanda Correia, a Maria Rosa Varandas, na cidade da Covilhã, Maria do Carmo, no Teixoso, Covilhã, Carlos Gomes, no Conselho do Fundão, e também, no Fundão, a Florinda Matos. Vamos escutar então estas duas vozes masculinas do fado.

E agora vem cantar para todos nós a Adriana Marques, do álbum Simplesmente, o fado Por um Dia. Vamos escutar. É uma sugestão que o José Vaz, no Tortuzendo, nos deixa. Também a Mónica Costa no Teixoso, a Covilhã. A Irene Paiva no Fundão. Também o António Carvalho e a Marita Fátima no Fundão. A Beatriz e o João Fonseca no Tortuzendo. A Maria Gameiro em Castelo Branco. A Maria Matos está connosco no Fundão, assim como a Conceição e o João Urbana também no Fundão. A Rosa Maria na Covilhã e ainda a Maria Beatriz do Carmo também está connosco na cidade da Covilhã. A Teresa Maria no Fundão. A Rosa Antunes em Valverde, no Conselho do Fundão. O José Torrado Lobato em Idanha Nova e no Canhoso, o Rui Oliveira e Patrocínia, o Luís Manuel Serra no Fundão, Carolina Machado em Souto da Casa, no Conselho Fundão, a Teresa Matos na Covilhã e no Tortuzendo, a Maria Ascensão Vaz e o Rui Vaz, a Otília Barata e o António Ribeiro estão connosco e no Fundão está a Fátima Abreu e o marido, o António Carvalho Rodrigues na Covilhã, a Luísa Santos em Castelo Branco, o José António no Alcaide, Conselho do Fundão, o José Guiar está também connosco no Fundão, o Alberto Pires em Castelo Branco e em Dornelas do Zêzere, o Américo Bento, Conselho de Pampilhosa da Serra. Ainda connosco o Luís Pereira em Castelo Novo, a Maria dos Anjos em Souto da Casa, Conselho do Fundão, o Camilo Santos no Conselho de Castelo Branco e o José Prata na cidade da Covilhã.

No palco da RCB, Zé Perdigão vem cantar mais um fado no fado. Vamos ouvi-lo. É o fado sempre em destaque aqui na RCB. É uma indicação de Maria Amélia no Fundão, Luís Ferreira também no Fundão, José Duarte Pereira na cidade da Covilhã, Cláudia Monteiro no Conselho da Covilhã, o Fernando Duarte no Fundão e também em Chamos, Conselho Fundão, a Maria Georgina Salvado. Paulo Gameiro e família em Cabanas de Palmela, através da internet, estão connosco. Angélico Mendes em Tinalhas, no Conselho de Castelo Branco, Angelina Paulo Maurício José Moreira no Conselho do Fundão e também no Conselho Fundão, a Célia Santos. O Floriano Branco Pereira em Sobral de São Miguel, no Conselho da Covilhã e no Conselho de Castelo Branco, a Maria Ferreira. O Rui Pereira está no Fundão. O Rafael Costa também no Fundão, o Carlos Souza e a Zezinha Souza no Tortuzendo, Covilhã, o Nelson Araújo em Lisboa via internet, está connosco, o João Manuel em Alpedrinha, Conselho Fundão, a família Correia Francisco e Lu no Fundão, o Francisco e a Fernanda Matos no Tortuzendo, Covilhã e também a Maria de Luz em Aldeia de Santa Margarida no Conselho de Idanha Nova, o Eduardo Fonseca no Fundão e também no Fundão a Delfina Pereira, a Laura Silva na Covilhã e a Teresa Correia em Cantargal, Covilhã.

agora, Amália Rodrigues com Grito. Amália Rodrigues que escolheu, se é que se recordam, o dia 1 de julho como seu aniversário. A data oficial é 27 de julho, mas ela, como dizia que não sabia muito bem em que dia é que tinha nascido, escolheu 1 de julho e passou também a comemorar precisamente nesse dia. Mas, em termos oficiais, é a 27 de julho, mas queremos recordá-la também aqui, Amália Rodrigues, com esse tema Grito, que é uma sugestão que nos chega da Carla Santos Alexandre, no Fundão, Nazaré Pires José da Silva Afonso, o Rui Duarte, no Conselho de Castelo Branco, a Estrela Vidal, em Santo António das Areias, no Alentejo, o Mário Santos, no Fundão, o José da Silva Martins, em Aldeia de Joanes, Conselho de Fundão, a Célia Malheira, em Oledo, no Conselho de Idanha Nova, o José Augusto, no Teixoso, Conselho da Covilhã, Isabel Lindeza no Fundão, o Gino Serra Cruz em Aldeia de Joanes, Conselho Fundão, o Filipe Cardoso em França e também Ana Maria Matos está connosco no Tortuzando, a Francisca Perpétua no Fundão, o Arturo Ramos em Chamos, Conselho Fundão, Ana Neto em Almada, através da internet, e Timari da Serra, na Covilhã, Serra da Estrela, também está na nossa companhia. O Gil e o Sérgio Cruz estão aqui na cidade do Fundão, acompanham-nos, assim como em Chavarda, Castelejos, Conselho Fundão, a Maria da Anunciação, a Júlia Pudão e o João Soriano na Covilhã e também o João Gerinhas em Oledo, no Conselho de Idanha Nova, Francisco Pereira no Fundão, a Judite Esteves também no Fundão, a Maria do Rosário em Trigais, Irada, Conselho da Covilhã, no Sabugal o António Gouveia, a Ana Conceição no Fundão e o Alexandre Souza também no Fundão, a Luzia da Conceição no Tortuzendo e a Cláudia Ramos na cidade da Covilhã. Canta Amália Rodrigues.

A Criança que Fui é o tema que vamos ouvir na voz de António Vieira. É uma indicação que o Miguel Ramos, que está na freguesia de Enxames, nos deixou. Também o José Manuel, na Malhada Velha, Conselho Fundão. A Velma Maria Linda, no Cineiro, na Covilhã. A Piedade Ferreira em Cortes do Meio, a Covilhã. A Família Salvada em Enxames, Conselho Fundão. O Norberto Franco, também no Fundão. O Joaquim Bartolomeu, em Dornelas do César, no Conselho de Pampilhosa da Serra. O António Pereira está na cidade da Covilhã. O Pedro Gil, em Janeiro de Cima, Conselho Fundão. A Fernanda Salgrã, Italaia do Campo, no Conselho Fundão, a Maria Alexandra Fael na Covilhã, a Maria Ferreira também na Covilhã, a Maria de Jesus no Fundão, o Manuel Afonso em Chamos, Conselho Fundão, o Pedro Saraiva no Paúde, a Covilhã, e a Olga Pereira em Alcains, no Conselho de Castelo Branco. A Celeste Rocha está em França via internet, na nossa sintonia, o Saraiva Novo e Encarnação Saraiva no Fundão, a Rosa Correia também no Conselho Fundão, a Maria Jesus em Penamacor e o Fernando Dias no Conselho da Covilhã.

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6: Estamos juntos, até bem perto das 14 horas, nesta viagem no programa Inesquecíveis com Fados e Fadistas. Lembramos agora, Tristão da Silva vem cantar o tema Ser Pequenino. É uma indicação que nos deu ouvinte Fernanda Cabá, João Mendes aqui no Fundão, o Miguel Trindade também no Fundão, e a Maria de Fátima Aurélio, na Covilhã, a Maria Irene Gaspar, em Cantargal, Covilhã, a Elisa Lourenço, em Chamos, Conselho do Fundão, também no Conselho do Fundão, o Pedro e a Manuela Santos, na Covilhã, o Carlos Cabral e Irene Cabral, o Manuel de Gama, em Castelo Branco, connosco está também o Eduardo Silva Fernandes, no Fundão, e ainda o António Fernandes, também no Fundão, a Natália Gomes, na Covilhã, ainda naquela cidade está a Teresa Canela, a Judite Boavida, no Fundão, assim como a Amélia Santos no Alcaide, Conselho do Fundão, Helena Gomes, na Covilhã, o Tomás Barros Varela, também na Covilhã, a Ana Santos, no Fundão, Nazaré Gonçalves, em Alcaria, Conselho do Fundão, a Maria de Lourdes, Olivença, em Castelo de Vide, e a Manuela Moreira e Hermínio Canhoto, em Aldeia de São Francisco de Assis, no Conselho da Covilhã, o Fernando Caixinha, em Donas, Conselho do Fundão, Teresa Ascensão, no Fundão, a Maria Dulce, Lídia António Manuel e Maria de Lourdes, na Covilhã, e o António Gonçalves e a Carmita Casteleiro, na Covilhã.

Seguimos em frente, na sua companhia, aqui no FM Estéreo da Rádio Cova da Beira, para ouvirmos mais um fado. Chama-se Divino Fado, vai interpretá-lo Maria da Fé. É uma sugestão que a Isaura Moreira em Donas, Conselho Fundão, nos deixa, o Lionel Rodrigues também no Fundão, o João Silva na Covilhã e naquela cidade está a Rosa Carvalho Silva também, o Eduardo Carvalho no Fundão, o Armando Antunes também no Fundão, a Hilda Ribeiro em São Domingos, a Covilhã, Eusébio Fernandes também na Covilhã, o Hugo Martins e a Maria José no Sabugal, o José Mendes em Alpedrinha, Conselho Fundão, a família Frade na Freguesia de Fatela, Conselho Fundão, o Sérgio Ferreira em Castelo Branco e a Lídia Lopes na cidade da Covilhã. O Adelino Pires Salvado em Castelo Novo, Conselho Fundão, Lourdes Serra em Aldeia de Joanes, Conselho Fundão, a Lucinda Peixinha no bairro dos Penedos Altos, na Covilhã, o Joaquim Santos também na Covilhã e connosco em Atalaia do Campo, o João Ferreira está no Conselho do Fundão. Em Castelo Novo, o Paulo Ferreira e o António Ribeiro em Idenha a Nova, o António Castro em Castelo Branco está também na sintonia da RCB. A família Zacarias em Enxames, a Lourdes a Serrão em Donas, Conselho do Fundão, e Dalina Almeida em Unhais da Serra e Alexandra Cruz e Silva na cidade da Covilhã.

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0: Muito boa tarde, o último sinal eram 15 horas.
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0: Notícias para escutar na antena da Rádio Cova da Beira. A União dos Sindicatos de Castelo Branco e os seus sindicatos distribuem documento reivindicativo no Distrito de Castelo Branco no próximo dia 6 de julho. A Faculdade de Ciências da Saúde da UBI homenageou antigos professores. Notícias para escutar já a seguir.
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0: Mais uma vez, muito boa tarde. A União dos Sindicatos de Castelo Branco e os seus sindicatos realizam no próximo dia 6 de julho uma ação descentralizada de distribuição de documentos no Distrito de Castelo Branco. A iniciativa, diz aquela estrutura sindical, serve para saudar a forte mobilização da classe trabalhadora e projetar as próximas batalhas reivindicativas com ações de contacto direto em Castelo Branco a partir das 10 da manhã, junto ao Pingo Doce, no Fundão, às 10h30. Junto ao Mercado do Fundão e na Covilhãs 10h30 também, na Praça do Município. A União dos Sindicatos saúdam calorosamente os trabalhadores pela coragem, unidade e determinação demonstradas nas recentes ações de luta. Os resultados e a vitória alcançada provam que a resistência organizada e a firmeza coletiva são as ferramentas mais eficazes para travar a perda de poder de compra, combater a exploração e forçar o patronato a ceder às justas reivindicações. Refere esta ação de distribuição, refere a União dos Sindicatos, reafirma a importância central e a força insubstituível dos trabalhadores na produção e na riqueza do país. Fiel à sua matriz de classe, a União dos Sindicatos potencia com este documento a continuidade e o alargamento da luta em torno de eixos considerados estruturantes, desde logo o aumento geral e significativo dos salários, a defesa intransigente dos direitos laborais, a exigência de contratação coletiva e a efetivação da negociação coletiva. Os trabalhadores dizem exigir respostas imediatas às matérias inscritas nos seus cadernos reivindicativos. Com esta forte presença, a União dos Sindicatos e os seus sindicatos criam condições de mobilização necessárias para avançar na valorização do trabalho. No palco Fundão, situado na Praça da Alimentação, na Expo Fundão, continua a desfilar o talento local, as novas expressões culturais e as vozes que ajudam a desenhar o futuro da região. Com o dia de hoje, Jerónimo Putos da Vila são as duas apostas para esta tarde, início de noite. Amanhã será Sérgio Maximino e o Fado do Cal. No dia 3, Putos da Garagem, H2O. E no dia 4, Contos Cantados, Harmonia Arte e Biblioteca Municipal. Com, no dia 5, a Filarmonia. São precisamente muitos grupos e bandas que vão pisar o palco Fundão no âmbito da Expo Fundão, que tem também o Fundão Talks, com diversos temas que estão a ser analisados e debatidos por diversos oradores. São 15 horas 5 minutos. Nas linhas da atualidade informativa regional estão também outros temas, como a auditoria externa às contas do município de Belmonte, que essa auditoria deve ser adjudicada nos próximos 15 dias. É pelo menos essa a convicção transmitida por António Beites, o Presidente da Câmara Municipal de Belmonte, falava na última sessão da Assembleia Municipal, foi em resposta a uma questão que foi colocada pelo líder da bancada do PSD, Tiago Gaspar.
9: Volvidos quase 7 meses sobre esta deliberação unânime, tomada, recorde-se, com os votos do próprio Executivo Nossos Cidadãos, esta Assembleia não tem ainda conhecimento de que o procedimento de adjudicação tenha sido lançado. Pergunto, para que fique registado em ata, em que fase se encontra o processo de adjudicação desta auditoria, que dotação orçamental está afeta, quando prevê o Executivo lançar formalmente o procedimento.
0: Questões levantadas por Tiago Gaspar na última sessão da Assembleia Municipal de Belmonte. António Beites, na resposta, o Presidente da Câmara de Belmonte garante que a adjudicação da auditoria externa será feita em 2 semanas.
10: E não foi antes por um simples motivo, a dificuldade de encontrar auditores externos que, até ao fim de abril, por motivos de contas públicas, e até ao final de maio, por motivo de contas empresariais, haver disponibilidade dos mesmos. Tão simples quanto isto, e só por esse motivo, o único motivo é que, apenas neste momento, se encontra o procedimento em curso, e creio que nos próximos 15 dias seguramente estará adjudicado e seguirá os trâmites normais, de acordo com a recomendação que foi aqui aprovada por unanimidade na sessão da Assembleia Municipal do mês de dezembro passado.
0: O Presidente da Câmara Municipal de Belmonte, nos próximos 15 dias, garante o autarca adjudicada a auditoria externa às contas do município de Belmonte, desde a altura em que a autarquia recorreu ao saneamento financeiro até outubro do ano passado. Na atualidade também, essa inauguração, esse reforço da capacidade de resposta de lar e apoio domiciliário que o Centro Social e Comunitário do Peso vai ter, a estrutura residencial para idosos ERPI da Encosta da Estrela, foi um investimento de mais de 2 milhões de euros. Criou-se também capacidade, reforçando a capacidade de resposta de 31 novos lugares em lar e 25 em apoio domiciliário, mais de 2 milhões de euros, participados em mais de 1 milhão e 100 mil pelo PRR, o restante pela Câmara Municipal, 6 mil euros, doações da comunidade, 40 mil euros, e o Centro Social do Peso, que contraiu o empréstimo no valor de 1 milhão de euros. O sonho que nasceu em 2020 para dar resposta à procura e que se tornou agora realidade.
11: E hoje, aquele sonho antigo que alimentava o meu espírito ganha finalmente asas e matéria. Esta nova unidade que hoje inauguramos, a ERP em Costa da Estrela, é muito mais do que uma obra de engenharia ou paredes bem pintadas. É um santuário de humanidade. Abrimos as portas para acolher 31 utentes em estrutura residencial para pessoas idosas. E para estender os nossos braços a 25 utentes em serviço de apoio domiciliário. São 56 vidas, 56 corações que nos confiam o que de mais sagrado possuem: o seu tempo, a sua fragilidade e o crepúsculo da sua caminhada.
0: Um sonho que nasceu em 2020, a abertura da ERPI da Encosta da Estrela veio criar 16 novos postos de trabalho, aumentando para 42 o número de funcionários do Centro Social e Comunitário do Peso. Para lá da resposta social, a obra ganha muito importância para a freguesia do Peso, como sublinhou Bruno Redondo, presidente da Junta.
12: Esta nova valência traz também benefícios para muito além da resposta social. Representa a criação de novos postos de trabalho, alguns dos quais qualificados, contribui para a dinamização da economia local através da presença dos visitantes e dos familiares dos utentes e ajuda a fixar jovens da nossa terra, criando oportunidades para que possam construir aqui os seus projetos de vida. Por isto, esta é sem dúvida uma grande obra para o Peso e para os pesenses. Na pessoa do Sr. Rui Amaro, quero deixar aqui uma palavra de profundo agradecimento a todos aqueles que contribuíram para tornar este projeto numa realidade.
0: O autarca pediu também apoio ao município da Covilhã na resposta que é necessária também para as crianças da freguesia. Hélio Fazendeiro mostrou disponibilidade da Câmara Municipal a continuar a fazer da Covilhã um concelho e uma comunidade que sabe cuidar dos seus e distribuir com equidade todos os recursos. Na mesma senda, e aproveitando a presença da Secretária de Estado da Segurança Social, Hélio Fazendeiro mostrou disponibilidade da Covilhã poder acolher projetos piloto nestas áreas.
11: Eu quero que saiba, Sra. Secretária de Estado, que encontrará no município da Covilhã um parceiro leal e dedicado para acompanhar o Governo nestas missões. Estamos interessados e disponíveis para projetos piloto para formas inovadoras de cuidar, nomeadamente as formas que permitam não só acolhermos com qualidade estes idosos e estas pessoas nestas instituições extraordinárias, mas sobretudo a possibilidade de os mantermos também naquilo que é a sua habitação, o seu meio familiar.
0: Hélio Fazendeiro, presidente da Câmara Municipal da Covilhã. Secretária de Estado da Segurança Social, Susana Filipa Lima, saudou o investimento neste território.
13: Este é um momento relevante para esta instituição e para a população deste território, porque representa um reforço concreto das respostas sociais disponíveis. O Conselho da Covilhã apresenta uma realidade demográfica exigente. A Encosta da Estrela responde precisamente a essa necessidade. 31 utentes em estrutura residencial, 25 utentes em serviço de apoio domiciliário. Por trás destes números está o essencial: mais tranquilidade para as famílias, mais segurança para as pessoas e mais presença no dia-a-dia.
0: As declarações da Secretária de Estado de Segurança Social na freguesia do Peso, com a abertura da nova ERPI, o Centro Social e Comunitário do Peso, passa a dispor de 53 camas, capacidade para apoiar 42 utentes em apoio domiciliário, para além do centro de dia com 13 utentes e um espaço de saúde. Às 6 da tarde, no Jornal da Rádio Cova da Beira, abriremos então esse dossiê relativo à homenagem que a Faculdade de Ciências da Saúde da Universidade da Beira Interior fez ontem a antigos professores. Há outros temas para escutar aqui na sua rádio. Agora vai continuar-se, certamente, colada à Rádio Cova da Beira e colada para continuar a ouvir esta emissão. 92.5, 100.0 através da internet. Boa tarde.
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E foi assim que fizemos anunciar a nossa chegada com uma alvorada que se chama Tiulérias. É a banda do casaco que chegou para dar início às matinés da RCB desta quarta-feira. Esta música é retirada de um álbum que eu achei piada ao título e por isso vou partilhar com vocês. Adoro. Chama-se Hoje Há Conquilhas. Amanhã não sabemos. O que sabemos é que hoje há calor e amanhã também. E durante toda a semana vai ser assim. Para já estão 36 graus no Fundão e em Belmonte, 34 na Covilhã, 37 em Penamacores e 38 em Castelo Branco. Mas as temperaturas esta semana vão chegar aos 39 graus. Vem Diabo 7 com o tema Figura de Gente.

Tonisha, a tua canção, a vozinha do álbum Arte e Música de Tonisha. Isto faz lembrar as avós e a importância que as avós têm na vida e no crescimento, sobretudo das crianças. Eu lembro que toda a gente tem recordações da avózinha, da única que eu tive, recordo-me muito bem, que era mesmo daquele género de avózinha dos contos que põe os netos ao colinho e conta-lhes histórias de encantar, de príncipes e princesas, e onde no fim tudo acaba bem. Que saudades! Via.

Coimbra é tudo o que está nesta canção, trazida aqui pela Linda Ascensão. Agora vem Belchez Hotels com São Paulo 451 e depois vamos falar de saúde.

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2: Olá, Sr. Doutor, vamos hoje falar, bom dia,
3: bom
2: sobre
3: dia.
2: Escoliose. Falei bem?
3: Falou muito bem, escoliose. É um desvio da coluna vertebral, quer para a esquerda, quer para a direita, e fica com a forma de um S, de sapato, um S, ou de um C curvo. É por isso que há aquelas que são as chamadas cifoses, que é aquelas corcundas que se vêem. Ora, isso são causas desconhecidas, algumas, outras são de doenças neuromusculares, como o caso da poliomielite, como o caso da paralisia cerebral, porque as crianças ficam deitadas muito tempo e, portanto, o organismo vai-se desenvolvendo e a calcificação vai-se dando nas posições viciosas que têm. Ou então nascem já com essa malformação. Há vértebras que não se fecham no desenvolvimento, há, portanto, ausências de vértebras, há aquilo que chama-se a doença das hemivértebras, metade das vértebras, portanto, é assim. A escoliose pode ser lombar, no lombo, como diz a coisa, dorsolombar mais, um pouco mais acima, no dorso, dorsal, e é a escoliose infantil, que é aquilo que as crianças tinham. Sabe que antigamente apareciam muitas mais porque havia a tuberculose, espero que nunca venha a atingir isso, que era a tuberculose óssea, e dava deformações, e então a coluna já tinha.
2: Isso. Sentia-se.
3: Sentia-se.
2: Pode-se prevenir?
3: Não fazia tumores, etc.
2: Uhum. Portanto, pode-se prevenir?
3: Pode-se prevenir, hoje já fazem, por exemplo, as crianças que nascem, previne-se a poliomielite, dando a vacina, que é uma das coisas que deve dar, previne-se a paralisia cerebral com determinadas doenças que se devem de evitar, como a rubéola, a toxoplasmose, o citomegalovírus, a sífilis, o HIV, tudo isso pode dar, e outras infecções, evitar.
2: Mas não tem a ver com más posturas corporais, não?
3: Não tem. Não. O que tem a ver é com malformações de berço. Por exemplo, hoje faz, eu tive que há muitos anos, tive um bebé que nasceu só com metade das vértebras, foi operada e hoje está bem. Não é em toda a coluna, numa parte da coluna, uhum. E hoje tiram um curso superior.
2: E está bem.
3: Está bem.
2: O que é que se deve dizer às pessoas que
3: sofrem
2: de escoliose?
3: Primeiro, para corrigirem bem as posições no trabalho, porque às vezes estão muito

0: sogra. Era
1: assim. Ai, na minha terra chama-se rodilha.
0: Ah, rodilha ou sogra.
1: Pronto, está
0: e
1: bem.
0: E, mas depois também vinham com aquele problema de vir com o cantar à cabeça que fazia pressão na coluna, não é?
1: O que as pessoas podem fazer, tendo escoliose, além da postura correta?
0: É de consultarem o médico, depois fazem fisioterapia, fazem exercícios espaldares, medica, fazem ginástica e própria, natação, etc.
1: Melhoram. Verdade. Um grande beijinho.
0: Beijinho.
1: Obrigada.
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Tubarão Azul, Euclides, nas matinés da RCB desta quinta-feira quente, máximas de 36 graus a registarem-se a esta hora na cidade do Fundão. Há pouco a ouvir a conversa sobre saúde e um bocadinho à margem do tema, falavam na rodilha e na sogra. De facto, a nossa língua tem esta riqueza também dos regionalismos, dependendo das regiões, atribuirmos nomes às coisas, sobretudo a coisas assim mais típicas, como rodilha ou sogra. Eu confesso, sogra nunca tinha ouvido falar, mas conheço outros temas e não é preciso ir muito longe nas regiões. Aqui mesmo, no Conselho do Fundão, há determinadas palavras que numa zona do concelho se dizem de uma forma

e noutra zona do concelho se dizem de outra forma. Por exemplo, os miúdos do frango. Eu já lhe ouvi chamar Bissós e já lhe ouvi chamar Bassós, aqui mesmo no concelho do Fundão. E outra palavra que me vem agora assim à mente, que é um género de um pão, que é muito conhecido como pão espanhol, acho que na maioria dos locais chama-se pão espanhol, mas que na aldeia da minha mãe era conhecido por chapada, porque tinha, o pão era redondo e depois tinha tipo 5 dedos à volta. Portanto, dos três povos onde lhe chamávamos pão espanhol até à Orca, onde lhe chamavam chapada, não é assim tão distante. No entanto, a mesma palavra pode ter dupla personalidade. Pronto, e está tudo bem. Tracabos.

Noriels, doble personalidade. Eu tenho uma sugestão. A determinada altura a música diz: o dia tem 24 horas, mas eu contigo queria estar 30 horas por dia. É muito fácil. É comprar um jato. Que é coisa muito fácil, não é? E viajar o dia pelos fusos horários do mundo. Olha, então é uma solução. O amor move montanhas.

Chama-se tanto Pablo Alborán e nós, como não conseguimos fintar o tempo, porque não temos um jato para viajar pelos fusos horários deste mundo, ele está aí a dizer-nos que são quase 16 horas e que a primeira hora das matinés da RCB passou num instantinho. Para as despedidas, ainda em modo de Espanha, portanto, com o fuso do horário de uma hora, vem Rosalía com La Perla. Até já.

0: São 16 horas.
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Banda-Ed, do they know it's Christmas time? Bom, se não sabem, ficam a saber-se. Vamos trazer o Natal para este primeiro dia de julho, para este dia de verão. Mais difícil seria fazer nevar do que trazer o Natal, porque o Natal está em espírito e o nevão depende sempre das condições do tempo. E esse já sabemos que está demasiado quente. As nossas matinés estão refrescantes. Tivemos nesta segunda hora com Hoosiers e Moment Silence, porque às vezes também é preciso ter momentos de silêncio, não muitos, e às vezes os silêncios também são ruidosos. E tivemos também Ring, Ring, a Roses. Agora vem Anselmo Ralph com uma promessa.

0: Vamos ouvir as curiosidades com o Fernando Teixeira.
1: Sabia que a genialidade de Bill Gates começou-se a demonstrar aos 13 anos de idade? Bill Gates, o criador da Microsoft, começou a programar computadores quando tinha apenas 13 anos.

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0: Jason Mraz, A Beautiful Mess. Antes estivemos com Demi Rose, Rain and Tears. E agora, porque é quarta-feira, é dia da rúbrica dos Caminheiros da Gardunha. Eles vêm aí ao toque do bombo.
1: 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Pelos Caminheiros da Gardunha, grupo de interesse pela natureza.
2: Ora viva, cá estamos nós para mais umas escarpadelas na Gardunha. E esta semana ainda estamos no rescaldo do Arraial de São João, que foram 2 dias intensos de muito trabalho, mas também de animação. Quem passou por lá percebeu que tivemos, a sardinha estava ótima, os pimentos estavam bem assados, a carne também estava bem, estava apetitosa, e a animação com os nossos grupos também fizeram jus àquilo que nos prometeram. Foi muita dança e boa disposição. Não queremos deixar de passar o Arraial sem agradecer aos voluntários, aos sócios que foram ter connosco na preparação, nos dias antes, para pôr as luzes, as fitas, tornar aquele bairro bonito para receber esta festa tão popular e que já é marcante no, na cidade do Fundão e que os Caminhões da Gardunha já organizam há muito tempo. Mas também, para além dos voluntários e dos sócios que se juntaram na preparação e depois nos próprios 2 dias e no pós, porque no pós também requer algum trabalho, carregar mesas, devolver o material que nos emprestaram, mas esses agradecimentos vamos deixar para uma outra vez, mas hoje temos que fazer um agradecimento muito especial, porque o Grupo Farmácia Taborda marcaram presença no nosso Arraial. E também temos vindo a perceber que é um grupo que gosta de apoiar o associativismo local e que tem este sentido de responsabilidade social e de espírito de pertença da comunidade do Fundão. Estou aqui com a doutora Cristina Almiro para já agradecer o apoio que deram aos Caminhões da Gardunha e por terem a equipa toda do Grupo Farmácia Taborda do Fundão estiveram presentes no Arraial, e espero que tenham gostado. Doutora Cristina, qual foi o retorno que teve do Arraial?
3: Em primeiro lugar, eu gostaria de dar os meus parabéns pela excelente organização, porque acho que foi uma festa muito participada, com muita gente do Fundão e não só, e nós não quisemos deixar de estar envolvidos. Gostaríamos também de agradecer a forma como fomos recebidos, também fomos muito bem recebidos, e aproveitar para dizer que o evento estava espetacular, com muita animação no fim, estava muito bom. Nós, como é normal, gostamos de estar envolvidos nestas atividades de comunidade local, de convívio, de bem-estar social e psíquico da população, que achamos também faz parte da nossa função.
2: E a prova disso, também estão aqui na Expo Fundão.
3: Sim, estamos na Expo Fundão também, para divulgar os nossos serviços, para divulgar várias atividades que exercemos, e aliás gostaríamos de convidar todos os ouvintes a visitarem o nosso espaço na Expo Fundão, que teremos todo o gosto, temos várias surpresas e várias atividades para fazerem connosco também.
2: Muito, muito obrigada pelas suas palavras. Não sei se quer acrescentar mais alguma coisa. Está tudo, sim. Pronto, que venham à Farmácia Taborda. E aqui temos interesses comuns, tanto a Farmácia Taborda como os Caminhões da Gardunha. É este espírito de solidariedade para com a nossa região. E também só um alerta, vamos acrescentar esta informação. Tudo o que nós vendemos no Arraial de São João é produto regional, não fomos para fora a fazer as compras. Doutora Cristina?
3: Já agora, aproveito.

0: Eu identifico-me com ele, aliás, eu tornei-me sócia. E já há muitos anos que eu queria tornar, entretanto andei, mas acho que é uma associação que promove a atividade física, promove o convívio, é uma associação que defende a natureza e o património ambiental, e esta empresa também se identifica com tudo isso. Por isso, apelo à ajuda a esta associação.
1: Muito obrigada e terminamos da melhor forma com este apelo da doutora Cristina Almeiro, que é proprietária e diretora técnica da Farmácia Taborda.
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Laura Pausini, every day is Monday. Não é o caso de hoje, hoje é quarta-feira e a tarde corre lenta e quente. Mas agora para tudo, porque vem a Rita Onofre. Sinto-me tão.

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Roberto Carlos, quando as crianças forem de férias, e isto fez-me lembrar uma série muito divertida de um casal que tem três filhos, e assim em idades adolescentes e pré-adolescentes, e então estão a planear as férias de todos juntos, mas deles principalmente, e a tentar encontrar ali uma semana em que consigam despachar os filhos, literalmente. Ou para acampamentos de férias, ou para visitas a familiares, enfim, para terem pelo menos uma semana só para eles.

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2: 1 de julho de 2026, o Dia da Força Aérea Portuguesa, Dia Mundial das Bibliotecas e do Salvamento, Dia da Região Autónoma da Madeira. 1 de julho, em 1722, foi executada em Portugal a última mulher condenada à pena de morte. Em 1853, foi lançado em Portugal o primeiro selo dos Correios. Em 1876, foi aprovado o primeiro Código Civil Português e a pena de morte para crimes civis foi abolida. Em 1906, foi fundado em Lisboa por José de Alvalade o Sporting Clube de Portugal. Em 1920, supõe-se que seja a data de nascimento da freguesia de Ascendência Fundanense Amália da Piedade Rebordão Rodrigues. O registro oficial é de 23 de julho, mas Amália pretendia que o aniversário fosse celebrado a 1 de julho, no tempo das cerejas. Em 1952 foi constituída a Força Aérea Portuguesa. Em 1979 o Walkman apareceu pela primeira vez no mercado, introduzido pela marca Sony. Em 1987 abriu portas na Avenida Dr. Alfredo Mendes Gil, no Fundão, a Casa Lotarias Vitória. Em 2024, morreu aos 75 anos, vítima de doença prolongada, o cantautor português Fausto Bordal Dias. São factos que fazem história neste dia 1 de julho.
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Ana Mariano, poeta, e será que dá para fazer poemas com tudo? Dá para fazer humor com tudo? Há limites para a poesia, há limites para o humor. Enfim, são algumas questões que às vezes me questiono e que vou partilhar com vocês. Pensei nisso. Talvez, assim, numa altura em que não tenho mais nada para pensar. Será que dá para fazer poesia com o número 32? 32 minutos passam a esta hora das 17 horas. Bom, com o 32 não sei, mas vem Beatriz Pessoa com um pod talk. E aí é difícil ser pessoa sem ser Fernando, eu sei.

Cabaré a Fortuna, o pecado mora ao lado do álbum Amor e Coisas Parvas. E por falar nesse tipo de coisas, estive aqui a pesquisar, porque pronto, estava a pensar na poesia com humor e encontrei muita poesia com humor, mas a maioria dela é dedicada às crianças. Isto quer dizer que elas têm muito mais sentido de humor que nós. Por isso vou partilhar com vocês esta, a ver se se riem do assunto como as crianças. São duas crianças lindas, mas são muito diferentes. Uma é toda desdentada, a outra é cheia de dentes. Uma anda descabelada, a outra é cheia de pentes. Uma delas usa óculos e a outra só usa lentes. Uma gosta de gelados, a outra gosta de quentes. Uma tem cabelos longos, a outra corta eles rentes. Não queira que sejam iguais. Aliás, nem mesmo tentes. São duas crianças lindas, mas são muito diferentes. O poema chama-se Pessoas São Diferentes, de Ruth Rocha, a provar que a poesia também pode ser divertida.

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1: Olá, esta semana é dedicada ao tema o treino funcional e a sua utilidade no dia-a-dia. Muitas pessoas associam o exercício físico ao cansaço, porém, a realidade mostra precisamente o contrário. Quando praticado regularmente, o exercício físico vai contribuir para aumentar os níveis de energia e melhorar a resistência física. Assim, à medida que o corpo se torna mais eficiente, as tarefas diárias exigem menos esforço e isso vai traduzir-se em menor sensação de fadiga e maior disponibilidade para trabalhar, conviver e aproveitar os momentos de lazer. Dessa forma, o treino funcional é uma ferramenta muito útil e segura para se atingirem estes objetivos. Aceita o nosso conselho? Experimente combinar períodos de caminhada com exercícios simples, como agachamentos apoiados numa cadeira, ou subir e descer um degrau durante alguns minutos para melhorar a resistência física. Este é um conselho do Memo Move. 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

Jorge Palma, Maçã de Junho, estamos a 11 minutos das 18 horas, altura em que vamos atualizar toda a informação local e regional com o jornalista Paulo Pinheiro. Para já vem aí os UHF. Há Rock no Cais, é o álbum. Estávamos em 2005 quando foi lançado este álbum dos UHF com este bonito tema. Apetece namorar contigo, Lisboa. Manhã de...

0: Rui Veloso, Beira, e quando as canções de Rui Veloso se transformam em respostas a perguntas? Já me aconteceu. Como é que está a encarar esta nova responsabilidade? Já não como, já não durmo. Estamos a terminar. Espero que durma bem, porque a noite vai estar quente. Só lá por volta das 6 da manhã é que as temperaturas vão descer até aos 21 graus, que é a mínima prevista para o dia de amanhã e acontece de madrugada bem cedo. Tenho uma excelente quarta-feira, porque o sol ainda vai alto e o pôr do sol só lá para as 21. Amanhã regressamos, depois do Jornal das 15.
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0: Mais uma vez, muito boa tarde. Muito, muito calor. Nesta jornada informativa demos-lhe nota dos alertas relativas à Direção-Geral de Saúde, também ao nível daquilo que são as entidades oficiais, o alerta para esta onda de calor que vai durar pelo menos entre 8 a 10 dias, diz o IPMA, o Instituto Português do Mar e da Atmosfera, com temperaturas muito elevadas e com mínimas também muito elevadas. Há temperaturas mínimas previstas de 25 a 28 graus. É, por isso, um momento de, para as populações mais vulneráveis, um olhar mais atento, idosos, crianças, também grávidas, doentes crónicos e pessoas com falta de mobilidade, um olhar muito atento para essa população vulnerável. Neste jornal damos-lhe conta da Faculdade de Ciências da UBI, que homenageou antigos professores, também autarcas de freguesia querem garantias de reforço e continuidade das extensões de saúde, isto na Covilhã. O Fundão vai, no âmbito da presença da Misericórdia do Fundão na Expo Fundão 2026, no próximo dia 3, fazer o lançamento do novo vinho, precisamente no stand da Misericórdia na Expo Fundão, junto à marca de vinhos Quinta da Raboa, um novo produto que irá fortalecer o leque de vinhos da instituição aos premiados vinhos tintos e brancos, junto à Misericórdia agora um rosé. Fundão-se que amanhã, às 15h, a Autoridade para as Condições de Trabalho, em parceria com a Associação Comercial e Industrial do Conselho de Fundão, promove no pavilhão multiusos uma ação de sensibilização dedicada ao tema calor. Também neste Jornal da Tarde, a União Desportiva de Belmonte vota novos estatutos no próximo domingo. São apenas alguns dos temas para desenvolvermos já a seguir na edição da tarde do Jornal da Rádio Cova da Beira.
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1: Mais uma vez, muito boa tarde. Estas são as notícias da região em destaque. Daqui a pouco damos-lhe conta da União dos Sindicatos de Castelo Branco, que vai distribuir no próximo dia 6, numa ação descentralizada, documentos no distrito de Castelo Branco. A iniciativa, diz aquela estrutura sindical, serve para saudar a forte mobilização da classe trabalhadora e projetar as próximas batalhas reivindicativas. Já lá vamos a esta iniciativa da União dos Sindicatos de Castelo Branco. Para já, uma vez mais, é-se sublinhado relativamente ao calor que se faz sentir. É uma onda de calor que pinta Portugal de laranja, de vermelho também, alguns distritos e alguns de também amarelo. São avisos meteorológicos que o Instituto Português do Mar e da Atmosfera já colocou no caso de Castelo Branco, hoje, a esta hora, em aviso laranja, Castelo Branco e Guarda, devido às elevadas temperaturas. De resto, são temperaturas elevadas que se vão manter nos próximos 8 a 10 dias, a indicação é do IPMA, o Instituto Português do Mar e da Atmosfera. A Direção-Geral de Saúde já veio alertar para as consequências deste calor e, obviamente, indicar e solicitar à população a procura de lugares mais frescos, ingestão de água, que essa é fundamental, e, nomeadamente, um olhar muito atento para as populações, para os cidadãos mais vulneráveis, casos de crianças, de idosos, também de doentes crónicos, de grávidas e de pessoas com fraca mobilidade. Fica esse alerta dos responsáveis. Também no Fundão, no âmbito da Expo Fundão, estão a decorrer Fundão Talks, com vários temas em destaque, a natureza como ativo económico, mas também as aldeias da região como um fator também de fixação da população. São temas que hoje estão em destaque. Amanhã há também vários painéis que vão debruçar-se sobre outros temas de interesse para a região. É uma iniciativa no âmbito da Expo Fundão, que continua até ao próximo dia 5 de julho. É precisamente na Expo Fundão que a Santa Casa da Misericórdia vai Santa Casa da Misericórdia do Fundão vai apresentar o seu novo vinho, 3 de julho, às 7 da tarde. A Misericórdia junta à marca de vinhos Quinta da Raboa um novo produto que, de acordo com a instituição, irá fortalecer o leque de vinhos da Misericórdia aos premiados vinhos tintos e brancos. Junta agora um rosé. Além do lançamento do novo vinho, também vai ser dado a conhecer e o balanço sobre a campanha de recolha de donativos para a construção da nova unidade de cuidados continuados do Fundão. Uma campanha que se tem caracterizado pela adesão de várias empresas, organizações e cidadãos em nome individual à aquisição de peças solidárias de um puzzle que é a imagem do novo edifício de resposta de saúde ainda em construção. Ora, ontem mesmo, na Assembleia Municipal, Henrique Dias, o presidente da Assembleia Municipal do Fundão, deu conta precisamente do desejo de, em termos coletivos, se os membros da Assembleia Municipal do Fundão concordassem, de adquirir uma das peças deste puzzle da Unidade de Cuidados Continuados da Misericórdia do Fundão fica precisamente para a próxima sessão da Assembleia Municipal esse resultado, sendo certo que a maioria, são a totalidade dos membros, contribuiu com esse donativo para uma das peças do puzzle ser adquirido pelo coletivo da Assembleia Municipal do Fundão. A Santa Casa da Misericórdia, recordo, criou a mascote Aurora, Borboleta Esperança, que tem inspirado várias peças de merchandising, cuja venda também tem ajudado a instituição a angariar recursos financeiros com vista ao pagamento da componente própria de um investimento estimado em mais de 6 milhões de euros, apoiados pelo PRR, o Plano de Recuperação e Resiliência, em 2,9 milhões de euros. Vai ser dada a conhecer, precisamente, ou vão ser dados a conhecer os resultados desta campanha que a Santa Casa da Misericórdia do Fundão está a realizar. Também no Fundão há uma ação de sensibilização prevista para amanhã. Com o aumento das temperaturas climáticas, a Autoridade para as Condições de Trabalho, em parceria com a Associação Comercial e Industrial do Conselho Fundão, realiza uma sessão de sensibilização dedicada ao tema calor. É amanhã, no Pavilhão Multiusos, a partir das 3 da tarde. É esta ação deve-se ao aumento das temperaturas e alterações climáticas que deixaram de ser um debate ambiental e passaram a ser um fator crítico com impacto direto na segurança, na saúde e na produtividade no trabalho. Esta sessão destina-se a empresários, empresas, trabalhadores e ao público em geral. Tem também o apoio do município do Fundão. É no dia de amanhã. Já hoje, precisamente no Centro de Animação da Lâmpada da Beidobra, decorreu uma ação de coração e tensão arterial aqui a Beira Serra, em conjunto com a Unidade Local de Saúde da Cova da Beira, o Rancho da Beidobra, o CCD Estrela do Zezer, a UCC Cava Juliana e a Junta de Freguesia da Beidobra realizaram. É uma, precisamente, organização que teve como objetivo informar as pessoas sobre o cuidado a ter com o nosso coração. Foi no centro da Lâmpada, na Beidobra. Ora, precisamente, os autarcas de freguesia no Conselho de Covilhã querem garantias de reforço e continuidade das extensões de saúde. A Assembleia Municipal da Covilhã aprovou por unanimidade uma moção apresentada por todos os presidentes de junta do Conselho pela valorização e reforço dos serviços de saúde de proximidade no Conselho da Covilhã. A moção foi subscrita pelos 25 autarcas de freguesia, foi apresentada pelo presidente da Junta de Piraboa, Pedro Silveira, depois de uma reunião que tiveram com a Unidade Local de Saúde da Cova da Beira, que lhes deixou uma garantia.
2: A UILS Cova da Beira garante que não é sua intenção a desativação de nenhuma extensão, não existindo qualquer plano de centralização, o que relevamos com satisfação parecer pretender aplicar uma receita que resultará inevitavelmente no enfraquecimento de extensões. Não é compreensível, por exemplo, existirem relatos dos novos residentes das freguesias rurais a serem impedidos de se registar como utentes destas extensões de saúde, sendo obrigados a fazê-lo na Covilhã, Tortosenda ou Teixoso.
1: Intervenção do Presidente da Junta de Freguesia de Piraboa, Pedro Silveira, para as juntas de freguesia, estes impedimentos ou perda de direitos levarão à perda de utentes das extensões de saúde nas zonas rurais. Assim, as juntas de freguesia do Conselho de Covilhã decidiram, através desta moção, instar a Unidade Local de Saúde da Cova da Beira a garantir que os cuidados de proximidade nunca poderão ser comprometidos.
2: A ULS Cova da Beira a cumprir qualquer procedimento que limita a inscrição de utentes em extensões de saúde no Conselho da Covilhã. A Câmara Municipal da Covilhã a prosseguir o trajeto iniciado de investimento de extensões de saúde no Conselho, alargando as intervenções a várias outras extensões necessitadas. A ULS Cova da Beira e a Câmara Municipal da Covilhã e em conjunto alinhar uma estratégia de longo prazo para o serviço de proximidade, assente na valorização de todas as extensões existentes, por serviços de saúde de proximidade, acessíveis e com qualidade para todos os residentes do Conselho da Covilhã.
1: Os autarcas querem ainda ver repostos profissionais de saúde em falta em 3 das 25 extensões de saúde no Conselho da Covilhã. Também já lhe demos nota, vamos ouvir em desenvolvimento esse tema, que a saúde foi um dos temas que marcou também a última sessão da Assembleia Municipal de Penamacor. Houve progressos, todos estão de acordo, mas está longe de ser resolvido o problema. O Conselho de Penamacor quer mais, disse o Presidente da Câmara Municipal de Penamacor. A União de Sindicatos de Castelo Branco e os seus sindicatos vão no próximo dia 6 de julho realizar uma ação descentralizada de distribuição de documentos no distrito de Castelo Branco. De acordo com a União dos Sindicatos de Castelo Branco, esta iniciativa serve para saudar a forte mobilização da classe trabalhadora e projetar as próximas batalhas reivindicativas com ações de contacto direto com a população. Em Castelo Branco, a partir das 10h30 da manhã, junto ao Pingo Doce, à mesma hora no Fundão, no Mercado do Fundão, e também às 10h30, junto à Praça do Município, na Covilhã. A União dos Sindicatos de Castelo Branco, da CGTP, IN e os seus sindicatos, em comunicado, saúdam calorosamente todos os trabalhadores pela coragem, unidade e determinação demonstradas nas recentes ações de luta. Os resultados e a vitória alcançada provam que a resistência organizada e a firmeza coletiva são as ferramentas mais eficazes para travar a perda de poder de compra, combater a exploração e forçar o patronato a ceder às justas reivindicações. Esta ação de distribuição, diz a União dos Sindicatos, reafirma a importância central e a força insubstituível dos trabalhadores na produção e na riqueza do país. Fiel à sua matriz de classe, a União dos Sindicatos de Castelo Branco e os seus sindicatos potenciam este documento, com este documento, a continuidade e o alargamento da luta em torno de eixos estruturantes, o aumento geral e significativo dos salários, a defesa intransigente dos direitos laborais, a exigência da contratação coletiva e a efetivação da negociação coletiva. Os trabalhadores exigem respostas imediatas às matérias inscritas nos seus cadernos reivindicativos. São 18h16. A Faculdade de Ciências da Saúde da Universidade da Beira Interior homenageou 55 professores que se aposentaram nos últimos 5 anos e que deixaram uma marca na faculdade, disse Assunção Vaz Pato, atual presidente da faculdade, na hora de descerrar a placa com todos os nomes que ficarão perpetuados na parede do remodelado átrio da faculdade. A homenagem recorda que nenhuma instituição ganha sentido sem as pessoas que lhe dão vida, referiu a reitora da universidade na cerimónia solene que antecedeu o momento. Já para presidente da Faculdade de Ciências da Saúde, Assunção Vaz Pato.
3: Eu acho que é muito importante olhar para as pessoas que saem, para todo o esforço que elas fizeram, para todo o empenho que tiveram. Não é fácil ser docente da FCS e ser médico e farmacêutico ao mesmo tempo. E há muitos colegas que acumularam as duas funções. E de facto era o que dizia a senhora reitora, nós construímos o futuro a olhar para trás. E eles representam o nosso atrás. Isso é importante.
1: A presidente da Faculdade de Ciências da Saúde, Assunção Vaz Pato. João Casteleiro, que esteve desde o início da criação da Faculdade de Ciências da Saúde, foi um dos homenageados, olha com gratidão para esta homenagem e para os valores que também se construíram neste percurso.
4: Não é com alegria que a gente se aposenta, não é? Mas é com alguma satisfação e com a gratidão. Com a gratidão por todo o tempo que aqui passámos, por tudo aquilo que conseguimos transmitir, essencialmente pela consciência que temos de que a medicina, neste caso e no meu caso, a medicina não é só uma questão técnica, mas é também uma questão de humanidade. Nós costumamos dizer se é técnica, se é ciência, mas na realidade temos que acrescentar sempre a componente humanista na área da medicina e cada vez mais nós vemos isso.
1: João Casteleiro, que esteve desde o início da criação da Faculdade de Ciências da Saúde da Universidade da Beira Interior, foi durante muitos anos o presidente do Conselho de Administração do Centro Hospitalar da Cova da Beira e ainda da Unidade Local de Saúde da Cova da Beira. Também João Taborda, do Fundão, fez parte da lista dos 55 médicos homenageados.
5: É uma lembrança que eu acho agradável, de reconhecer o empenho e o trabalho que todos nós, antigos professores, demos e contribuímos para o crescimento desta faculdade e para a formação de novos médicos que poderão ajudar o país a superar esta crise de saúde que é bem conhecida.
1: João Taborda foi professor na faculdade durante 13 anos. Recorda um modelo de aprendizagem que permitia seguir os alunos na faculdade e em meio hospitalar.
5: Digamos que havia uma aprendizagem mútua dos alunos para nós para os alunos, que contribuiu, penso eu, para o nosso crescimento enquanto pessoas, enquanto profissionais de saúde.
6: Porque tinham a vantagem de os acompanhar não só na faculdade, mas depois também nos hospitais, nos centros de saúde, onde exerciam a nossa profissão.
5: Precisamente, era, digamos, o testar na prática aquilo que íamos dentro na parte teórica. E esta faculdade e este modelo de ensino tinha, de facto, essa virtude de podermos fazer uma aprendizagem muito prática. Isso, de facto, eu acho que foi uma grande vantagem desta Faculdade de Ciências da Saúde.
1: João Tabardas, professor na Faculdade de Ciências da Saúde durante 13 anos, médico, segunda presidente da Faculdade de Ciências da Saúde, Assunção Bás Pato. A intenção é que esta homenagem se torne regular, pelo menos de 5 em 5 anos. Volto à Expo Fundão para lhe dar conta, para além do Fundão Talks, há também o palco Fundão, que no dia de hoje recebe Putos da Vila e Jerónimo. É uma oportunidade para ver e ouvir bandas da região. Amanhã será Sérgio Maximino e também o Fado Cal. Putos da Garagem H2O, no dia 3, no dia 4, Contos Cantados, Harmonia Arte, Biblioteca Municipal e Adriana Mick e a Filarmonia no dia 5, no dia de encerramento da Expo Fundão 2026, isto em termos, obviamente, de música. Dar-lhe conta de que a União Desportiva de Belmonte vota novos estatutos no domingo, está marcada para 5 de julho às 20h30, na sede, uma assembleia extraordinária do clube liderado por Daniel Tavares, na Ordem de Trabalhos, faz parte apenas um ponto à apresentação, discussão e deliberação dos novos estatutos da União Desportiva de Belmonte. A coletividade belmontense, em comunicado, refere que tratar-se de um documento estruturante e que visa adequar o funcionamento do clube às atuais exigências legais e organizacionais, preparando a instituição para os desafios do futuro, sendo de especial relevância para a vida do clube. Recorde-se precisamente que o Clube Beirão assinou no passado mês de junho um protocolo com o Sporting Clube de Braga na área do futebol formação. Dou-lhe conta e é uma sugestão para esta noite na Covilhã, no Teatro Municipal, a ASTA, a Associação de Teatro e Outras Artes, numa co-criação com o Balé Contemporâneo do Norte e o Rumo do Fumo, apresentam Tcharam, é esta nova criação que tem a direção de Miguel Pereira, a partir de Netos, com a participação da Associação Estrela Três Pontas Ginástica e Grande Roda do Teixoso. 21h30, com lugares limitados, a partir das 21h30 no Teatro Municipal da Covilhã. Esta é também uma jornada informativa marcada pelo reforço do dispositivo de combate a incêndios rurais, o dispositivo especial, a partir de hoje, na fase Delta, que se vai estender até setembro, até 30 de setembro. São mais de 15 mil operacionais, mais quase 2.600 equipas e 3.463 viaturas, um ligeiro aumento em relação ao 2025, que vão estar disponíveis. É também uma informação a fechar este Jornal da Tarde da Rádio Cova da Beira. Em nome de todos aqueles que realizaram, produziram e levaram até si, desejar-lhe a continuação de uma excelente quarta-feira aqui na Rádio Cova da Beira. Já sabe, deixe ficar-se. Há muita música para ouvir já a seguir.
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2: Boa tarde, são 19 horas.
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0: 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Boa noite. 8 horas. 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
1: Olá, olá, olá, ouvintes da RCB, amigos e amigas, caríssimos e caríssimas, muito boa noite a todos. Ora, eis que chegámos para a terceira edição da semana, porque hoje é quarta-feira, o dia do meio, a primeira do mês 7 de 2026. É verdade, hoje é o primeiro dia do mês de julho. Espero que tenham entrado bem neste mês, um mês por excelência de férias para muita e boa gente, mas também um mês para quem trabalha, obviamente. Eu férias nem por isso, vai ser um mês inteiro a trabalhar. Depois de agosto, enfim, vou tirar uns diazitos. Mas julho é para trabalhar. É isso mesmo. Portanto, espero sinceramente que você tenha, tal como o meu desejo para mim, um fantástico mês de julho, que seja um mês positivo, com muito calor, é verdade, estamos em pleno verão, temos aí pelo menos uma semaninha de temperaturas altas, uma grande onda de calor, pode chegar aos 44 graus na nossa região e também no Alentejo. Previna-se, beba muita água, mesmo não tendo sede, e apanhe o bom sol, não é o mau sol, é o bom sol de manhãzinha até às 11 da manhã, está bem? E depois das 5 até às 7, 8 da tarde. Vamos nessa, está bem? Continuação de um bom verão para todos, obrigado por terem bem-vindo mais uma vez e espero ser um bom anfitrião para vocês para esta edição de quarta-feira, 1 de julho, no Escolhas. É isso mesmo. Este é o programa onde você pede e nós passamos o disco a seu gosto. É isso mesmo. Até às 10 da noite estou por cá e eu espero ser uma boa companhia. O meu nome é José Miguel Moleque. Beijos e abraços. Beijam por terem vindo. E hoje é o Dia Internacional da Piada. Epá, o Sul das Secas hoje está alegre, pá. Está muito mais alegre do que é habitual. O Sul das Secas está aqui aos saltos e aos pulos, pá. Porque é o Dia Internacional da Seca. Da piada seca, é isso mesmo. Então, se não se importam, eu vou começar com duas secas. Acham bem? É pá, pronto. Hoje é o dia das secas, então vamos lá. Quantos anos tens? 30. É pá, mas tu já há 10 anos que dizes isso, pá. Há 10 anos. Claro, eu não sou uma daquelas pessoas que hoje dizem uma coisa e amanhã já é outra. Portanto, anda há 10 anos a dizer que tem 30. Eu digo uma coisa hoje, digo outra coisa amanhã. Não, nada disso. Fica mais uma. Acorda o Fernando. Epá, ele está a dormir tão bem, o senhor está a dormir tão bem e a mulher vai acordá-lo, pá. Acorda o Fernando. Oh, Fernando, acorda, pá. Mestre. E ele está... Eu dormi bem. Aí, uns por três, ele com mais um encontrão acordou e diz... Poça, mulher, poça, pá. Que sobressalto. Já começou a Terceira Guerra Mundial, pá. Vira-se ela, com toda a calma do mundo, com um copo de água na mão e comprimidos na outra. Qual guerra, qual carapuça, pá. Tu esqueceste de tomar os comprimidos para dormir, pá. Já os devia ter tomado há 3 horas, baldas. É pá, o homem estava a dormir tão bem. E foi acordado para tomar os comprimidos para dormir. Há 3 horas. Epá, eu não quero uma mulher destas em casa, não. Se eu estou a dormir bem, deixa-me dormir, pá. É sinal que não preciso da medicação. Oh, Baldas, toma a medicação, pá. Toma o comprimido, pá. Que bom. Começámos bem no Dia Internacional das Piadas Secas e vamos para as dicatórias. Olá Isaura, olá Zé Manuel, boa noite a ambos, beijinhos e abraços, boa noite donas. Este casal, Isaura e Zé Manuel, dedica toda a equipa da RCB e ouvintes com votos boa noite. Obrigado igualmente para vocês também. O Manuel Gonçalves Barroqueiro, o Manuelzinho Gonçalves no Carregal do Zezé, dedica aos filhos, netos, a todos os familiares e conterrâneos com votos de boa noite. Tony Carreira canta A Sonhar Contigo. Vamos ouvir o Tony que vai estar no sábado do Fundão. Fiquem bem.

Olá, minha boa gente, ouvintes RCB, boa noite a todos outra vez. Hoje, Joaquim Bartolomeu, viva, como é que está, meu amigo? Está bem disposto? Boa noite, um abraço, saúde e cumprimentos. Boa noite, Joaquim Bartolomeu, boa noite, Dornelos do César. Este ouvinte dedica a toda a equipa da RCB, ouvintes do programa, com votos que todos passem uma agradável noite. Obrigado. Igualmente para si e para os seus. Tudo bom, tudo bom. Ainda a Lucinda Bichinho, no bairro dos Estudantes Altos da Covilhã, deseja ouvir o tema de Amália Rodrigues. Pois é, hoje, se a diva fosse viva, faria 106 anos. Amália Rodrigues canta Fado Português.

Programa Escolhas na Rádio Cova da Beira, de segunda a sábado, 20, 22 horas, é o nosso horário, 6 dias por semana, com 4 formas diferentes e diárias para que vocês possam participar para com o programa. Uma delas tem a ver com escolhas@rcb-radiocovadabeira.pt. Faça isso, participe. Boa viagem se for na estrada, bom jantar se for caso disso, bom trabalho, bom descanso, boas férias, tudo bom para si. Tenha um bom serão de quarta-feira com a RCB. O Pedro Miguel, olá Pedrão, boa noite. Pedro Miguel, janeiro de cima, dedico ao Nuno no Açor, à Maria José em Silvares, ao João Teixeira no Barreiro, a todos com votos de um feliz aniversário, muitos parabéns, felicidades e votos de boa noite e parabéns também em meu nome e em nome de todos nós, parabéns a todas as pessoas que sem exceção que fazemos hoje. Beijinhos a elas, abraço a eles, parabéns, felicidades, muita saúde a todos e a todas. Parabéns a você, a todos e a todas. Ainda o João Campanha dedica ao Centro Comunitário das Minas da Panasqueia e RCB também com votos. Boa noite. Boa noite, João Campanha, um abraço, saúde. O tema é do Rancho Folclórico do Açor, Fado da Nossa Terra.

E ficam mais duas dedicatórias, pois bem. A Maria Diniz, boa noite Maria Diniz, boa noite marido, boa noite filho, boa noite Alcaria, tudo bom para vocês, beijinhos e abraços, cumprimento de saúde. A Maria Diniz, marido e filho, desejam a todas as crianças do mundo que não lhes falte amor, paz, pão e carinho. E votos, boa noite. Assim é que é. Muito bem. O Manuel Frado na Fatela dedica à esposa, filha, genro, Marirene Gaspar Márcia Costa, a todos os amigos da Vinterrada também, com votos de boa noite. O tema da Maria Celeste e Carlos Ribeiro, joelhos ao chão.

0: isso mesmo, obrigado.
1: A Maria Gameiro, olá, caríssima, viva, boa noite, seja bem-vinda de novo ao programa Escolhas. Beijinhos para si, tudo bom aí para Castelo Branco. Maria Gameiro dedica à Tânia, à Ana Gil, ao Miguel Molac e aos sobrinhos nas donas, a todos com votos favoritos e beijinhos também. Obrigado igualmente. Beijinho para aqui, beijinho para acolá e obrigado por estar com a RCB de Maria Gameiro em Castelo Branco. A Celeste Rocha em França dedica à equipa da RCB, ouvintes do programa, também com votos. Boa noite. Boa noite, Maria Celeste, boa noite, família. Tudo bom para vocês? Alma Sul canta Rosa Branca Perfumada.

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O João Janhas é um Ledo, dedica a todo o pessoal da RCB, do Centro de Dia do Ledo, da Rede e Família, a todos os amigos ouvintes da rádio, para que passem uma boa noite. João, muito obrigado, um abraço e fica bem. Cumprimentos. O José Manuel Gonçalves, da Malhada Velha, dedica a todos os ouvintes e familiares também, com votos de boa noite. Nininho Vaz Maia canta Hoje Estou Chateado. E ele explica porquê.

O António Martins, no telhado. Boa noite, António. Boa noite, família. Boa noite, telhado. Dedico aos idosos do Lar do Fundão e do telhado e RCB também com votos. Boa noite. Obrigado igualmente, António. Fique bem, saúde. A Maria da Luz, sul do Carmo, Teixoso, Covilhã. Dedico a todos os familiares e amigos ouvintes da RCB com votos. Boa noite. O tema da Maria Celeste, subiu ao calor.

Por cá pelo fundão, o ouvinte António Fernandes dedica à ex-mulher e aos filhos, a irmã Júlio Motaz, à Sona Pardal, ao irmão Francisco José. Mas a Pardal, a todos com votos de boa noite. O tema de Graciano Saga, Menina Rica, Rapaz Pobre.

Amigos, ouvintes, equipa da RCB, a quem deseja uma boa noite. Manuel e família, muito obrigado. Beijinhos e abraços, saúde a todos aí para casa. Na Covilhã, o António Gonçalves dedica à esposa da Camita Castelã, doutora Rita no Fundão, a quem agradece a simpatia e deseja uma boa noite. Carlos Sotelo canta Santa Maria.

Estamos quase no final da primeira hora. Olá, Patrocínio, viva, boa noite, beijinhos, cumprimentos também, tudo bom aí para Castelo Branco. Patrocínio Louro, dedica a toda a equipa da RCB, amigos ouvintes e aos sobrinhos nas donas, com beijinhos para todos. Obrigado, igualmente outra vez. Beijinhos, Patrocínio, tudo bom? Tudo bom aí para a capital distrito. O tema que vamos ouvir é de Michel Teló. Ai, se eu te pego. Ui, o que é que você faz? Simba! Nossa!

0: Estamos no final da primeira hora dos Escolhas de hoje, quarta-feira, 1 de julho. Fechamos esta hora com a dedicatória feita pelo Carlos Vilela, que no fundão dedica a irmã Maria Augusta Vilela, ao sobrinho Luís Guilherme, que é Luís, a todos com votos boa noite. Vamos ouvir a rica história contada por Raul Solnado, a Guerra de 1908. Está dito. Até já.
1: Eu vou contar-lhes a história da minha ida à guerra de 1908. Eu trabalhava numa fábrica de produtos farmacêuticos. Um dia, sem querer, parti um comprimido e despediram-me. Fui então lá para casa sentar-me numa cadeira que nós lá temos para quando somos despedidos. Estava-me a balouçar quando entrou o meu tio Gustavo com um jornal que trazia um anúncio da guerra. Precisa-se soldado que mate depressa. Diz a minha tia, porquê é que tu não respondes a esse anúncio? E diz a minha mãe, isso, olha, o que era preciso era comprar-lhe um cavalo. E diz a minha tia, mas eles na guerra dão cavalos. E diz a minha mãe, pois o meu filho vai agora para a guerra montar num cavalo que os outros já montaram. Sei lá quem é que já montou naqueles cavalos. Fomos à feira de gado, mas não vendiam cavalos sozinhos, só vendiam cavalos com as carroças e com as moscas. E a minha mãe disse, meu filho, não vai agora para a guerra e encher a guerra de moscas. Meu filho vai a pé, mas vai limpo. Fomos para casa, a minha mãe preparou-me umas papas de sarrabulho para o caminho. Tomei um táxi e fui para a guerra. Cheguei à guerra, eram 7 horas da manhã. Estava a guerra ainda fechada.

0: mulherzinha a vender castanhas à porta da guerra. E eu perguntei, minha senhora, faz favor, diz-me aqui é que é a guerra de 1908. Eu disse, não é mais acima, aqui é a guerra de 1906. Muito obrigado. Subi 2 anos. Cheguei lá acima, estavam já a abrir as portas onduladas da guerra. Já eram 9 e tal. E o sentinela perguntou-me se eu vinha ao anúncio. Eu disse sim, e depois ela perguntou, e matas depressa? E eu disse, por encanto, ainda mata assim, assim. Fiz treinos. Então andou ao capitão. Fomos ao capitão e o capitão perguntou-me se eu trazia a espingarda. Eu disse, não, pensava que a ferramenta dava um cabo assim. O que eu trago é uma bala que um vizinho meu guardou como recordação da guerra dos 100 anos. E diz o tenente, e como é que posso ir matar só com uma bala? E eu expliquei, dispara a espingarda, pois vou lá correr buscar a bala. Aí diz o capitão, pois, e a guerra vai parar de 2 em 2 minutos por sua causa. Diz o sargento, olha-te-se a bala com uma guita, pois puxas a guita. E diz o capitão, pois, parte-se a guita, perde-se a bala, perde-se a guita, tudo prejuízo, não é? Bem, fizeram uma conferência e deram-me 6 balas e mandaram-me matar. Estava eu a matar, muito quentinho. Veio o capitão, mandou-me de espia. Fizeram-me um vestido de organdi com os laços de cor-de-rosa na cabeça e mandaram-me de espia. Cheguei à guerra do inimigo, bati à porta, o sentinela espreitou para a frincha e perguntou quem é. E eu, sou a Maria Albertina. Malandrice. E ele disse, o que é que queres? E eu disse, eu venho cá buscar os planos da pólvora. E ele disse, trabalhas de espiar há muito tempo? E eu disse, trabalho desde as 11. Não levas os planos da pólvora, não levas os planos da pólvora, não levas os planos da pólvora. Eu não achei graça aquilo. Fui fazer queixo ao capitão dele. E o capitão dele disse, deixa lá que ele é nhurro. Almoça cá com a gente. Bem, almocei no inimigo. Comemos uma cabeça de pescada muito grande e voltei para a minha guerra. Estava a contar isto ao meu capitão, entrou um soldado a correr, meu capitão, dá licença, que é, fiz um prisioneiro. Onde é que ele está? Não quis vir. Na guerra há prisioneiros teimosos, a gente puxa, eles não vêm. Feitios, não é? Aí meu capitão disse, já que eles não dão os planos da pova, vai lá buscar o avião. Mas como a gente se dava muito bem com o inimigo, nós tínhamos um avião que dava para todos, não é? Eles bombardeavam lá as segundas, quartas e sextas, e a gente bombardeava as terças, quintas e sábados. E lá íamos viver. Eu cheguei lá, bati à porta e disse o capitão, o que é? Eu disse, eu venho cá buscar o avião. E eu disse o capitão, não levas o avião, estamos a adaptar uma torneira para andar a jacto. Eu não vi torneira nenhuma.
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8: Olá, olá, ouvintes RCB, mais uma vez, muito boa noite a todos. Eis que chegámos para a segunda parte e última do programa Escolhas de hoje. É a terceira edição da semana, a primeira do mês 7, porque hoje é dia 1 de julho, exatamente. O meu nome é José Miguel Moleca, espero estar a ser de facto uma boa companhia para todos. Beijinhos e abraços, tudo bom para vocês, continuem a ter um bom serão na nossa companhia. Já sabe que hoje é o Dia Internacional da Piada Seca, ou melhor, da piada, é que depois seca, porque está aqui comigo o Suda Secas. Já deixei duas aqui logo na abertura do programa de hoje, exatamente, para ser diferente, daqui a pouco mais duas, é isso lá para o meio do programa, está bem? Pronto, para já começo recordando que vocês, através do telefone 275-753-800, repito, 275-753-800, pode e deve ligar para nós de segunda à sexta-feira, com exceção dos dias feriado, entre as 2 e as 3 da tarde, uma hora para fazerem pedidos por telefone. Certo? Vamos nessa? O número é este, repito, 275-753-800, de segunda à sexta-feira, com exceção dos dias feriado, entre as 2 e as 3 da tarde. Faça isso, participem, à qual nós agradecemos. Claro. E começamos assim a segunda parte do programa. A São Coelho Nardosa, boa noite, sejam bem-vindos. Dedico ao seu querido filho Cláudio Alexandre, ao marido, à cunhada e à restante família, a toda a equipa da RCB com votos. Boa noite, obrigado igualmente para todos vocês, tudo bom? E o António Pereira, Quinta do Casal, Santa Margarida, Paulo Covilhã, dedica à família e aos amigos, à equipa da RCB, à Dona Teresa Correia, marido e filho, também com um voto de boa noite. António Pereira, família, bem-aja. Beijinhos e abraços, saúde. O tema de José Cid, romântico, mas não tropo. Vamos ouvir. Ai, desculpe se a pisei. Maravilha, pá.

É bonito o tema, não é? Eu acho que sim, eu acho que sim. É bonito, é bonito. Problemas, coisas, nem saber, já sabe. Quatro formas diferentes diárias para poder participar. Seis dias por semana estamos aqui, de segunda a sábado, neste horário. O meu nome é José Miguel Malaca. Lá, tão bom estar aqui com vocês. O Pedro Miguel Angelê de Cima dedicou ao Nuno no Açor, à Maria José em Silvares, ao João Teixeira no Barreiro, a todos com votos de um feliz aniversário, muitos parabéns, felicidades e votos de boa noite. E a Maria da Anunciação de Chabarda, dedica à família e aos amigos, a todos também com votos de boa noite. O Luís Gonçalves, ó Luís, um abraço para ti, cumprimentos. Luís Gonçalves canta No Mercado do Fundão. E viva a cereja, não é? E não só.

Mais uma vez, boa noite a todos, estejam bem, obrigado por estarem aí, por nos terem escolhido nesta vossa hora de lazer. Né? Há malta a trabalhar, mas há muita gente também já no relax, no descanso, e fazem bem, fazem bem. A Maria do Carmo Teixoso dedica a toda a equipa da RCB, à sobrinha Rosita em Cortes de Baixo, com votos de boa noite, obrigado Maria do Carmo, obrigado família, beijinhos e abraços, e a família Frade na Fatela dedica aos amigos ouvintes também com votos de boa noite. O tema é do Arlindo de Carvalho, Comboio da Beira Baixa.

E ficam mais duas dedicatórias. A Maria Amélia, na Vela, dedicou ao irmão Alfredo, na aldeia do Bispo, no Conselho da Guarda. Deseja-lhe um feliz aniversário, com muitos parabéns, muitos beijinhos e também votos de muita saúde e de boa noite. É assim mesmo, é assim mesmo. A Maria Rosa, em Corte de Baixo, dedica à RCB e à Tema do Carmo Tachoso, também com votos de boa noite. Maria Rosa, bem-haja, saúde, beijinhos e cumprimentos. O tema do grupo Sol Brilhante leva o meu beijo contigo.

E antes das próximas duas dedicatórias, recordo que através dos correios vocês podem e devem participar também para que o programa escolhas, exatamente, enviando por carta as vossas dedicatórias e para assim demorada. RCB Rádio Cova da Beira, programa Escolhas, Casa Gascão, Avenida Doutor Alfredo Mendes Gil, 6230-287, Fundão. Escrevam, façam isso. Participem, bem-haja. O Carlos Vidal, por cá pelo Fundão, dedica à irmã Maria Augusta Vilela, ao sobrinho Luís Guilherme e ao cunhado Luís, a todos com votos de boa noite. Ora bem, o tema que vamos ouvir é do senhor Kim Barreiros. Kim Barreiros vai estar dentro de 15 dias na Covilhã. É, ele vai abrir musicalmente a Feira de Santiago deste ano, dia 16. Uma feira que tem menos dias do que é habitual, tem apenas 11, 16 a 26. É verdade que aqui dá 10, mas são 11, porque o 16 já conta. Passam-se 11 dias, é exatamente. E a abertura é com o Kim Barreiros, na Covilhã, dia 16 deste mês. O Kim Barreiros agora diz que vai para a fila. Pois, tem que ir para a fila para comprar bilhete e para ver o espetáculo. Pois é, pois é.

Fica mais uma dedicatória. A Maria Rosa Varandas, boa noite Maria Rosa, boa noite Covilhã, cumprimentos, boa noite família. Dica RCB, à Ana Gila, à Tânia, ouvintes e filhos, para que todos passem uma agradável noite. Obrigado igualmente para vocês. E também a Maria Irene Gaspar, em Cantagalo, na Covilhã, dica a todos amigos e amigas, com votos boa noite e de muita saúde. O tema que vamos escutar é da Chiquita, para ti, querida mãe.

E antes das próximas duas dicatórias, chegam mais duas sequinhas do Soda Secas, porque hoje também é o Dia Internacional da Piada. É, piada, piada seca. Ok, então vamos lá. Vamos lá, vamos lá. O que é que eu vou deixar para aqui? Está um senhor no dentista. Está um senhor no dentista. E então é assim. Diz-se o médico: Senhor Francisco, o seu dente está morto. Senhor Francisco, o seu dente está morto. Então, sendo assim, arranca-se, não é, doutor? Arranca-se. Mas se quiser, posso pôr-lhe uma coroa. Se quiser, eu posso pôr uma coroa. Não, não, doutor, não, não, não. Prefiro enterrá-lo sem cerimónias. Prefiro enterrar o dente sem cerimónias. Qual coroa, qual carapuça, pá? Qual coroa, pá? Enterrá-lo sem cerimónias. Bom, ok. Está um casal na varanda e ela está de binóculos. Ops, atenção, ela está de binóculos. E pergunta ao marido: trouxeste os binóculos para a varanda para quê? Disseste que vinhas trabalhar para o bronze. E vira a cela com os binóculos colocados nos olhos. Eu estou a bronzear-me. Eu estou a bronzear-me. Os binóculos são só para ver melhor. Ver melhor. E vira a cela. Mas para ver melhor o quê? Para ver melhor o quê? Tudo aquilo que não me diz respeito. Pois é, claro. Assim vê mais perto com os binóculos. Estou... Está a ver melhor tudo aquilo que não diz respeito à senhora. Oh, corujinha! Oh, corujinha! Quer mais uma? Pronto, hoje é o Dia Internacional da Piada. Aqui vai disto. Então é assim. Então é assim. Ai, bom. Isto foi uma senhora a depor na PSP. Foi à PSP, foi chamada e foi a depor. E vira-se ela. Eu não entendo porque é que fui chamada para depor. Não entendo. Não entendo porque é que fui chamada para depor. Vira-se o polícia, o agente da PSP. Porque você deu várias paneladas... Porque você deu várias paneladas na cabeça do seu marido sem arrependimento, pá. Você não se arrependeu. Deu várias paneladas na cabeça do marido. E vira-se ela a rir. Claro que me arrependo. Claro que me arrependo, senhor guarda. A panela até era nova. É só um bocado a panela. Não foi ter dado com a panela na cabeça do marido. De repente foi ter estragado a panela com tanta panelada. Tunga! Isto é imaginar a cena, pá. Ela vai com a panela na cabeça. Oh, seu guarda, estou arrependidíssima. Ai, coitada da minha panela, pá. Tenho que comprar outra. E pronto, ficamos por aqui. Gostaram? Querem mais? Amanhã. A patrocínio de shows dedica ao marido, filho e à neta, Gerro também. A Amanda Navelo, toda a equipa da RCB, com votos boa noite. Patrocínio, muito obrigado, beijinhos e cumprimentos. O António Ponciano Silvares, dedica às famílias Ponciano, Nunes, Torres, Fardineza e RCB também, com votos de boa noite. Obrigado, António. Obrigado, família. Cumprimentos. O tema é de Marco Paulo, Uma Lágrima, Uma Rosa e Um Beijo.

Estamos a entrar na reta final das escolhas de hoje. O António Fernandes, por cá pelo fundão, dedica às mulheres e aos filhos, a irmã Júlio Motaz, à Sônia Pardal, ao irmão Francisco José e à mesa Pardal, a todos com votos de boa noite. E os filhos que nunca a esquecem, dedicam a Delfina Mogadinha e a Silvás, com muito carinho, muito amor, beijinhos, votos de boa noite, saúde, cumprimentos e um abraço ao meio de António. O tema de António Variações é para amanhã.

E ficam mais duas dedicatórias. Uma não é o Mateus do Carregal do César, dedicado à família e aos amigos, ouvintes, equipa da RCB, a quem deseja uma boa noite. Manuel e família, muito obrigado mais uma vez, comentários, beijinhos e abraços. E o João Pereira, ao Padrinha, dedicado a toda a família, amigos, equipa e ouvintes da RCB, com votos. Boa noite. João Pereira e família, muito obrigado também. Cumprimentos a todos. O tema de Alfredo Soares, Queria Esquecer-te, Linda.

Aí chegámos ao penúltimo pedido da noite, com a seguinte dedicatória. O Martim nas Donas dedica aos avós com beijinhos e votos de boa noite e de bom resto de semana com a RCB o tema de Mónica Sintra, Anjo.

Ouvintes RCB, chegamos ao final daquela que foi a edição 3 desta semana, porque hoje é quarta-feira do Escolhas, o programa de Você Pede e nós passamos o disco a seu gosto. O programa de discos na RCB, de segunda a sábado, estamos aqui nesta hora, é isso mesmo. Hoje, quarta-feira, 1 de julho de 2026. Espero que tenham gostado, obrigado por terem vindo, vou ter sido o vosso anfitrião e foi outra vez para mim um gosto, um prazer, um privilégio ter estado ao seu lado, nem mais nem menos. O meu nome é José Miguel Malacca. Estou de volta amanhã às 8 da noite e espero poder contar consigo outra vez. E fechamos assim as portas. O João Engenhas em Oledo dedica a todo o pessoal da RCB, do Centro de Oledo, doutora Rita e família, a todos os amigos ouvintes da rádio para que passem uma boa noite. João, mais uma vez, muito obrigado, um abraço e cumprimentos. Ana Geraldo nas Donas dedica ao marido e aos filhos com beijinhos e votos também de boa noite. O tema é do canadiano Brian Adams, Tour I Died and Gone to Heaven. E pronto, não há tempo para mais. Fico, portanto, tudo dito por hoje. Aquele abraço sempre. Boa noite a todos e até amanhã.

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6: Olá, vivam. Muito bom dia, bom sábado, um grande fim de semana. E no último sábado de cada mês, aqui na Rádio Cova da Beira, entre as 10 e as 11 da manhã, conversas com o Memomove. Já falámos anteriormente de temas como a mulher e o envelhecimento, também o corpo em movimento, envelhecer com mobilidade. Hoje, neste mês de maio, é que está a terminar, já no dia da manhã, coração ativo, prevenir é viver mais. É precisamente o tema em destaque para este mês de maio. Contamos para o efeito com dois convidados, a que já a seguir vamos escutar, um médico e também um técnico de desporto, para nos ajudarem a perceber melhor o nosso coração e aquilo que nós devemos fazer por ele. Vamos ao primeiro convidado, é o Dr. Carvalho Rodrigues. É para nós uma honra, nos próximos minutos, falar com o Dr. Manuel Carvalho Rodrigues, que é um médico cardiologista com uma vasta experiência, quer na região, quer fora dela. Tivemos já a oportunidade e o prazer de, noutra situação, termos falado também com o nosso convidado. Mas, a propósito deste mês de maio e no âmbito deste programa, que todos os meses escolhe um tema com especialistas, este mês de maio, o tema, o chapéu, no fundo, é coração ativo. Prevenir é viver mais? É a pergunta que vamos formular também ao nosso convidado, o Dr. Manuel Carvalho Rodrigues. Como disse, é um experiente cardiologista, já está a julgo ligado, e o seu trabalho dizer, à Unidade Local de Saúde da Cova da Beira. Está também no Hospital Privado das Beiras, no Hospital da Luz. Portanto, tem, digamos, uma experiência em vários hospitais. Foi presidente da Sociedade Portuguesa de Hipertensão entre 2017 e 2019, e é, obviamente, cardiologista, e ninguém melhor para nos ajudar a compreender o estado do nosso coração, se é que posso deixar esta imagem. Muito obrigado mais uma vez, Dr. Carvalho Rodrigues, por ter acedido ao nosso convite. E, de uma forma genérica, precisamente, começava assim. Tivemos já a oportunidade de, em off, trocar duas ou três ideias, e eu perguntava-lhe como é que está o nosso coração. O nosso da população, quando digo nosso da população. O doutor, com esta experiência toda, com o passar dos anos, o doutor acha que o nosso coração está pior ou melhor? Muito obrigado.
7: Muito obrigado, antes de mais, pelo convite. É um grande prazer e uma honra para mim poder aqui estar e poder, de alguma maneira, também, não diria ajudar, mas deixar algumas reflexões daquilo que são as minhas convicções sobre este tema. Estamos melhor ou estamos pior? Eu diria, porque gosto de ser otimista, que estamos na mesma do que estávamos há muitos anos atrás. Acho que o otimismo não pode faltar. Acho que a crença em que um dia estaremos melhor não pode deixar de estar presente. E, portanto, para não ser pessimista, eu diria que pouco ou nada avançámos nos últimos anos em termos de saúde em geral. e muito particularmente naquela área que é a que mata mais portugueses e, portanto, aquela que também deveria merecer mais atenção. Talvez por falta de mediatismo, a área cardiocerebrovascular não representa na imagem mediática e não transparece para a população aquilo que ela verdadeiramente é, que é quem mata mais e quem deixa mais sequelas na população. Uhum. Fala-se muito em outras patologias importantes, sim. Necessárias à sua prevenção, sim. Mas estão muito, muito longe de terem o impacto nos cuidados de saúde e também na mortalidade da população portuguesa em geral.
6: E tem alguma explicação para isso, doutor? Porque é que isso acontece?
7: Todos falhamos. Falham as sociedades científicas. Falham também os mídias. Falha também os decisores políticos. E muitas vezes nós percebemos que tentar mexer naquilo que é um assassino silencioso não é fácil. E é como não mexer nele. Mas nós estamos a lidar com um assassino silencioso, que é a doença cardiocerebrovascular. E temos que pensar, por muito que nos custe, por muito que nos doa, não podemos continuar, na minha perspectiva, a colocar isto em segundo plano.
6: Uhum. Tem que estar no topo das nossas preocupações.
7: Tem. Não é legítimo que a gente pense, por cada morte que se possa ter por esta doença, e são muitas, é menos reformas que se pagam e que o Estado paga. Isto não pode continuar a pensar, a ser assim pensado.
6: Uhum. Mas eu recordo-me que o Sr. já deixou essa reflexão, tem deixado essa reflexão ao longo dos tempos. E a verdade é que chegámos a este ponto, e o Sr. já o sublinhou, para não ser pessimista, não sendo nada o que faço a leitura de que estamos pior, mas isso sou eu a fazer a leitura das suas declarações. O que quer dizer, Soutor, é que há aqui alguma coisa que está errado, não é?
7: Há muita coisa que está errada. Primeiro, temos que perceber que isto não se muda num ciclo político. Não mudamos isto num ciclo político. Portanto, terá que haver uma estratégia mais alargada, um consenso mais alargado, para que se diga assim: nós estamos mal, provavelmente nos próximos anos não vamos estar bem, mas vamos começar a caminhar para que ficamos numa próxima geração, numas próximas duas gerações, melhor, bem melhor do que aquilo que estamos. Não podemos continuar a aceitar que ao fim de duas décadas um em cada três portugueses continua a ser a causa de morte em Portugal para estas doenças. Não evoluímos nada. É verdade que nos primórdios deste século melhorámos muito, é verdade, mas nas últimas duas décadas provavelmente nós não avançámos muito em termos de melhoria desta taxa de mortalidade da doença cardiovascular, pese embora temos melhorado e bem a esperança de vida. Melhoramos a esperança de vida, mas não melhoramos a causa da morte.
6: Uhum. E intrinsecamente a qualidade de vida das pessoas.
7: E a qualidade de vida das pessoas, pá. Não é? Muitas das pessoas desaparecem da sociedade. Uma pessoa que tem um acidente vascular cerebral fica em casa, deixou de trabalhar, passa a ter uma carga para a família muito grande. E a sociedade deixou de o ver. Parece que está tudo bem, mas passou a estar tudo mal. Porque é menos um ativo, é menos uma pessoa que contribui, é menos uma família que passou a estar completamente disforme e desorganizada. É a carga familiar que isto provoca. É uma sociedade que, quando vê o familiar, só pergunta: e o fulano? E a fulana está bem? Se diz: lá vai andando.
6: Uhum.
7: Até, um dia, né? Até um dia. Isto não é forma de encarar uma sociedade.
6: Mas é isso que se passa hoje, não é?
7: Isto é o que se passa
6: hoje. Essa é a radiografia de hoje. Soutor, então pergunto-lhe, por que razão é que a prevenção cardiovascular deve começar cedo, mesmo em pessoas saudáveis?
7: Ou a prevenção, claro que sim. Eu diria que a prevenção tem que ser o princípio de qualquer sistema de saúde. Se nós não prevenirmos, naturalmente vamos tratar sempre, eu diria, ao... em segundo tempo,
6: sempre reativo,
7: não é? E nunca proativo. Uhum. Percebe? E temos que ser proativos e não reativos. Portanto, prevenir terá que ser sempre a palavra-chave. E para isso nós temos cuidados de saúde primários que têm que ser olhados com muita atenção. Com muita atenção e dedicar-lhes o maior tempo, o maior espaço e a maior cuidado na sua implementação real no terreno, que é algo que ainda, como não vale a pena esconder isto, que é algo que ainda escapa muito e falha muito. Enquanto isto não for, porque é naturalmente os cuidados sobre primários os primeiros na prevenção, podemos dizer muito, podemos falar muito, mas garantidamente vamos fazer pouco.
6: Enquanto não for assumido isso, não é?
7: Enquanto não melhorarmos a capacidade de resposta dos cuidados sobre primários, dificilmente a prevenção será uma realidade no espectro da saúde em Portugal.
6: Ora, aqui fica esse sublinhado do nosso convidado. Pergunto-lhe, doutor, com o envelhecimento, o sistema cardiovascular é mais afetado ou não?
7: Como tudo. Ouça, isso é preciso também ter aqui algum cuidado. Se nós estamos mais velhos, tudo fica mais velho. Não é só o coração. Deixamos de ver melhor. Deixamos de ouvir melhor. Deixamos de ter menos cabelo. Cansamos-nos mais. Os nossos ossos também ficam mais fracos. Então, num corpo que é global, o coração também há de ser pior.
6: Também é afetado, não é?
7: Também, mas isso faz parte da vida. Isso é o normal da vida. Agora, o que temos é que dizer que a prevenção tem que começar muito antes.
6: Ora, justamente, era aí que eu... Quando é que deve começar essa prevenção, Sr.
7: O mais cedo possível. E eu diria que, para não ir mais para trás, nos escalões universitários.
6: Universitários?
7: A universidade tem também que ser aqui um parceiro de prevenção, de sensibilização de prevenção. Não se pode dizer que por ser jovem é saudável. É, mas se não se prevenir o futuro, vai deixar de ser. Bem mais cedo do que aquilo que é normal dos desígnios da vida. Uhum. Porque eu costumo dizer, se nós morrermos de infarto ou de acidente vascular cerebral depois dos 80 anos, é a vida, é aceitável. Mas morrer de infarto ou de acidente vascular cerebral aos 50 anos é descuido. É o tal assassino silencioso que nós não queremos monitorizar e olhar para ele.
6: As pessoas que nos estão a ouvir, certamente estão à espera que o doutor possa falar também dos fatores de risco e prevenir estes fatores é fundamental. Que tipo de fatores, doutor, é que nós devemos estar? Porque apesar da mensagem ter, obviamente, sido disseminada ao longo destes anos, a verdade é que, como o doutor acaba de sublinhar, pouco se avançou. E isso também depende de cada um de nós, não é só do sistema de saúde, depende de cada um de nós e da nossa postura perante a vida, não é? Em relação aos fatores de risco, o que é que o doutor pode dizer sobre esta matéria?
7: Olha, não vale a pena escamotear isto ou dizer que isto não é uma realidade, porque é. O fator de risco que mais condiciona a doença cardiocerebrovascular é a hipertensão arterial. Nós não morremos de infarto, nós morremos de AVC. Portanto, é na prevenção da hipertensão, é no controle efetivo da hipertensão arterial que nós temos que apostar como primeiro elemento de controle da doença cardiocerebrovascular. Porque é isto que...
6: Como é que se faz isto, doutor?
7: Só de uma maneira, medindo a tensão arterial, não há outra maneira. O senhor não sabe se anda bem ou mal a tensão, se não medir. Porque ela é silenciosa. É outro assassino silencioso que temos, a hipertensão. Se não a medir, não sabe quanto tempo, porque ela não dá queixas. Uhum. E porque não dá queixas, desvaloriza. E muitas vezes, já vai tarde.
6: Já vai tarde, não é? Uhum.
7: Porque mesmo que não tenha acidente vascular, já afetou órgãos, já afetou a vista, já afetou o coração, já afetou o cérebro, já afetou os rins. Já não é o mesmo organismo, porque a tensão arterial já o deteriorou no seu conjunto.
6: E o que é uma boa hipertensão?
7: Eu já me tinha perguntado isso. Permitimos-me apenas sublinhar esta ideia de que a tensão arterial tem que ser medida para saber como é que estamos, senão nada. Eu diria que, de uma forma mais general, para não entrarmos em isto, aquilo... Se nós não damos mensagens simples e fáceis, não conseguimos nada.
6: Complicamos tudo.
7: Para que todos percebamos, uma tensão arterial está fora de controlada se estiver acima de 140/90, ou de, como os doentes chamam, 14/9. Seja mais que 14, seja mais que 9. Tudo o que é acima disto está mal. Tudo o que está abaixo disto poderá não estar bem, mas pelo menos vai dar tempo de se perceber e de se mudar as questões, e aí seremos os médicos a fazer entender perante o doente que está à sua frente se o valor, que apesar de estar abaixo de 14/9, é ainda aceitável ou não. Agora, quem está acima de 14/9, não há discussão possível. Está mal.
6: Uhum. E, portanto, o conselho é de imediato
7: consultar o seu médico,
6: não é?
7: Mesmo que esteja medicado, é como se não tivesse medicado. Uhum. É preciso ter esta noção. O que conta é o valor, não é o estar medicado ou não.
6: Sim, porque as pessoas dizem, não, mas eu até estou medicado, o meu
7: médico, eu tomo para a atenção. E qual é a sua atenção? Não sei.
6: Muitas vezes isso acontece, doutor, não é?
7: Muitas vezes, eu já vi isso, não é? Se estiver numa plateia e perguntar qual é a atenção legal de cada um dos membros dessa plateia, que estão presentes nessa plateia, vai encontrar garantidamente mais de 3 em cada 10 que não faz a mínima ideia de qual é a sua atenção arterial.
6: Uhum, uhum.
7: Independentemente do grupo etário.
6: E, portanto, o seu conselho, doutor, é que, periodicamente, as pessoas possam medir a sua atenção em casa.
7: Uma pessoa que mede corretamente a sua tensão arterial em casa e encontra abaixo de 14/9, pode, eu diria, ficar relativamente descansado. Claro, quanto mais baixo estiver, melhor. Mas, eu diria, está abaixo, poderá dar um período de 15 dias ou até um mês sem voltar a medi-la. Se estiver acima dos tais 14/9, dos 140/90, deve medir 3 ou 4 dias para ver se foi uma coisa ocasional,
6: sim.
7: Ou se efetivamente é real. Se foi ocasional, pode ter um bocadinho mais de cuidado para ver se, mas não deve ficar alarmada. Uhum. Agora, 2, 3, 4 dias, sempre acima de 14/9, é para recorrer aos seus médicos.
6: Aquela ideia, doutor, que também já certamente ouviu, é que estes problemas cardíacos estão mais associados a pessoas com idade avançada do que os jovens, a minha questão é... Então os jovens não têm que estar preocupados com a sua tensão arterial?
7: Têm que estar. Devem estar. E temos que perceber uma coisa. É evidente que, do ponto de vista até da fisiologia humana, do que é o normal da vida, se quisermos, para sermos mais simples na nossa linguagem, a nossa tensão arterial sobe com a idade. Mas mesmo subindo com a idade, não a devemos permitir acima dos 14/9. Qual é o mal? É que, pelo estilo de vida que cada vez mais todos nós, desde muito jovens, passamos a ter, os mais jovens já começam a ter hipertensão em idades que antigamente nós não víamos. Com impacto nos órgãos-alvo da hipertensão impensáveis há muito tempo atrás. É verdade que também a esperança de vida era menor, mas a verdade é que hoje as camadas mais jovens já têm valores de tensão arterial, em termos globais e em termos percentuais desse grupo etário, verdadeiramente assustadores. Verdadeiramente assustadores. É muito fácil e muito habitual que, num rastreio aleatório, em universitários, encontre muitos alunos universitários com tensões arteriais de 160 ou 170, sem saberem ou sem acharem que é muito importante, porque são jovens.
6: Uhum.
7: Quer porque não sabem, quer porque desvalorizaram.
6: Mas então, doutor, nomeadamente porque este programa é muito dirigido para pessoas mais idosas, não é? Pergunto-lhe que hábitos de vida têm mais impacto, se quiser, para as pessoas perceberem, no nosso coração?
7: Naturalmente, toda a pessoa deve, pelo menos, tentar fazer uma vida mais ativa. E quando eu digo mais ativa, é andar, caminhar. Mas eu diria que vamos pôr aqui 5 pontos nos quais devem ter uma atenção especial. Primeiro, reduzir o sal. Segundo, reduzir o sal. Em terceiro, ter cuidado e reduzir o sal. Em quarto, não deixar de pensar em reduzir o sal. E talvez, em quinto lugar, olhar para o sal e pôr menos sal na comida.
6: Este é o maior inimigo, é isso?
7: Este é o maior inimigo que nós temos.
6: A verdade é que os portugueses gostam muito de sal, ou não, Soutor?
7: É? Gostam muito de sal.
6: Muito mesmo.
7: Mas gostam pouco de si próprios.
6: Uhum. E portanto há que aqui deixar um alerta muito claro em relação a esta matéria. Não é?
7: Se gostam de si próprios,
6: deixem o sal.
7: Reduzam claramente o consumo de sal. Uhum. Reduzam claramente o consumo de sal. Porque cada colher a menos que ponham.
6: Que benefícios são esses que as pessoas.
7: Reduz a tensão arterial. Reduz a tensão arterial.
6: Uhum. E portanto, está tudo dito que em relação a essa matéria.
7: Nós não comemos. A maioria, para não dizer esmagadora, a maioria dos alimentos tem sal. Nós ainda adicionamos mais sal.
6: Uhum.
7: Eu costumo dizer que, à exceção do mel, não há outro alimento na natureza que não tenha sal. Que não tenha sal. O mel, que eu saiba, é o único alimento que não tem sal.
6: Sal, não é? O resto tem
7: sal. O resto,
6: sal.
7: Pouco ou muito. Certo. De uma forma ou de outra. Uhum. Dissimulado ou de uma maneira. Mais cloreto de sódio, menos cloreto de sódio, a verdade é que, de uma forma ou de outra, está lá sal. E ele vai influenciar.
6: O sedentarismo é outro problema.
7: É outro, por isso eu disse andar.
6: É porque hoje, mas, e já tivemos aqui testemunhos de pessoas idosas a dizerem, está bem, mas eu não consigo andar, ou seja, tenho dificuldade em andar, como é que eu posso mitigar a situação?
7: A pergunta é, o que é que consegue andar? O que é que, a única coisa que não é possível é dizer assim, eu não consigo andar. Esses haverá alguns, mas não é para esses que a gente estamos a dirigir-nos. Estamos a dirigir para aqueles que dizem, ah, se não fosse o meu joelho, eu até andava. Ah, se não fosse isto, eu até andava. Ah, se não fosse a minha coluna, eu até andava. Ok, mas andem até onde puderem. Façam um esforço, percebam que é possível contrariar isso com algum sacrifício, sim, mas garantidamente com grandes benefícios pelo sacrifício que fazem.
6: Portanto, o exercício físico é amigo do coração.
7: É amigo do coração e cada um, se fizer mais do que aquilo que acha que pode fazer, uhum, já está a fazer muito.
6: O Soutor, digamos, da sua larga experiência, não acha que hoje se faz mais exercício físico? No global, a sociedade. Não está mais alerta para esta situação? Não.
7: As pessoas estão mais alertas, mas será que fazem mais?
6: Essa era a pergunta que eu estava a formular. Não?
7: Acha de uma que não? Forma séria... Não há ninguém que possa dizer sim ou não. Hoje a palavra percepção é muito bonita. Eu diria que há talvez a percepção que se faz mais. A realidade que se faça mais, sinceramente, eu não sou capaz de afirmar.
6: Uhum. E, portanto, alguém com a sua experiência, está, para mim está tudo dito em relação a essa matéria. Mas, olha, Soutor, hoje há, se calhar já antigamente havia, e o Soutor irá corrigir-me, obviamente, se for caso disso, mas hoje há conceitos como conceitos e doenças, como o stress, como a ansiedade, que têm hoje, digamos, um papel muito grave em termos daquilo que são os testemunhos das pessoas. Nós estivemos aqui também e temos vários testemunhos de pessoas que sublinham essa ansiedade diária e esse stress diário como, permita-me a expressão, e estou a citar, dão cabo da vida. Como é que se pode minimizar isto, Soutor?
7: Olha, olhemos para os grupos etários onde isso acontece mais. São pessoas idosas. Porque o stress do trabalho, ele existe. Esse é muito difícil de contrariar, porque, teoricamente, a gente não pode deixar de trabalhar. Agora,
6: podemos trabalhar menos, não é?
7: Podemos trabalhar melhor.
6: Melhor, não é menos, é melhor.
7: Podemos trabalhar melhor.
6: Sim, sim.
7: Temos que aprender também a trabalhar melhor. Mas olhemos para os grupos mais vulneráveis, os idosos, aqueles que já estão na idade da reforma ou que já estão na reforma. O stress, a ansiedade, está muito, mas muito ligada à solidão.
6: À solidão, não é?
7: E essa solidão é que tem que ser combatida pela sociedade. Permitir que estas pessoas continuem integradas e não permitir que elas se isolem no seu ninho. Porque o ninho é solidão e solidão é ansiedade. Ansiedade é stress. É a câmara da morte. Quer que a gente queira, não. Mas isto tem que ser a sociedade em si a dizer: temos capacidade para dar melhores condições para que esta solidão não se instale.
6: Mas aquilo que eu disse é verdade, ou seja, o stress e a ansiedade.
7: Isso é indiscutível, nem vale a pena estar. Isso é indiscutível. São outros fatores de risco que têm impacto na saúde em geral.
6: E, portanto, se tiver que, eu pedia-lhe, elencar dois ou três sinais de alerta, quais são esses, doutor? Ou seja, o cidadão tem que estar alerta nisto e nisto e nisto. Já disse a questão da pressão arterial, não é? Que é preciso medir. Mas há alguns outros sinais que devemos estar atentos, doutor?
7: Sim. Há outros sinais que devemos estar atentos. Principalmente, perceber outra coisa. Podemos ou não podemos, nas camadas mais jovens, reduzir os hábitos tabágicos? Fuma-se menos hoje, eu diria, nas pessoas, nos grupos etários, do adulto idoso ou do idoso, reduzimos muito o consumo e o hábito tabágico. Nas camadas jovens, não. O que nós vemos é muita gente dizer: eu vou deixar de fumar. O deixar de fumar quer dizer que está a fumar. Senão não deixa de fumar, só deixa quem está. E, portanto, esta coisa do deixar de fumar é pernicioso. Nós temos que caminhar para não fumar.
6: Não fumar.
7: E esta é outra questão muito importante. Quer se goste, quer não se goste, os hábitos alcoólicos nos jovens são muito elevados.
6: Aliás, os números não deixam margens
7: para isso. Isso também é outro fator, claramente, de degradação da saúde, mais cedo ou mais tarde. Portanto, também este tipo de hábito tem que ser, não é reduzido, mas é feito de uma forma sensata que se perceba. Não pode ser feito ad hoc como está. Isto não passa por proibir. Passa por sensibilizar. Eu costumo dizer que a proibição não leva a nada. Porque o fruto proibido é sempre o mais apetecido.
6: Proibir por proibir não
7: resolve nada. Devolve é sensibilizar. E isso começa nas escolas. E isso começa nas universidades. É aí que nós temos que apostar. Nem que a gente aceite que algumas gerações mais velhas estejam perdidas. Mas temos que olhar que temos futuro.
6: Um outro fator que gostaria que o senhor se pronunciasse era, tem a ver com, também é várias vezes sublinhado, tem a ver com o sono, a qualidade do sono e o que é que isso interfere com o nosso coração. Interfere ou não?
7: Muito. Interfere muito. A qualidade do sono, e principalmente aquilo que é a apneia do sono, interfere muito com o nosso estado de vida e até com o nosso coração.
6: O que fazer, Sr.
7: Aí é preciso ter a noção de que alguém que tem a sensação que quando acorda está mais cansado do que quando se deita, deve procurar saber se está ou não está nas tais categorias da apneia do sono junto do seu médico. Porque não é normal a gente acordar com uma sensação de maior cansaço do que aquela que nos deu.
6: É exatamente o contrário.
7: Tem que ser o contrário.
6: De alívio.
7: Alguma coisa está mal. Portanto, eu diria que isto não é normal. Depois também, principalmente quem tem os seus companheiros, as suas mulheres, os seus namorados, dizer assim: dizem que eu ressono muito, dizem que eu paro de respirar. E eu sinto-me cansado. E eu adormeço facilmente quando paro. Tudo isto são sinais de alerta que fazem com que o sono esteja a contribuir claramente para uma degradação da saúde e claramente da saúde cardiovascular.
6: Portanto, tem grande impacto.
7: Pelos vistos. Muito.
6: Tem muito.
7: Muito impacto. Uhum. Muito impacto.
6: Portanto, fica sublinhado também esta preocupação relativamente ao sono.
7: O sono, o stress, o sal, a hipertensão arterial de uma forma geral, tem que ser algo que temos que olhar para eles com muito, muito cuidado.
6: Uhum. Neste chapéu que há pouco lhe sublinhava relativamente ao nosso programa, aqui é a prevenção, está visto que é muito importante, digamos, o coração ativo prevenir é viver mais, é a pergunta e a resposta é sim,
7: sim, já, claro.
6: já percebemos. Permita-me que lhe possa fazer esta questão, que também é formulada muitas vezes pelas pessoas que têm passado também por aqui, que têm a ver com a ideia de que depois de um problema cardíaco, temos um problema cardíaco, é possível recuperar totalmente a qualidade de vida, não? Ou depende da extensão do problema?
7: Ah, da extensão depende.
6: Isso é óbvio, não é?
7: Da extensão depende. Agora temos de ter uma coisa, já vamos atrás do prejuízo. Prepara. No limite, uma pessoa que já teve um evento cardíaco, para voltar a ter uma vida normal, e pode voltar a ter uma vida normal, vai ter que fazer medicação para o resto da vida. Coisa que se tivesse prevenido...
6: Não era necessário.
7: Não era necessário. Portanto, vai no limite estar mais preocupado com a medicação, vai no limite passar a ter que gastar mais do seu budget, do seu ordenado.
6: Uhum.
7: Para a medicação. Portanto, isto passa a ser uma preocupação acrescida, que se a prevenção tivesse sido feita, em muitos casos... Há sempre casos de exceções, não é? Mas em muitos casos, na maioria dos casos, poderia-se evitar esta preocupação e este gasto.
6: Doutor Carvalho Rodrigues, há mais gente ou não com problemas cardiovasculares?
7: Há mais gente com problemas cardiovasculares porque os jovens passaram a tê-los.
6: Uhum. E, portanto, isso obriga os serviços, obriga a área da saúde a ter uma resposta para eles. Não é? A minha questão é, e isso vai onorar ainda mais, obviamente, o sistema em termos de saúde, certo ou não?
7: Vai. Ainda bem que me pôs esta questão, porque essa era algo que eu tinha aqui que não ia deixar passar. Vamos gastar mais na saúde, ou com a saúde? Sim. Mas vamos viver mais e melhor. E isto tem que ser assumido. Se quem tem poder decisório quer entender isto ou não. Quer dizer, sim, eu vou gastar mais, mas para que a minha população, para que os meus concidadãos vivam mais e melhor.
6: E, portanto, isso é uma opção, claramente.
7: É uma opção. Porque o que é que nós vemos? Não? Nós hoje vemos é tentar tratar com o menos gasto possível. Isto é tratar mal. Tentar tratar bem, com pouco dinheiro, não é possível.
6: Não é possível, não é?
7: Não é possível. É enganarmos uns aos outros. E como diz o povo, o que é barato sai caro.
6: E também aqui.
7: E aqui muito.
6: E aqui muito, não é?
7: Muito.
6: Uhum. Ainda assim, o senhor está na região já há muitos anos. Tem-se evoluído nesta área da cardiologia? Ou não?
7: Muito.
6: Muito.
7: Evoluindo muito.
6: Pronto.
7: Muito.
6: A questão é...
7: E estamos melhor. E temos mais acessibilidades. E temos mais meios... e estamos a fazê-los para tratar melhor e mais rapidamente os nossos doentes cardíacos.
6: Uhum. Mas as respostas existentes são as ideais ou não?
7: Nunca há uma resposta ideal.
6: Eu, quando digo ideal, é sim, não há nada ideal na vida.
7: A perfeição não existe.
6: A perfeição não existe.
7: Tendemos para ela.
6: Isso.
7: Mas não existe.
6: E lutamos para isso. Mas nunca a atingimos. Mas a questão, e o senhor percebeu o que eu quero dizer, ou seja, o sentido é aquilo que temos. Mesmo com a evolução que se registou, é capaz de responder às nossas necessidades ou não?
7: Sim, é capaz de responder às nossas necessidades. Nós hoje temos meios capazes, já meios muito evoluídos, capazes para responder para a esmagadora maioria dos problemas cardiovasculares da nossa região. Primeiro temos que saber utilizar bem. Depois também temos que nos deixem utilizá-los bem.
6: Uhum. Que são duas coisas diferentes.
7: São duas coisas diferentes.
6: Soutor, se tivesse que deixar, enfim, pistas, conselhos, chame aquilo que o soutor entender, aos ouvintes que nos vão escutar, quer, digamos, nos mais jovens, mas também com enfoque para os mais idosos, porque certamente as medidas são diferentes, não é?
7: Naturalmente.
6: O que é que aconselhava, Sr. Doutor? Vamos começar pelos mais jovens, talvez.
7: Os mais jovens?
6: Talvez.
7: Se nós começarmos pelos mais jovens, não podem ter vergonha, por exemplo, de dizer: eu ando a medir a minha tensão arterial para saber se estou bem. Isto não é um hábito do velho. Isto é um hábito de qualquer um de nós, independentemente da nossa idade. O mais jovem, por maioria de razão, tem que ser o primeiro a ter cuidado com o consumo do sal, porque mais tarde já não vale a pena. É na idade jovem que se deve ter, principalmente na idade jovem, este cuidado essencial com o consumo de sal. Porque um jovem habituado a comer com pouco sal, para o resto da vida já acha que tudo está salgado. Portanto, não é nos mais velhos que a gente vai mudar isto, que é muito difícil e que é quase impossível. E aqui a mudança vai trazer poucos benefícios, porque a doença já está instalada, porque já estamos a correr atrás do prejuízo, porque naturalmente todas as 10 já estão muito mais rígidas e incapazes de responder bem a todas estas solicitações. E é nos mais jovens que nós temos que dizer sim, começar por pensar em comer com muito menos sal. Nos mais velhos eu diria: ser velho não é uma doença. Ser velho é uma bênção. Vivam a sua velhice tanto quanto possível, o melhor possível. Sem solidão, sem stress, sem ansiedade e principalmente acreditando que só chega a velho quem tiver direito a isso.
6: Mas isso é o ideal. Como o doutor sabe, isso não acontece na sociedade de hoje, não é?
7: O mal é morrer no jovem, não é morrer velho. Nós não temos que pensar, por sermos velhos agora passamos a ser uns apêndices da sociedade. Nós temos que ter pena é daqueles que não chegam a velhos. Chegar a velho é uma benção.
6: É uma benção, não é? E portanto, doutor Carvalho Rodrigues, é uma benção termos alguém que nos possa explicar desta forma assim direta e tão frontal como ouvimos aqui, sendo certo que há um longo caminho a percorrer.
7: Um longo caminho.
6: Um longuíssimo caminho a percorrer. Não é?
7: Isto não se muda de um dia para o outro. Isto muda-se com uma capacidade de entendimento que deve ser pensada a várias gerações futuras. E não ter medo de dizer isto, que é: nós no futuro próximo pouco ou nada vamos mudar, mas vamos começar a mudar para que num futuro mais longínquo claramente vamos ter mais saúde cardiovascular. Mas agora é preciso também ter a noção de que não basta dizer, é preciso implementar as medidas que a longo prazo venham a ter este efeito.
6: E, ao que tudo indica, isso não tem acontecido. Portanto, vislumbra-se...
7: Infelizmente é verdade o que o senhor está a dizer.
6: Sem futurologia, porque não é esse o exercício, o senhor não vislumbra que isso possa acontecer.
7: Eu sou um otimista.
6: Eu já percebi.
7: Eu sou um otimista. Nós não nos podemos resignar a dizer nada disto vai mudar. Nós temos que lutar para que alguma coisa comece a mudar. Por pouco que seja, já é muito.
6: Eu termino só perguntando-lhe o seguinte: as doenças cardiovasculares nesta região do país, daquilo que o doutor conhece, obviamente, e é muito, a predominância aqui é maior do que outras regiões, ou não, doutor?
7: Não vale a pena fugir à questão. Nós somos a pior região do país em termos de controle de doença cardiovascular. Isto está provado em estudos da Direção-Geral de Saúde. Vejam os gráficos e vejam quais são as regiões piores. A pior é da Cova da Beira.
6: Como é que isto se explica?
7: Hábitos alimentares, maiores dificuldades de acesso aos cuidados de saúde, mais isolamento, que naturalmente os tempos têm vindo a mudar, mas isto é uma realidade e não é uma realidade do século passado. Ou por outra, eu diria que é uma realidade que ainda se transpôs para este século. Estamos a mudar? Estamos. Estamos melhor? Aí não há dúvida nenhuma que estamos. Mas pá, quando nós partimos da cauda da tabela, temos que perceber que para chegar onde queremos, vamos ter que trabalhar muito.
6: Quero agradecer muito ao Dr. Carvalho Rodrigues este contributo, desejando-lhe, obviamente, um bom fim de semana. E depois do médico que acabamos de escutar, o Dr. Carvalho Rodrigues, vamos agora ouvir Ricardo Madeira. Está precisamente a terminar o doutoramento em Ciências do Desporto na Universidade da Beira Interior, técnico do desporto. Vamos falar com ele também acerca deste chapéu. Hoje o tema em destaque, prevenir é viver mais. O que é que isto significa?
8: É nós pensarmos cada vez mais numa prevenção, numa questão de prevenirmos e não corrermos atrás do prejuízo. Cada vez mais as pessoas vão ao médico para tratar e para receber uma medicação e não trabalham como a prevenção, não ter ou ter o mais longe possível. Houve um congresso que eu fui em que eu dizia que os idosos tinham que começar a fazer exercício. E o senhor respondeu-me do género de os idosos não têm que começar a fazer exercício, os mais novos é que têm que começar a fazer exercício, os mais velhos já devem estar a fazer exercício. E é um bocadinho esta ideia que me suscita isto, é muito a prevenção e começarmos já, desde agora, dos mais pequenos. Nunca é tarde para começarmos, esse é ponto-chave, mas começarmos cada vez mais cedo. Se a pessoa tem problemas de coração, deve começar também já a fazer, mas só que tentarmos uma visão de prevenção. Ainda não tem, é boa altura para começar a pensar que poderá ter, e as doenças normalmente começam uns anos atrás e estão um bocadinho mascaradas com o nosso organismo ainda a responder de forma eficiente, e quando aparecem é que nós vamos correr atrás do prejuízo.

0: Tudo que nós fazemos no dia a dia, subir escadas, meter a máquina a lavar, fazemos caminhadas, não há um processo de um objetivo, não há uma estrutura de treino, não há uma intensidade, não há um volume, nem uma frequência de treino. Nós fazemos isto autonomamente. Quando nós vamos para o exercício, nós prescrevemos através de uma intensidade, de uma duração, de uma frequência, de um tipo de exercício, em que zona de treino é que nós vamos trabalhar, para que objetivo é que nós vamos trabalhar. Vamos trabalhar a capacidade cardiorrespiratória, vamos trabalhar a capacidade anaeróbia, vamos trabalhar em que zona ou o que é que nós queremos trabalhar. E essa é a diferença entre atividade e exercício físico.
1: Mas, digo eu, os idosos também não podem começar a fazer atividade física ou exercício físico sem o aconselhamento. Ou seja, não é porque eu gosto de atividade física ou exercício físico e agora vou aqui a correr, não é esta a ideia.
0: Não, não é essa a ideia, e muitas vezes, quando eu ouço que foi recomendado o caminhar, se calhar para uma certa pessoa a caminhada pode ser muito intensa para aquele momento, porque teve um problema cardíaco e ainda está muito recente, e se calhar tem que estar aqui entre os 110, 120 batimentos por minuto de frequência cardíaca, e há outras pessoas que podem ter uma frequência cardíaca mais alta na caminhada, porque nem todos nós temos a frequência cardíaca de repouso igual.
1: Então, deixe-me só interrompê-lo. A avaliação física é fundamental antes de começar a fazer o que seja.
0: Claro, todos nós temos uma frequência de repouso diferente uns dos outros, e a frequência cardíaca máxima depende muito do sexo e da idade. E este intervalo entre a de repouso e a frequência cardíaca máxima dá-nos aqui um intervalo de margem de trabalho. E há muita gente que tem a frequência cardíaca de repouso muito alta, então essa margem é muito mais pequena.
1: É diminuto, não
0: Exatamente. E
1: é?
0: isto vai fazer com que a intensidade seja completamente diferente. Pode haver pessoas em que a frequência cardíaca de repouso está nos 90, 80 e fazer uma caminhada pode ir para os 120, 130 e já estar fora do parâmetro e ser de risco. Por isso, avaliar é importante para nós. Sim.
1: Deixa-me só perguntar às pessoas que nos estão a ouvir, nomeadamente as mais idosas, que estão a pensar: ah, mas eu com esta idade o que é que vou fazer? Não, só posso andar. Isto é assim ou não?
0: Não é só assim, e que muitas vezes nós temos que pensar que um idoso já tem algumas comorbidades para além da parte cardíaca. Muitas vezes pode ter já problemas de joelho. E eu penso assim: ok, a pessoa vai começar a andar. Se calhar o andar para uma pessoa que tenha problemas de joelhos ou de coluna poderá não ser a melhor opção, porque vai ter muito impacto em termos articulares. Então há outras maneiras de fazer a parte cardiorrespiratória, através de uma bicicleta estática, através de uma elíptica. Há outro tipo de material que trabalha aqui a parte cardiorrespiratória que pode ser utilizada, não só a caminhada. Passando também um bocadinho para a prescrição. Quando nós dizemos que tem que caminhar e depois os idosos caminham 1 hora, 2 horas, será que isto não pode ser demais e não pode ter aqui muito impacto? E como é que nós podemos colocar, às vezes, um treino em que é reduzido em termos de duração e que tenha, se calhar, a mesma preponderância em termos de benefício físico com um treino mais pequeno? Por isso
1: E
0: tem
1: quem é
0: que
1: que pode dar essa informação aos idosos? Quem é que pode.
0: Isso tem que ser um técnico de exercício físico especializado também nesta parte de tanto idosos, tanto como de exercício físico, para poder prescrever o mais diferenciado e personalizado possível.
1: Portanto, o que aconselha é que quem queira, mesmo os idosos, porque, como disse e bem, não há, digamos, uma data para começar a fazer as coisas, ou seja, nem uma idade, todas as idades se podem fazer. Mas então, o que aconselha é, portanto, consultar alguém que possa ajudar a fazer algum exercício.
0: É sempre preferível ter alguém a ajudar, porque muitas vezes nós achamos que a intensidade ou está demasiado baixa ou está demasiado alta e nós não conseguimos controlar. Nós temos os relógios, muitas vezes eles podem nos dar valores de referência, mas muitos idosos não têm esses valores. Pois também temos aqui outra coisa, que muitas das nossas tecnologias são avaliadas para as pessoas adultas que não têm nenhuma comorbidade, então isto dá uns valores mais fiáveis do que propriamente para os idosos. Quando nós estamos a fazer exercício e controlamos através do relógio, isto pode dar um erro bastante grande. Então nós temos que ver sinais externos de fadiga, se há rosácea na face, se há transpiração, se consegue falar, se não consegue. São sinais externos de fadiga que nós conseguimos perceber qual é que é a intensidade do exercício.
1: Mas deixe-me perguntar-lhe, um exemplo.

0: de um idoso com 60, 70 anos que nos esteja a escutar e com vontade de fazer alguma coisa, não é? O que é que acha pode começar a fazer, mesmo em casa?
1: Se é que é possível, não sei.
2: Pode fazer caminhadas. Eu não estou a dizer que as caminhadas são más. Muitas vezes é que nós tentamos sempre fazer mais um bocadinho, porque achamos sempre que o que fazemos é
1: É
2: muito
1: pouco.
2: pouco. Porque muitas vezes o que nós comemos também é demasiado, ou o nosso estilo de vida é muito sedentário. E nós queremos sempre, eu vejo muitos miúdos a querer começar logo a fazer tudo. E nos nossos idosos eles também querem fazer tudo. Primeiro porque querem ter as capacidades que tinham há 20, 30 anos atrás. Não pode acontecer. E que muitas vezes querem ter a mesma performance que tinham há 10 anos atrás e querem fazer, fazer, fazer, porque o fazer mais, às vezes, é sinónimo de ficar melhor. E muitas vezes o fazer mais não significa que seja sinónimo de ficarmos melhores. Então nós temos que ter aqui uma balança em que colocamos dose e resposta ótima para que haja um efeito benéfico para o exercício físico. Quando as pessoas andam 1, 2 horas, pode ser muito intenso em termos articulares e de outras patologias. Então, se calhar, pode repartir ao longo do dia, fazer caminhadas mais curtas ou optar por passadiços mais direitos e não tanta inclinação. Agora, como vamos para uma fase de calor, esta questão da tensão arterial e que muita gente toma medicação e vai caminhar e depois pode ter uma queda por a queda da tensão arterial, isto é muito preocupante. Então, se for controlado e se for alguém balizar um bocadinho o exercício, eu acho que pode ser muito mais benéfico.
0: Deixe-me ainda fazer-lhe essa questão, porque penso que é importante. Em casa, se é que é possível, que tipo de exercício o idoso pode, porque estamos a falar agora mais para os idosos, direcionado mais para os idosos, mas que tipo de ação, de atividade pode ter? Se é que existe, não é?
2: Eu brinco um bocadinho nas minhas aulas que é quase fazer os nossos avós de criados, porque isto tem muita estimulação. O que é que eu quero dizer com criados? Não é que eles façam tudo, mas eles sentem-se envolvidos e prestáveis. E eles o levantar, sentar, ir à cozinha e buscar ao neto as bolachas, a torrada, faz com que eles tenham atividade física,
0: Se mexe, não é?
2: façam mais passos diários. O sentar, levantar vai fazer com que eles sejam muito mais funcionais. Isso já é, não é
0: Não é tudo,
2: exercício,
0: mas
2: mas
0: é bom, não é?
2: acaba por ajudar. E poderá ser uma estratégia. Posso dizer, subir alguns degraus de escada, mas isto depois tem sempre a ver com se há quedas, se há desequilíbrios do idoso.
0: É preciso ter
2: E para
0: cuidado.
2: eu estar a dizer, ok, agora o idoso vai começar a fazer escadas, subir e descer, isto pode criar aqui uma queda, uma fratura, e uma
0: Certo, certo.
2: fratura da cabeça do fémur pode dar morbilidade e mortalidade a longo prazo. Por isso é que eu digo, ser muito funcional em casa e ser muito ativo em casa, retirar os tapetes para reduzir aqui o risco
0: Fundamental.
2: de quedas e ir começando aos poucos.
0: Portanto, passo a passo, não é?
2: Passo a passo.
0: Passo a passo, o caminho faz-se caminhando. A verdade é que, não sei se é apenas perceção, hoje estamos numa sociedade de perceção, de percecionarmos, mas há mais gente, digamos, a fazer atividade física ou não? Sente isso, vê isso ou não? Ou é apenas uma perceção?
2: Eu sinto que há mais gente possivelmente a fazer exercício, e nós podemos ver nas provas que há agora em todo o mundo, cada vez vemos mais pessoas a fazer. Agora, se é por modas e que as pessoas vão passando por modas, eu acho que é mais por aí. Há uma moda agora que é o aerox e toda a gente vai fazer o aerox porque é venda de uma marca e há ali tudo englobar, isso não significa que um idoso vai ter que fazer. Está bem? Mas eu acho que há mais gente a fazer e nós temos que adaptar os gostos da pessoa também para que a pessoa se mantenha mais ativa. E se um desporto que a pessoa gosta, por exemplo, ciclismo, gosta de fazer ciclismo, já há muitas aplicações de realidade aumentada que o idoso pode estar a fazer um percurso através de uma filmagem que alguém fez, que o GPS marcou e vai pedalar e vai ver a bicicleta andar num ecrã, isto torna-se muito mais interativo e pode levar mais gente a fazer.
0: Pode ser mais apelativo,
2: Mais
0: não é?
2: apelativo, sim.
0: Portanto, a verdade é que, Ricardo Madeira, ainda estamos longe de termos, digamos, patamares que são considerados mínimos relativamente a esta área?
2: Sim, nos últimos censos, Portugal estava na última classificação em termos de quem nunca fez exercício.
1: Isso é preocupante, não é?
2: É preocupante e eu posso ter aqui duas leituras. Uma que é a população portuguesa perceber o que é não fazer exercício. Nunca fez exercício. O que é não fazer exercício? Não fazer exercício é eu ir propriamente a um ginásio. Se calhar muitos idosos nunca tiveram possibilidade financeira nem social para ir a um ginásio. Se calhar responderam que não, mas eles fazem alguma atividade física. O que me preocupa hoje em dia é que, se calhar, as pessoas que vão ao ginásio uma hora ou meia hora por dia vão fazer uma hora de exercício, mas passam as outras 23 horas sentados, a comer ou a trabalhar e a dormir. Então, um idoso que fosse para o campo, que se mexesse, que pegasse em pedras, em sacos, nas batatas, em toda a cultura que tinham que fazer na parte agrícola, eu acho que serão muito mais ativos do que propriamente a pessoa que vai ao ginásio meia hora ou uma hora. Então nós temos que perceber que se calhar é preciso nós mexermos nos mais e fazermos algum exercício, mas o estarmos 8, 12, 14 horas sentados a trabalhar poderá não ser solução uma hora de ginásio.
0: Portanto, para resumirmos esta fantástica conversa que tivemos, mexa-se, é importante, não é?
2: Mexa-se, sim. Hoje em dia a pergunta não é devo fazer exercício, é que dose é que eu devo fazer de exercício. É um bocadinho esta a ideia.
0: E, portanto, essa dose só pode ser dada por quem sabe, porque isto é importante, porque quer dizer, um cidadão comum não tem essa formação para saber o que é bom para ele.
2: Sim, e muitas vezes é preciso ser especialista naquela área. Idosos vai ter uma solicitação de coisas diferentes de uma pessoa, digamos, que ainda não tem nenhuma patologia associada, que pode ter alguma patologia escondida, mas que tem ali alguma patologia. É muito diferente da pessoa que está normalmente ou visualmente saudável. E muitas vezes nós vemos a prescrição de exercício através de aplicações, através de só prescrever o plano e muitas vezes não está personalizado para a pessoa que nós temos à frente. Uma receita de bolos para toda a gente. Isto é que é o problema. O que o vizinho do lado, porque o meu PT disse que faz meia hora de caminhada, não significa que eu tenha que fazer meia hora de caminhada. Ou o PT do lado diz que não deve fazer caminhada porque é mau para as articulações, isso não significa que eu não deva fazer caminhada. Tem de ser muito específico.
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